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0: São 2 da manhã.
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0: São 3 da manhã.
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Vamos começar a rodar.

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0: São 4 da manhã.
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0: São 5 da manhã.
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7: 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Está a ouvir? 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
1: Há canções que não têm tempo nem idade. Esta foi escrita há 50 anos atrás por um grande compositor americano. Nessa altura, com Elvis Presley, eram os maiores da sua geração. 30 anos depois, eu fiz uma versão para a música portuguesa e naquele verão de 80, toda a gente cantou esta canção. Coração, papai. Mais recentemente, um grupo de jovens voltou a cantar essa minha versão e fiz outra vez um enorme êxito. O que significa que as canções não têm tempo nem idade. Quando são lindas, toda a gente as conhece, toda a gente as canta, como esta. Quero ouvir vocês.

0: São 6 da manhã.
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1: Até dia 30 de setembro está patente no Núcleo Museológico de Etnografia de Arganil a exposição temática Ser Relojoeiro, homenageando uma profissão que os tempos têm vindo a desvirtuar e gradualmente a apagar. Resultado da articulação entre o acervo existente e a cedência temporária de peças por parte de ourives, relojoeiros e colecionadores de Arganil, há nesta mostra algumas figuras de destaque, nomeadamente Manuel Francisco Cozinha, autor da construção em 1945 do relógio da Torre da Paz da Benfeita, João Fernandes Nepomuceno, José Correia Júnior e Alberto Nunes dos Santos, o tio Alberto Relojoeiro. Recorde-se que em tempos idos o relojoeiro calcorreava as aldeias de maleta na mão com as ferramentas indispensáveis ao seu ofício, realizando de imediato as reparações mais simples em casa dos clientes e reservando para a sua oficina os consertos de maior precisão e complexidade. Cada vez mais em desuso, devido à crescente utilização de relógios digitais e à lógica de descartabilidade dos modelos modernos, a arte da relojoaria continua ainda assim a resistir, graças à paixão de alguns pela maquinaria de corda. A Biblioteca Municipal de Góis, António Francisco Barata, encontra-se integrada na BiblioLED, Biblioteca Pública de Leitura e Empréstimo Digital, uma iniciativa da Rede Nacional de Bibliotecas Públicas que disponibiliza gratuitamente livros eletrónicos, e-books e audiolivros aos utilizadores das bibliotecas aderentes. Através desta plataforma, os leitores inscritos na Biblioteca Municipal de Góis podem aceder a milhares de títulos de diferentes géneros e áreas temáticas, incluindo literatura, história, biografias, desenvolvimento pessoal, saúde, ciência, obras infanto-juvenis, entre muitas outras. A BiblioLED permite a leitura e audição de conteúdos digitais em computador, tablet ou telemóvel. Esta valência proporciona uma forma cómoda e flexível de usufruir da leitura, sem limitações geográficas e com acesso permanente aos recursos disponíveis. Para aceder a este serviço, os interessados devem estar inscritos na Biblioteca Municipal de Góis e efetuar o registro na plataforma BiblioLED, seguindo os procedimentos simples de validação do utilizador. Já é conhecido o cartaz musical do Mortágua Viva, certame que vai decorrer em Mortágua de 12 a 16 de agosto. Assim sendo, no dia 12 de agosto vai atuar Tiago Betancourt com a Filarmónica de Mortágua, dia 13 Santa Maria, dia 14 de agosto estará em palco Marisa Liz e no dia 15 de agosto António Zambujo. Refira-se que no dia 16 vai realizar-se a Festa das Cores.
0: O estado do tempo nas próximas 24 horas.
1: Céu pouco nublado ao limpo, apresentando-se geralmente muito nublado no litoral a norte do Cabo Raso até ao final da manhã, nebulosidade que poderá persistir em alguns locais da faixa costeira. A partir do final da manhã, aumento temporário de nebulosidade nas regiões do interior, com ocorrência de aguaceiros que podem ser por vezes fortes e acompanhados de trovoadas a partir da tarde, mais prováveis nas zonas montanhosas do norte e centro. Vento fraco, superando fraco a moderado até 30 km/h e por vezes forte até 40 km/h. Neblina ou nevoeiro até ao final da manhã, pequena descida da temperatura máxima no litoral norte e centro. E depois das notícias, vem aí a boa música, a boa disposição nos nossos programas. Continuo desse lado em sintonia com 88.5 FM.

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0: São 8 da manhã.
1: Olá, muito bom dia. 8 da manhã nesta quinta-feira, 18 de junho. Muito obrigada por já estarem desse lado em sintonia com 88.5 FM. Rádio Clube de Erganil já por aqui a fazer-lhe companhia. Vem aí mais um amanhecer. Antes de mais, temos notícias com a Antena 1.
2: Bom dia, são 8 horas no continente e na Madeira, 7 nos Açores. Depois de assinado o acordo, agora é tempo de Estados Unidos e Irão se sentarem à mesa, Diogo Miguel Pereira.
3: Com negociações à vista ao longo dos próximos 2 meses, esse memorando de entendimento já foi assinado ontem à noite em Versalhes por parte de Donald Trump. O presidente iraniano também já fez o mesmo. Estava previsto que essa assinatura acontecesse apenas amanhã, sexta-feira. O líder da NATO já saudou esta manhã o acordo, mas pede que sejam clarificadas questões, como por exemplo, como fica a navegação do Estreito de Hormuz. Em dia de discussão do pacote laboral, a CGTP vai estar à porta da Assembleia da República em protesto contra a insistência do governo sobre o tema. Esta manhã vamos acompanhar a saída dos autocarros.
2: Agora estão 16 graus no Porto, 17 em Coimbra, 18 em Lisboa, 26 graus em Faro, nas Ilhas, 19 no Funchal, estão 21 graus em Ponta Delgada. As notícias, edição de Diogo Miguel Pereira.
3: Está assinado um memorando de entendimento entre Estados Unidos e Irão, uma assinatura que aconteceu antes do tempo anunciado. Era para ser feita apenas amanhã, na Suíça, mas as duas partes, Rosário Salgueiro, anteciparam em 2 dias essa assinatura.
4: Afinal, tudo se passou à distância. Donald Trump jantava no Palácio de Versalhes quando assinou a versão em papel do memorando de entendimento com o Irão para acabar com a guerra no Médio Oriente. O próprio presidente norte-americano gritou a confirmação no momento de regressar ao Washington.
5: Assinou o acordo?
6: Sim, foi assinado aqui em Versalhes.
4: Do lado de Teherão, antes de fazer o mesmo, antes de ratificar este acordo, o chefe de Estado iraniano quis ver a imagem do documento, já assinado por Trump. Foi a surpresa da noite. Os suíços tratavam da cerimónia de assinatura para esta sexta-feira, com a presença de norte-americanos e iranianos. Emmanuel Macron saúda o momento de paz.
7: Acredito que este acordo ajudará a pôr fim ao conflito, a tornar a paz possível e a permitir a reabertura do Estreito de Hormuz sem portagens. Abrir-se-á agora um prazo de 60 dias para concluir um acordo sobre questões nucleares, mísseis balísticos e atividades regionais. Vamos continuar a trabalhar, mas este é, acima de tudo, um momento para a paz.
4: O protocolo de entendimento estipula a cessação imediata e permanente das operações militares em todas as frentes, incluindo no Líbano. Teherão está também autorizado a retomar as suas vendas de petróleo a partir de agora. O documento estabelece um prazo de 60 dias prorrogável desde que ambos queiram para a negociação e conclusão de um acordo final. Teherão compromete-se a diluir os seus estoques de urânio enriquecido sob a supervisão da Agência Internacional de Energia Atómica. Os Estados Unidos, por seu lado, comprometem-se a facilitar o desbloqueio de 300 mil milhões de dólares para a reconstrução e o desenvolvimento do Irão e a suspender as sanções em caso de acordo nuclear definitivo. Por último, o acordo final necessitará de ser ratificado por uma resolução vinculativa do Conselho de Segurança das Nações Unidas.
3: Esse acordo final deverá ser assinado só no fim das negociações, que estão previstas durarem cerca de 2 meses. A assinatura que estava prevista para amanhã, portanto, já aconteceu no dia de ontem. Ainda assim, o governo suíço afirma que, para já, o plano agora passa pelos Estados Unidos, Irão, Paquistão, Catar e outros países envolvidos viajarem na mesma para a Suíça amanhã para arrancarem com as negociações sobre a implementação do acordo de paz. Este é um tema que vamos também abordar mais daqui a pouco, a seguir ao noticiário no Ponto Central. Uma reação esta manhã a essa assinatura veio do secretário-geral da NATO, Mark Rutte. Veio dizer que falta esclarecer como vai acontecer a navegação no Estreito de Hormuz, mas não tem dúvidas de que este foi um bom acordo.
8: Penso que o Presidente Trump conseguiu um bom acordo. É importante porque o que este acordo faz é reduzir a capacidade nuclear. Foi isso que os Estados Unidos fizeram desde o final de fevereiro, garantir que a capacidade nuclear é reduzida no Irão. O mesmo se aplica à capacidade em mísseis balísticos, que representa uma ameaça não só para o Médio Oriente, mas também para a Europa e outras partes do mundo. Mas restabelece também a liberdade de navegação. Como viram na declaração do G7, os líderes do G7 estão, sem dúvida, a ponderar o que podem fazer para ajudar a garantir que a liberdade de navegação seja seja assegurada. Isto não diz diretamente respeito à NATO, mas se a NATO puder desempenhar um papel, é claro que estamos dispostos a ajudar.
3: Posição deixada por Mark Rutte esta manhã à entrada do encontro da NATO em Bruxelas com os ministros da Defesa. O secretário-geral da Aliança Atlântica explicou também que os norte-americanos precisam de lidar com várias ameaças e não podem dispersar os recursos que têm neste momento. Mark Rutte disse que é imediato o corte das contribuições dos Estados Unidos para as forças da NATO.
8: Ontem surgiu a pergunta, isto é imediato ou não? É imediato. Mas a razão pela qual estou um pouco relutante em dizer isto é porque se trata de uma ferramenta de planeamento. Então, o que aconteceria na realidade se acontecesse uma guerra? Todos os aliados, incluindo os Estados Unidos, farão tudo o que estiver ao seu alcance para garantir que possamos travar a guerra. Temos de ter em conta que os Estados Unidos estão a reduzir a sua contribuição, que continua a ser relevante, mas um pouco inferior. O que se vê aqui é que os europeus estão agora a compensar essa lacuna.
3: Declarações de Mark Rutte. É também o secretário de Defesa dos Estados Unidos, avisa que ainda há países europeus que precisam de contribuir mais para a NATO. À chegada para esse encontro da Aliança Atlântica, Pete Hegseth considerou que é preciso que se faça uma nova força na organização.
0: A NATO 3.0 é o reconhecimento pós-Guerra Fria de que é preciso voltar a uma aliança militar realmente firme, com capacidade militar reais, capazes de dissuadir aqui no continente e de assumir a liderança na defesa convencional da Europa. Muitos países seguiram o compromisso da Cimeira de Haia, outros ainda precisam de fazer mais. Seremos sinceros quanto a isso em público e em privado. Acho que isso é importante, os amigos serem sinceros com os amigos, garantindo que conseguem dar o seu melhor.
3: Declarações do secretário da Defesa norte-americano. É preciso investir mais na NATO para criar uma aliança atlântica mais forte. Ainda lá fora, mais de 500 drones caíram esta noite na Rússia, foram lançados pela Ucrânia. A Rússia dá conta de que quase 200 tinham como destino Moscovo, a capital do país. Outros atingiram uma refinaria pela segunda vez esta semana. Não há, no entanto, relato de feridos. Hoje é dia de voltar a falar sobre o pacote laboral. O governo quer alterar a lei do trabalho, mas tem estado sozinho no assunto, pelo menos até agora. Por isso, logo, a Ministra do Trabalho vai ao Parlamento tentar arranjar um parceiro político para o governo sobre o tema. Contra isso está, no entanto, a CGTP. Logo à tarde, tem inclusive marcado uma concentração em frente à Assembleia da República. É por volta de 1:30 da tarde. Juntará pessoas de todo o país, conta a Central Sindical. Ora, na cidade do Porto, é hora de partida, rumo à capital do país. Seguimos em direto para Campanhã. Vamos ao encontro da repórter Sara Araújo de Almeida. Sara, há muita gente para essa concentração?
9: São cerca de 500 pessoas, divididas por 9 autocarros, estão quase a partir, já estão aqui 6 autocarros, isto é em frente à Casa Sindical em Campanhã, muito perto da estação. Estão aqui a postos, com lancheiras e vários cartazes enrolados, vão entrando nos autocarros aos poucos. Ao meu lado está a Paula Gonçalves. Começo por perguntar-lhe, está preocupada com este pacote laboral?
10: Sim, estou muito preocupada com este pacote laboral, porque se este pacote for para a frente, vai ser, o nosso país vai ficar um comum, porque não só para nós, trabalhadores, mas principalmente para todos os jovens que começam a trabalhar agora e os que já estão a trabalhar, este pacote não pode ir para a frente.
1: E então estivemos assim com as notícias que marcam a atualidade aqui através da Antena 1. Vamos prosseguir a nossa programação agora com os compromissos comerciais e depois aí vem a musiquinha de abertura deste amanhecer.
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Então, bom dia, toca acordar, é verdade, Rádio Clube de Arganil por aqui já consigo, cá estamos aqui a fazer-lhe companhia para já até às 10, no meu caso até às 9, porque hoje são os nossos estagiários, o Alexandre e a Juliana, que vão estar aqui a fazer-vos companhia entre as 9 e as 10. Até às 9, cá estou eu, Lourdes Gonçalves, desejando um bom dia para as nossas madrinhas, padrinhos, sócios, clientes, amigos e a designada maioria silenciosa que também está sempre à escuta. Votos de uma ótima quinta-feira, cheia de saúde, alegria e boa disposição para todos e para todas. Para muitos já é hora de estar no trabalhinho, não é? Portanto, bom trabalho, se for caso disso. Muito boa viagem para quem ainda vai na estrada, ao volante, também a acompanhar a nossa emissão. Para quem ainda descansa, bom descanso também e bom apetite para quem toma o seu pequeno almoço a esta hora. E, sobretudo, reforço, votos de muita saúde para todos, votos de rápidas melhoras para quem eventualmente esteja assim adoentado. Se o sono ainda insiste. Ainda estão com sono? Vamos acordar, não pode ser. Há que tomar um bom cafezinho. E olhem, hoje é quinta-feira, é dia de vir ao mercado, fazer as suas comprinhas. Temos aqui a nossa feira semanal, portanto não percam a oportunidade de passar aqui na nossa vila hoje. Então vamos lá com os bons dias, aqui abrir o programa, com uma musiquinha para todos vocês. Eu gostaria de estar aqui a passar assim um tema de Viva a Nossa Seleção, não é? Mas infelizmente não conseguimos ontem ter uma vitória, mas não podemos ficar tristes. Mesmo assim, vá lá, não foi uma derrota, não é? Foi um empate. E ainda há muito para jogar, portanto vamos lá acreditar que o próximo jogo da próxima terça-feira vai decorrer melhor, não é? Claro, também nem sempre nem nunca, olha, nem sempre estamos bem e ontem os nossos jogadores também não estavam assim nos melhores dias. Mas enfim, tirando jogos à parte, vamos lá festejar esta festa que é a festa da vida. Vem aí este tema do Saúl, precisamente, Festa da Vida, musiquinha nova deste artista, para quem ainda não conhece, fique para ouvir.

0: Há que aproveitar a vida, é verdade. Olha, hoje em especial podem até fazer um bom piquenique. O tempo, acredito que vai estar bom, já vamos saber das previsões do tempo, mas porquê é que falo aqui de piquenique? Porque hoje é o Dia Internacional do Piquenique, é verdade. Celebra-se esta data sempre a 18 de junho e convida assim as pessoas de todas as idades a desfrutarem de uma refeição ao ar livre, em contacto com a natureza e na companhia da família, dos amigos ou dos colegas. Agora eu pergunto, há quanto tempo é que não faz um piquenique? Antigamente era mais comum, não é? Agora é mais difícil, mas é tão bom colocar algumas coisinhas na lancheira, levar uma mantinha, ir aí à beira de uma praia fluvial, um sítio com sombra, não é? E fazer um belo piquenique. Olha, fica aqui, este apelo para que o faça também. Se não for hoje, porque é dia da semana, olha, guardo para o fim de semana este programa, que é sempre de saúde. Lutar, não é? Estar com os nossos, com a família e os amigos a fazer um bom piquenique. Até porque se aproxima o verão, é já no domingo que entramos numa nova estação, não é? O verão vem aí, dia 21 de junho, e portanto ainda é a melhor época, não é? Para realmente sairmos da rotina, aproveitar os espaços verdes e fazer assim refeições partilhadas em parques, jardins, praias ou no campo, como bem desejar. E então, depois de aqui também falar desta efeméride, vamos lá saber como é que vai estar o tempo, afinal, quando é que vem aí a onda de calor anunciada pelos nossos meteorologistas. Para já, o sol já brilha aqui por Arganil, embora ainda com alguma nebulosidade, e amanhã está boa ainda para caminhar. Quem quiser fazer uma caminhada, aproveita ainda o fresquinho da manhã.
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0: Pois quanto ao tempo, dizer que nesta quinta-feira vamos ter um dia de céu pouco nublado ou limpo. Atenção que apesar de termos aí o sol a brilhar, durante a tarde poderão ocorrer alguns aguaceiros e poderemos ter trovoada. Alguma nebulosidade matinal também ainda pode persistir no litoral norte e centro. Quanto à temperatura máxima, hoje deverá descer. E amanhã? Final da semana, sexta-feira, 19 de junho, vamos ter também um dia de céu pouco nublado ou limpo, com mais nebulosidade no litoral oeste até ao final da manhã. E mais uma vez temos aqui indicação de pequena descida da temperatura mínima, sobretudo no interior, mas é mínima. E será que vem aí aumento das temperaturas depois no fim de semana? Estou a ver aqui que sim, mas vamos em primeiro lugar olhar então aqui para o Concelho de Arganil e para a nossa região e saber quais as previsões que temos aqui para os próximos dias. Hoje vamos ter 30 graus de temperatura máxima, 15 da mínima, dia de sol com alguma nebulosidade e apesar dos meteorologistas anunciarem aguaceiros e trovoada aqui para o nosso concelho, pelo menos não está essa previsão. Temos previsão só de sol o dia todo, sem chuva, sem trovoada, e isto até dia 26. Para já, até dia 26 de junho, não há chuva, não há trovoadas, temos sim dias de sol. Falava das temperaturas. Hoje e amanhã, 30 graus é a temperatura máxima prevista. No fim de semana, vai subir até aos 33. E

assim se mantém até segunda-feira. Depois, ali a partir da terça-feira, é que temos mesmo aumento das temperaturas, vão chegar aos 36, 37 graus. Ali na terça e quarta-feira serão dois dias muito quentes, depois volta a descer até aos 33 na quinta e na sexta-feira. Portanto, temperaturas acima dos 30 graus é o que se prevê para estes dias. Portanto, vamos entrar no verão, mesmo com calor, como é habitual nesta época do ano. E agora vamos lá cantar os parabéns a quem hoje está de aniversário e agradeço desde já a quem está aqui a saudar-nos. Vão enviando mensagens aqui para o programa Amanhecer através do 960-311-247. Nesta primeira hora, já sabes, estou por aqui eu, Lourdes Gonçalves. Na segunda hora, a Juliana e o Alexandre, nossos estagiários, vão fazer de companhia.

0: Então hoje eu posso desde já dizer que não vamos ter assim um habitual tema dos parabéns, mas uma artista, que é a nossa madrinha, vai cantar para todos os aniversariantes, porque ela hoje também está a comemorar mais uma primavera. E quem é ela? Começamos já por aí. A cantora Carla Maria, hoje é pequenina, amiguinha que reside em Oliveira do Douro e tornou-se nossa madrinha através da nossa Arminda. É verdade, é a madrinha 352. Um beijinho muito, muito grande para a Carla Maria, que para além de ser nossa madrinha, é mesmo uma amiga da nossa rádio, porque sempre que solicitamos a sua presença nos nossos convívios, só não vem se não puder. E aí isto é de salutar. Um beijinho grande para a Carla Maria, com votos de muitos sucessos. A Carla Maria acaba de editar um novo tema e é esse que vamos ouvir, Mãozinhas no Ar. Tema esse que também vamos dedicar ao Sr. Jorge Manuel Monteiro Baio, de Vila Xantábua. É o sócio 1378, que hoje também comemora o aniversário de nascimento. Será que o Sr. Jorge Baio estará à escuta ali em Vila Xã? Que tenha também um dia muito, muito feliz. E depois, embora não seja a nossa sócia, mas tenho alguém que me é querido, que hoje também está de parabéns. Nem mais nem menos, a minha sobrinha, a Francisca Gonçalves, que reside na Lausanne. Hoje é pequenina, faz 11 aninhas, precisamente. Um beijinho muito grande para a minha Francisca, que é provável que não esteja à escuta, mas uma vez até me surpreendeu, estava a ouvir-nos. Ia no carro, logo pela manhã, e disse-me que estava a ouvir a Rádio Clube de Erganil. Portanto, um beijinho para a Francisca, aqui da parte de todos, dos tios, dos primos, dos avós, e sobretudo o primo Matias, que gosta tanto dela. Envio-lhe aqui um beijinho muito especial neste dia.
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0: E então aí vem a Carla Maria, que hoje também está de parabéns, a trazer-nos Mãozinhas no Ar. Vamos lá, todos de Mãozinhas no Ar, a ouvir este tema tão bonito desta

0: E que hoje a Carla Maria se divirta muito no seu dia de aniversário também. Que bonito tema acaba de editar. Muitos parabéns por isso. E parabéns mais uma vez então para os nossos aniversariantes de hoje. Um grande, grande beijinho. Então daqui a pouco recebemos por aqui, contamos com isso, a nossa madrinha Susana Carvalho para o habitual pensamento diário de hoje. E já agora, e ainda falando de música, porque há pouco dizia que hoje é o Dia Internacional do Piquenique, daqui a pouco temos Mundo Novo a trazer-nos o seu piquenique português, para abrir aqui o apetite a quem está do outro lado, quem sabe de arranjar a lancheira e hoje ir assim almoçar num local assim aprazível, não é? Temos tantos aqui na nossa região, felizmente, para isso. Entretanto, vamos aos primeiros bons dias aqui para quem já nos acompanha. Permitam-me aqui que saúde a nossa Elisa Costa, que é das primeiras sempre a enviar um toquezinho ali de tábua. Bom dia, nossa querida Elisa, espero que se encontre bem. Depois, quero aqui também desejar um bom dia ao nosso José João Trindade, de Figueiró da Granja, que está aqui a saudar, como é habitual, a equipa da rádio e todas as suas amizades. Bom dia, querido José, que tenha um ótimo dia. Um ótimo dia com boas viagens para a nossa Maria do Patrocínio, que anda longe na Bélgica. Bom dia aí para a Bélgica, querida amiguinha. Diz bom dia e bom programa, pois por estes lados da Bélgica não está fácil. Então, querida Patrocínio, o que se passa por aí? Espero que esteja tudo bem e que chegue bem ao nosso país na companhia do nosso amigo Vítor Carvalho. Um beijinho para os dois. Depois a querida pastorinha Rosa Martins também já acordou. Ah, pois, que a Rosa tem de abrir lá as portas do supermercado cedo, não é? Há pessoas que se calhar aproveitam logo antes de ir para o trabalho para fazer umas comprinhas ou no regresso. É que a Rosa tem esse benefício. Diz que abre sempre a porta a quem quiser até ao fim de semana, não é, Rosinha? Até à noite, é assim mesmo, sempre disponível. A nossa querida Rosa diz bom dia, minha querida amiga, beijinhos e um ótimo dia por aí também, querida Rosinha, um bom trabalho, que por aí também sei que se descansa pouco, não é, querida Rosa? Sempre na luta. Depois, já recebemos aqui toquezinhos do nosso Manuel Cordeiro de Tábua, do amiguito Ramiro Duarte de Moimenta de Maceiradão, do nosso Fernando Almeida do Rochel, do nosso amiguinho José Gonçalves Antunes da Avô, do nosso Jorge Hilda Nunes de Casalinho, do nosso António Fernandes de Negrelos, um beijinho grande e uma boa semana. Saudações também para o casalzinho Manuel e Isabel Santos, ali de Paradela Lourvão. E depois vão os bons dias para a nossa Mavilde Castanheira de Picadouro, para o nosso Manuel António. Oh, senhor Manuel, esteve de parabéns ontem. É bom saber ver que está por aí. Ontem não tivemos notícias suas, mas já vi que hoje está connosco. Espero que tenha tido um feliz dia de aniversário, ó, Sr. Manuel. E um dia destes tem de nos ligar. Já há muito que não ouvimos a sua voz. É a sua e do nosso António Fernandes, ali de Negrelos, que já temos saudades de ouvir também. Depois saudamos a nossa Helena Carvalho de Vilar, com votos de rápidas melhoras, o casalzinho Leonil de Carlos Lopes de Foz da Moura, a nossa Alzira Silva da Veia, o nosso Avelino Pinheiro de Foz da Moura, a nossa Teresa Martins já está ali em Barreiro no seu cafezinho à escuta. E atenção, quem também acordou cedo foi o nosso Sérgio Ascensão de Santa Alvaia de Cima e o amigo Arlindo Almas de Gavinhos. Senhor Arlindo, ainda não eram 7 da manhã? E já estava a enviar-nos também os seus toques. E já agora, uma saudação para a amiguinha Prazeres Ricardino, de Fiais da Telha, e vamos desejar também um bom dia à nossa colaboradora e amiga Arminda Silva, que também já acordou. Ah, nosso João Engenheiro, bom dia aí para si também, se calhar até já fez uma caminhada, não é? Logo pela manhã. E agora está na hora de atender a Susaninha. Pensava que era ela que estava aqui, parece que a chamada já fugiu. Vamos aguardar. Enquanto isso, envio também os bons dias para a querida amiguinha Margarida Carapeta, que também está aqui a saudar o nosso auditório, desejando a todos um dia muito feliz. Dia feliz também para o nosso querido amiguinho António Albuquerque de Oliveira do Conde e para a nossa Paula Meli família, que estão longe à escuta no Luxemburgo, não é, Paula? Um grande abraço de Arganil aí para o Luxemburgo. E agora sim, pensamento diário de hoje, que daqui a pouco vem o piquenique português.
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0: Bom dia, Susaninha.
2: Bom dia.
0: Ora, acordaste bem disposta? Tem que ser, não é, Susaninha?
2: É verdade.
0: Se não estamos, temos de nos pôr. É o único remédio que temos, é verdade. Então vamos lá, Susaninha, ao pensamento de hoje.
2: Vamos. Nós somos como um livro. A cada dia que passa, tenham a certeza que são exatamente parecidos com ele. Pois cada dia é uma nova folha que vai desfolhando na simplicidade da sua existência. Busque olhar a perfeição do seu próprio livro, da sua própria alma, das suas próprias palavras. Pois, através do vento que flui pelo nosso cabelo, pela nossa essência, mas acima de tudo, nós somos como um livro, que com o vento desfolha cada folha ao longo da sua autenticidade. Por isso, a autenticidade daquilo que nós somos. Mesmo por vezes cansados, somos autênticos. Por isso, seja autêntico, seja você mesmo. E acredite que a beleza, muitas das vezes, está ao longo daquilo que vai desfolhando. E não só de um dia, mas de a sua complementação total de todas as páginas.
0: Ora, exatamente, a vida é composta de tudo, não é, Susaninha? Não é só de um momento, é de vários, alguns bons, outros menos bons, mas tudo faz parte, não é?
2: Ou seja, nós não somos só uma capa, bonitinho, nosso interior, e é como um livro. Conforme nós o vamos desfolhando, vamos contemplando a beleza e aquilo que ela tem mais de autêntico e especial para nos mostrar. Assim somos nós.
0: Exatamente. Temos que, olha, tentar tirar o melhor partido do que temos de bom, não é, Susaninha? Tentar
2: é
0: isso mesmo, é isso mesmo. Muito bem. Susaninha, ficam então os bons dias, votos de uma boa quinta-feira, não é?
2: É verdade, os bons dias para toda a nossa grande família do RCA. Um beijinho para todos os aniversariantes de hoje. Um bem-aja. E até amanhã, se Deus quiser.
0: Até amanhã, Susaninha. Até lá tudo a correr bem. Um beijinho. Obrigada pela participação.
2: Obrigada.
0: Bom dia. Obrigada. E foi o pensamento diário trazido pela nossa querida Susana Carvalho, a quem agradecemos sempre aqui a sua participação diária no nosso programa Amanhecer. E então, vamos à publicidade, que daqui a pouco vamos fazer um piquenique português, aqui ao som do Mundo Novo, e depois cá estaremos com as notícias que marcam a atualidade, mas já agora não vamos embora sem enviar um beijinho à querida Rosa Clemente, que se lembrou do aniversário da minha sobrinha Francisca, que ela já bem conhece, é vizinha quando ela está cá, não é, querida Rosa? Diz assim: um beijinho de parabéns à Francisca, sua sobrinha, que tenho o prazer de conhecer, uma menina muito linda e simpática. Obrigada, querida Rosa, pelos elogios, mas concordo literalmente consigo. É muito simpática, sim senhor, e está muito crescida, muito mesmo. Ela perto do primo, que tem a mesma idade praticamente, não tem nada a ver, não é? Um beijinho, querida Rosa. E obrigada por se lembrar do aniversário da minha sobrinhita neste dia. Um beijinho muito grande, irei comunicar-lhe no dia da festinha dela que lhe enviou um beijinho. E então agora também envio um beijinho para a nossa Fernanda Pinto e nosso Manuel Pinto ali em Lourosa. E vamos já de seguida ficar então com a nossa publicidade e depois ainda temos o flash informativo a fechar esta primeira horinha do amanhecer.
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0: Aqui ficaram bons petiscos para degustar neste Dia Internacional do Piquenique. Ouvimos mesmo aqui o piquenique português com Mundo Novo. Olha, umas pataniscas de bacalhau, eu cá adoro. E se, forem acompanhadas com arroz de feijão, ainda melhor. Então, uma boa quinta-feira também para o nosso amiguinho Paulo Correia, que diretamente de Zurique, da Suíça, envia aqui os votos de uma boa quinta-feira, de um bom dia para todo o auditório, para todas as suas pessoas amigas. Um beijinho, nosso Paulo, muito obrigada sempre pela sua companhia desse lado. E então agora, está na hora por aqui de ficarmos com notícias que marcam a atualidade, mas como depois me irei ausentar, na próxima hora serão os nossos estagiários que estarão aqui convosco, deixar também os bons dias para a nossa Maria Mercedes e para a nossa Cristina Freitas, mais duas amigas que passaram por aqui para nos saudar. Vamos ao flash informativo, saber quais as notícias que marcam este dia, esta quinta-feira, 18 de junho.
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0: E a lei do trabalho continua a ser notícia, tal como ouvimos há pouco também no simultâneo com a Antena 1. Muitas pessoas estão contra a nova lei dos contratos aos despedimentos. Há muita coisa que pode estar em vias de mudar na nova lei do trabalho. E a CGTP leva hoje um protesto à Assembleia da República para tentar travar este pacote laboral. A nível internacional, anuncia a SIC Notícias que o Estreito de Hormuz será reaberto instantaneamente. Isto é o que garante o Paquistão. Quanto à morte de Odair, aqui no nosso país, Tribunal ignorou lei que regula o uso de arma de fogo por polícias. Voltando às notícias de âmbito internacional, acordo de paz entre Estados Unidos da América e Irão já está assinado e em vigor. Ficamos hoje também a saber, através da 24 Notícias, que drones ucranianos atingiram Moscovo num ataque de grande escala, provocando danos numa refinaria. E depois do empate da nossa seleção ontem com o Congo, segundo um ranking da FIFA, Portugal está em queda, Cabo Verde em ascensão. E estamos a chegar ao verão, não é? Época balnear também, e as tempestades mudaram o mar na Fonte da Telha. Só em duas semanas foram feitos 12 salvamentos. E atenção que a greve nacional na educação pode encerrar escolas esta quinta-feira em protesto também contra o novo pacote laboral.

antes de uma onda de calor que se prevê para a próxima semana, Portugal apresenta duas caras. Mau tempo regressa ao interior, enquanto o sul mantém ambiente de verão. E a NATO vai reunir hoje ministros da defesa em Bruxelas, com foco no reforço militar, Ucrânia e nova meta de investimento.

E hoje também ficamos a saber que o Governo vai aprovar esta quinta-feira a Estratégia Nacional de Adaptação às Alterações Climáticas. E atenção, que o ódio online circula cada vez mais por códigos e insinuações. Há um novo manual sobre este tema.

E segundo a SIC Notícias, o antigo Cinema Paris vai mesmo ser demolido. Câmara Municipal de Lisboa aprova a construção de prédio com 19 fogos.

0: E agora aqui a fechar este espaço de informação, temos algumas notícias de necrologia para divulgar também. Segundo o grupo funerário Abel Fernandes e funerária do Alva, faleceu em Morízia, Moura da Serra, aqui em Erganil, e Telvina Gonçalves Eduardo, com 90 anos, casada com António Gonçalves. O seu corpo repousa em Câmara Ardente, na Capela da Morízia, de onde sairá esta quinta-feira, esta manhã, já daqui a pouco, pelas 9h30, para a Igreja Paroquial da Moura da Serra, onde serão celebradas as exéquias fúnebres pelas 10 horas, fim das quais irá sepultar no cemitério de Moura da Serra. Informa agora a funerária Cogense Limitada, que faleceu na Portela da Cerdeira, União de Freguesias de Cerdeira e Moura da Serra, também aqui no Conselho de Erganil, Fernando Manuel Galvão Gaspar, com 50 anos de idade. O seu corpo repousa em Câmara Ardente, na Capela da Portela da Cerdeira, de onde sairá também esta manhã, esta quinta-feira, pelas 11 horas, para a Igreja Matriz da Cerdeira, onde serão celebradas as exéquias fúnebres pelas 11h30, fim das quais irá sepultar no cemitério de Cerdeira, sendo que o acompanhamento será feito pela Irmandade de Cerdeira. Informa também a funerária Cogense Limitada, que faleceu em Coja, União de Freguesias de Coja e Barril de Alva, aqui também no Conselho de Erganil, Alberto Manuel Gonçalves Marques, com 85 anos de idade. O seu corpo vai repousar em Câmara Ardente, na Casa Mortuária de Coja, após as 15 horas de hoje, de onde sairá amanhã, sexta-feira, pelas 10h20, para a Igreja Matriz de Coja, onde serão celebradas as exéquias fúnebres pelas 10h30, fim das quais irá sepultar no cemitério de Coja. Ficam estas informações, apresentando aqui toda a equipa as mais sentidas condolências aos familiares. Agora, a fechar o amanhecer, deixo ainda um beijinho, a fechar o amanhecer, não a primeira hora, que a segunda ainda vai para o ar, mas já não estarei eu aqui em estúdio. Então deixo um beijinho à nossa Lourdes Figueiredo de Tábua, que nos envia aqui os bons dias também através da internet. A nossa Joaninha Santos também aqui nos saúda, um beijinho grande para a nossa Joana. E também a nossa amiguinha Cacilda Silva já aqui deu notícias, portanto também está à escuta ali em Gestosa, Santa Combadão. Continuem a enviar as vossas mensagens, as vossas saudações, mas agora sempre aqui para o nosso contacto, para o nosso telemóvel do estúdio, que já sabem cujo número é o 960-311-247. Agora sim mesmo a fechar, porque o sinal horário já lá vai, uma saudação para a nossa Olga Cristina em Torre Tábua e também para a nossa Adelina Domingos de Torrezelas, um bom dia com muita saúde. Eu vou estar ainda convosco com as notícias das 9 já de seguida, depois da publicidade então, aqui convosco estarão a Juliana Oliveira e o nosso Alexandre a fazer-vos companhia.
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0: Aldeia de Cortes, na freguesia de Alvares, Conselho de Góis, vai receber no próximo dia 27 de junho a 11ª edição do seu Festival de Sopas, organizado pela Comissão de Melhoramentos Local. O evento vai decorrer no adro da Festa de Cortes e tem início com a abertura do bar pelas 17 horas. A partir das 18, o grupo de concertinas de cortes vai animar o espaço, dando mote para uma noite de boa disposição, segundo a organização. O ponto alto da tarde está marcado para as 20 horas, com a prova de sopas, na qual participam mais de 15 restaurantes, entidades e coletividades, cada uma com a sua própria receita. A entrada custa 5 sopas e inclui uma taça, a degustação de todas as sopas, pão e sobremesa. Note-se que a noite depois vai prolongar-se com animação a partir das 22 horas, com um bailarico a cargo de Fábio Bastinho. Em Carregal do Sal vai arrancar um programa comunitário de exercício físico para pessoas com diabetes tipo 2, numa parceria entre a Câmara Municipal e a Unidade Local de Saúde Viseu Dom Lafões, com coordenação da Direção-Geral da Saúde. Estas sessões vão ter início em outubro deste ano e vão decorrer às segundas, quartas e sextas-feiras, no Mercado de Ideias, com profissionais de exercício físico e enfermeiros. Refira-se que a participação é gratuita, mediante referenciação pelos profissionais de saúde do concelho. O município de Mangualde instalou recentemente mais de 2 dezenas de papeleiras e ecopontos no Monte da Nossa Senhora do Castelo, um investimento de cerca de 23 mil euros em nome da sustentabilidade e modernização dos espaços públicos do concelho. O vice-presidente da Câmara Municipal, com o pelouro do ambiente, João Cruz, sublinha que, e passo a citar, estes equipamentos também dão condições para uma colocação seletiva de resíduos, com o consequente incentivo de práticas ambientais responsáveis. Além disso, a substituição destes equipamentos antigos confere uma imagem visual uniforme, proporcionando uma maior harmonia estética numa das zonas mais emblemáticas de Mangualde. A aquisição de 21 papeleiras e 5 ecopontos individuais corresponde à criação de 5 locais de deposição seletiva com contentores para papel e cartão, embalagens e vidro.
1: O estado do tempo nas próximas 24 horas.
0: Céu pouco nublado ou limpo, apresentando-se geralmente muito nublado no litoral a norte do Cabo Raso até ao final da manhã, nebulosidade que poderá persistir em alguns locais da faixa costeira. A partir do final da manhã, aumento temporário de nebulosidade nas regiões do interior, com ocorrência de aguaceiros que podem ser por vezes fortes e acompanhados de trovoadas a partir da tarde, mais prováveis nas zonas montanhosas do norte e centro. Vento fraco, superando fraco a moderado até 30 km hora e por vezes forte até 40 km hora. Neblina ou nevoeiro até ao final da manhã, pequena descida da temperatura máxima no litoral norte e centro. E depois das notícias, vem aí a boa música, a boa disposição nos nossos programas. 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
5: Estou aqui também eu, Alexandre Alves.
4: E estamos aqui num horário diferente.
5: É verdade.
4: Agora estamos aqui em vários horários diferentes.
5: Volta e meia estamos cá assim esta horinha para dizer olá, para... Enfim, para acompanhar-vos um bocadinho nesta manhã, espero que esteja tudo bem aí por casa. Para quem esteja agora a levantar-se ou que já esteja na estrada, vão ficar agora aqui com um bocadinho.
4: Agora deve haver várias pessoas a acordarem.
5: É verdade.
4: E vão acordar horinha. Connosco.
5: Também eu acordava esta hora, pronto.
4: Era.
5: Também acordava, estou com soninho, não vou mentir.
4: Eu não acordei assim há assim tanto tempo, eram 8 horas.
5: Ah, pois eu acordei, eram 6.
4: Pois.
5: E vim com a minha mãe para casa.
4: Vieste? E mesmo assim vieste a essa hora.
5: Já. Yeah. Enfim, agora vamos ficar aqui um bocadinho musiquinho, vamos começar com o HF, O Tempo é Meu Amigo.

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0: as fronteiras, uma musiquinha já antiguinha.
1: Já um bocado, e foi o que escolheste.
0: É verdade, foi eu que escolhi. Então, entretanto, hoje temos aqui os aniversários de hoje, os aniversariantes de hoje, temos duas pessoas. Temos o senhor Jorge Manuel Monteiro Baio, de Vila Chã, em Tábua. O número de sócio é de 1378. Um parabéns para si.
1: Parabéns, é Tábua, conheces?
0: É verdade.
1: Não, não conheces.
0: É, por acaso não conheces.
1: Não conheces, ok.
0: Não, de nome não.
1: Depois temos a cantora Carla Maria, de Oliveira do Douro, madrinha 352.
0: Muitos parabéns aos dois. E agora vamos ficar aqui com uma musiquinha de parabéns para cada um, já neste dia especial. Vamos ficar aqui com...
1: Eles merecem todos os dias.
0: É verdade, merecem sim. Eu sabia que houve um diazinho que nos faltou dizer os parabéns, foi quando fizemos o programa.
1: Não, nós demos os parabéns, mas esquecemos de meter a música.
0: É verdade, também aconteceu.
1: Também,
0: mas agora vamos
1: também
0: ficar
1: aconteceu.
0: Aqui com a música de Ana e Luís Vicente, com a música de parabéns de hoje.

0: E assim estivemos com a Ana e o Luís Vicente, com parabéns, já recebemos aqui algumas
1: Já sabemos,
0: chamadinhas.
1: sim, senhora. Temos já aqui a dona Helena Carvalho de Vila, que nos
0: E a
1: mandou uma
0: dona Olga Cristina,
1: chamadinha.
0: há 13 minutos, ouvimos agora. E a dona Adelina de Domingos,
1: É verdade,
0: foi connosco.
1: muitos beijinhos às
0: Muitos beijinhos.
1: três. E vamos ficar agora com mais um bocadinho de musiquinha,
0: E
1: continuando
0: cá também
1: com.
0: vamos ter alguns eventos para partilhar.
1: Ah, também, é verdade, é verdade. Mas entretanto, vamos ficar agora com Toranjo com música, nada.

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4: Vamos agora da publicidade, da pausazinha das 9h30, já temos umas chamadinhas e umas mensagenzinhas.
5: Aqui é uma mensagem da dona Cacilda Silva a dizer: bom dia, meninos, bom programa e sejam felizes.
4: Muito
5: beijinhos.
4: Beijinhos.
5: Eu adoro receber estas mensagens, adoro. E depois temos aqui da nossa querida Arminda Silva.
4: É,
5: olá, jovens simpáticos.
4: Olá, tudo bem? Como estás? Espero que tudo bem por aí.
5: Nós ontem tivemos assim uma grande conversa com a dona Arminda.
4: Anteontem,
5: não, já foi outra semana até.
4: Não foi. Foi anteontem. Então não foi anteontem. Acho que foi anteontem.
5: Agora estou perdida no tempo, confesso.
4: Acontece.
5: Agora estou perdida no tempo.
4: Uma chamadinha do Sr. Ramiro Duarte e da Fernanda Pinto. E recebemos agora outra mensagenzinha do Pedro Inácio, do Ponto de Mucela.
5: Olá, bom dia, juventude.
4: Muito bons dias para si também. E agora vamos ficar aqui com um bocadito de musiquita mais. Temos agora a Nena com a música Segui.

0: E assim estivemos com a Nena, com o Segui, a Nena que vai estar em Tábua dia 26 de
1: Não
0: junho,
1: está
0: não é
1: facito, é
0: verdade? Não
1: verdade.
0: faço ita.
1: Vais ver. Ouvir, no caso.
0: Pá,
1: Ver e ouvir.
0: não, eu gostava de ir, mas ainda vou ver.
1: Se vieres, aviso. E a
0: Ok,
1: gente leva um
0: eu
1: caneco.
0: aviso, eu aviso, eu aviso. Eu que não gosto de cerveja.
1: Pronto, um caneco de água.
0: Ah,
1: Tudo bem.
0: assim
1: Um
0: pode,
1: canecozinho
0: assim
1: Coca-Cola.
0: pode ser.
1: Pronto, acabei de parecer
0: Assim
1: mal.
0: pode ser. E nós vamos também ter um programa especial a partir das 11,
1: É
0: que está
1: verdade.
0: relacionado com os anos 2000.
1: Pois é,
0: E
1: pois é,
0: acho que já
1: sim.
0: podemos fazer aqui uma introdução com uma música dos anos 2000.
1: Por que não?
0: Com chutes e
1: Então?
0: pontapés.
1: Claro que sim. Então vamos agora para chutes e pontapés com a música. Quero-te tanto.

0: estamos com Xana Carvalho, só se vive uma vez. Entretanto, já recebemos aqui outra mensagem do Sr. Pedro Inácio.
1: A dizer muito bem, estou a gostar dos jovens locutores da Rádio Draganil. Passam músicas à maneira. É assim
0: eu
1: que queremos saber.
0: Eu supus que fosse o dos chutes.
1: Provavelmente.
0: Eu os chutes vejo todos os anos.
1: Tu chutas que foi o chute.
0: Todos os anos eu os vejo em góis. Todos os anos, eles não falham.
1: Mas é música à maneira, sim, senhor.
0: É música à maneira, sim, senhora. Eu acho que a gente gosta dos chutes.
1: Ah, sim, claramente. Não, não, eu acredito que não haja ninguém que não goste.
0: Que não gosta, que eles são uma banda icónica.
1: A sonestão que você não conhece é que não gosta.
0: Mas eu acho que só a gente conhece. Sim. Acho.
1: Sim.
0: Acho que até era a geração assim mais nova
1: até
0: que
1: eu
0: nós.
1: Conheço.
0: Pois é, tu não ouves, tanta música portuguesa e conheces.
1: É verdade, por isso já é
0: muito bom.
1: É quem não gosta, diz o senhor Pedro Inácio. É
0: não, quem não gosta, que toda a gente
1: exatamente.
0: Gosta.
1: Exatamente. Vamos então agora, fica com mais um bocadinho de música, continuando com vírgula, só eu sei.

0: agora que o Toy com lê a minha carta, que pelos vistos o senhor Pedro Inácio é muito fã grande,
1: oh,
0: é muito
1: pá,
0: fã do
1: que
0: Toy.
1: Ainda bem que gostou, então.
0: Gostou. Eu acho que a música a seguir também vai gostar.
1: É capaz, é uma música clássica.
0: E a Andrea Brandt também mandou-nos aqui uma foto a dizer bom dia.
1: Bom dia para os senhores, para toda a gente que esteja a ouvir.
0: E nós agora também nos vamos despedir.
1: Até às 11. Até uma horinha.
0: Às 11 já voltamos, das 11 à 1.
1: Sim. Entretanto, vamos ficar agora com Tony Carreira, Sonhos de Menino.

0: São 10 da manhã.
1: 28 para Coimbra, 25 para Leiria, 24 para as Penhas Douradas, assim como para o Funchal, 23 graus é a máxima para Viana do Castelo, 22 para o Porto e para Ponta Delgada e para Aveiro a máxima prevista é de 21 graus.
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1: Bom dia, são 10 horas no continente de Madeira, 9 nos Açores. Vamos às notícias a esta hora com Diogo Miguel Pereira. Em destaque, os imigrantes pedem que o pacote laboral seja chumbado.
3: Fazem esse pedido numa carta enviada ao Presidente da República e ao Primeiro-Ministro. Tem mais de 150 subscritores. Alertam que se o pacote laboral avançar, mais portugueses serão obrigados a deixar o país. A lei laboral vai ser discutida hoje na Assembleia da República. Os mercados acordaram receosos, apesar da assinatura do acordo entre Estados Unidos e Irão. Aconteceu ontem à noite. Algumas bolsas abriram hoje, mesmo no vermelho. Ainda assim, houve uma descida no preço do petróleo.
1: Agora estão 17 graus no Porto, 19 em Coimbra, 24 em Lisboa, 28 em Faro, nas Ilhas, estão 21 graus no Funchal e em Ponta Delgada. As notícias, edição de Diogo Miguel Pereira.
3: Em dia de debate sobre o pacote laboral, surge um apelo dos portugueses emigrados em vários países. Numa carta aberta ao Presidente da República e ao Primeiro-Ministro, dizem estar tristes e revoltados com o apelo para que regressem a Portugal, quando, para já, este ainda é um país onde a precariedade ainda manda. E nesta carta pedem também o chumbo do pacote laboral, explicando que as alterações vão expulsar ainda mais portugueses, no Amaral.
4: No início da carta, os subscritores, mais de uma centena, dizem encarar o apelo de Montenegro e António José Seguro para que os imigrantes, com E, regressem a Portugal com tristeza e revolta.
5: Eles têm a possibilidade de mudar e, em vez de mudar e gerar razões para a gente que realmente nos façam voltar, não, geram razões para não voltar ainda mais, não é? E, portanto, aí o enquadramento com o pacote laboral.
4: Daniela Pamplona é professora universitária em França há 10 anos, fala na degradação dos serviços de saúde e de educação em Portugal e no aumento do custo de vida.
5: O custo de vida em Portugal, nos últimos 2, 3 anos particularmente, explodiu. É uma coisa que é praticamente inacreditável.
4: E diz que, dando voz à carta aberta, o apelo do Presidente e do Primeiro-Ministro não colhe.
5: Obviamente, não vamos para Portugal para ter um contrato precário, para ser precários. Não dá. Temos uma família, temos as nossas condições mínimas de vida.
4: Por isso apelam ao chumbo do pacote laboral. Se avançar, escrevem, vai expulsar ainda mais portugueses do país.
5: Claro, claro. Da mesma maneira que eu saí, vão ver outros que vão sair. A questão da precariedade, a questão da habitação, quer dizer, o pacote laboral tem a ver com as razões do trabalho, não é? O aumento da possibilidade da precariedade, o aumento dos contratos a 2, 3 anos, repetidos durante 5 vezes, obviamente as pessoas cansam. Não há qualquer razão para eu pensar que um português de 20 anos vá pensar de uma maneira diferente de como eu pensei quando tinha 20 anos.
4: Terminam estes imigrantes pedindo ao governo que não só trave a imigração, como permitam o regresso a um país que se quer justo, desenvolvido e soberano.
3: E tudo isso está deixado numa carta aberta enviada ao Primeiro-Ministro e também ao Presidente da República. O governo quer alterar a lei do trabalho, tem estado sozinho nesse assunto, pelo menos até agora, e mais logo a Ministra do Trabalho vai ao Parlamento tentar encontrar uma aprovação, uma parceria política para esse tema. Ouvido pela Antena 1 esta manhã, Bruno Ferreira da Costa, politólogo da Universidade da Beira Interior, refere que a votação de hoje do pacote laboral serve para o governo mostrar capacidade reformista, apesar de até agora não ter sido muito receptivo nas negociações.
6: O governo mostrou aqui alguma inflexibilidade, mas também, diria eu, uma estratégia política de certo modo, forçar o avanço desta proposta. E este forçar da proposta parece-me que tem essencialmente um objetivo. Em primeiro lugar, é o objetivo do governo demonstrar essa capacidade reformista, até para ganhar depois um argumento muito forte, uma justificação para não conseguir dinamizar a economia portuguesa, aumentar Sim. a competitividade, numa narrativa que será criada, caso de facto não consiga a aprovação
3: Essa discussão da lei laboral acontece logo à tarde. Às 14h há uma emissão especial da Antena 1 para acompanhar precisamente essa discussão da lei laboral. Cá fora a CGTP tem prevista uma concentração em frente à Assembleia da República enquanto decorre essa discussão do pacote laboral. Foi uma reação diferente da que se estaria à espera. Os mercados e as principais bolsas continuam receosos, apesar do acordo assinado entre Estados Unidos e Irão. Acordo assinado ontem à noite. Ricardo Jesus Silva é jornalista do Jornal de Negócios. Fala numa manhã receosa por parte dos mercados.
0: O otimismo está a ser limitado e as bolsas europeias estão aqui a negociar divididas entre ganhos e perdas esta manhã. Em primeiro lugar, os mercados já tinham, de certa forma, incorporado nos preços o fim da guerra no Médio Oriente e esta reabertura completa e sem portagens do Estreito de Hormuz. E, por outro lado, há também aqui o efeito do Banco Central dos Estados Unidos, a Fed, que apesar de ter mantido as taxas de juros inalteradas na reunião de ontem, acabou por adotar uma postura mais cautelosa, indicando mesmo uma subida nos juros já este ano. As ações ligadas à energia são das que mais perdem esta manhã, impedindo que uma boa parte das praças europeias, o que inclui aqui a Praça Lisboeta, negociem em território positivo. O barril de referência para a Europa a negociar nos 78 dólares, apenas 5 dólares acima dos níveis pré-guerra.
3: O preço do barril do petróleo desceu, mas ainda assim, toda esta manhã está a ter uma reação tímida por parte dos mercados mundiais após a assinatura desse acordo entre Estados Unidos e Irão. Ouvido no ponto central da Antena 1, o antigo ministro da Defesa, Azeredo López, fala que a estratégia dos Estados Unidos nesta guerra falhou em toda a linha. A do Irão tem dado resultado. Agora é tempo de negociar, mas Azeredo López considera que 60 dias é um prazo que será ultrapassado.
7: Não acredito que seja nestes 60, nem nos próximos 60, nem nos 60 subsequentes, e vamos ver se vai haver acordo. Eu acho que nesta altura aquilo que era crucial para os Estados Unidos era arranjarem uma saída numa altura em que a questão estava apodrecida e cada vez pior, mesmo do ponto de vista político interno. Os mais apaniguados, desculpe-me a expressão, de Israel sonham em que os Estados Unidos retomem as hostilidades ou, no fundo, rasguem este memorando de entendimento e invoquem a incapacidade do Irão cumprir as suas obrigações em matéria de desnuclearização dos seus esforços, não é? E, portanto, tudo está à espera, e já quem aponte para o período posterior às intercalares americanas para se recomeçar tudo.
3: Azeredo López, ouvido esta manhã no ponto central aqui na Antena 1. 16 pessoas ficaram feridas depois dos ataques ucranianos em Moscovo. O número foi deixado há pouco pelo governador da capital russa. A Ucrânia lançou mais de 500 drones na última noite. Grande parte atingiu também uma das refinarias da Rússia. A principal foi atingida. Isso mesmo também disse esta manhã Volodymyr Zelensky. Hoje há Conselho Europeu. Começa logo à tarde às 5. A Ucrânia estará em destaque nesse encontro. É apresentado hoje um manual de apoio e glossário contra o discurso de ódio. São cerca de 90 páginas que vão estar disponíveis online para todos. É uma iniciativa coordenada pela APAVA, Associação Portuguesa de Apoio à Vítima, com o Centro de Investigação e Intervenção Social do ISCTE. Rita Guerra, uma das investigadoras, explica que este manual é uma ferramenta para ajudar a sociedade civil a combater o discurso ao ódio.
8: Nós refletimos um bocadinho sobre o que é que o conhecimento científico nos diz sobre este fenómeno, sobre o discurso de ódio, que é muito complexo, como é que ele opera, como é que ele se manifesta, quais é que são os impactos que ele tem na sociedade, não só nas pessoas alvo do discurso de ódio, mas na sociedade como um todo, e o que é que podemos fazer para o combater. E, portanto, no fundo, foi tentar criar um recurso, não necessariamente para um público académico, mas para a sociedade em geral, que seja informativo e baseado em evidência científica para compreender este fenómeno.
3: Esse manual passa a estar disponível online para todos, tem 90 páginas, é contra o discurso de ódio. Termina hoje a conferência de Bona. Ao longo das últimas duas semanas, foi nesta cimeira que se definiu quais serão as prioridades para a COP31, a cimeira do clima da ONU que acontece na Turquia. A proposta de aumentar a utilização de eletricidade na procura de energia não tem criado grande resistência, mas na conferência há receio, o Gonçalo Costa Martins, de que vários países deem um passo atrás no financiamento climático.
9: Esse foi um compromisso que vinha do passado, os países menos desenvolvidos serem apoiados na transição climática. Mas o diretor técnico da La Clima, que está a participar na conferência, diz que há países que querem apostar menos nesse financiamento climático. Fala de um movimento geral.
10: O problema é que esses países desenvolvidos, eles não querem se comprometer de uma maneira tão firme com esse financiamento. E, na verdade, nos últimos anos, né, nos últimos meses, isso tem ficado mais complicado, né? O mundo tem passado por problemas, né, de guerra. Os países têm aumentado o seu orçamento em defesa.
9: Uma das conversas tem sido apostar num financiamento privado em vez de público. André Castro defende que isso traz menos compromisso. E lembra um fantasma norte-americano.
10: Os Estados Unidos também saíram do Acordo de Paris e com isso eles tiraram o dinheiro, a parte deles do dinheiro que era suposta que eles aplicassem. Isso pressionou outros países envolvidos a preencher essa lacuna deixada pelos Estados Unidos.
9: A União Europeia assumiu outro papel de destaque. André Castro aponta que, ao contrário de outros países, o Bloco Europeu não está contra a evidência científica. Outro tema, a presidência turca da COP31 quer aumentar a participação da eletricidade na procura final de energia de pouco mais de 20% para 35% até 2035. Aqui existe um movimento de dois sentidos.
10: Alguns países têm boa parte da sua economia dependente da venda desses produtos, né, desses recursos que estão ali nos seus territórios. Mas eu imagino que esse é o tipo de meta, né, que não vai gerar resistência.
9: Implementação e financiamento têm sido alguns dos temas discutidos em Bona, na Alemanha, nesta ronda preparatória antes da COP31.
3: Que vai acontecer a 9 de novembro na Turquia. A fechar, o Partido Socialista vai voltar a propor o nome de Luísa Neto como candidata a provedora da Justiça com o apoio do PSD. A notícia está a ser avançada pela agência Lusa, que cita fonte oficial do grupo parlamentar do PS. Luísa Neto tinha falhado essa eleição para provedora da Justiça, ficou a 7 votos dos necessários. Os dois partidos, PS e PSD, querem que a votação decorra a 3 de julho.
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21: 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Amigos e utentes do Dr. Barreto Leite pretendem fazer-lhe uma homenagem póstuma, erguendo uma estátua na Rua Oliveira Matos, junto ao seu consultório. 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
22: 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Paulo Gonzo, para ouvir agora? Devagar.

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0: 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Já vamos conhecer quais os benefícios específicos do Mangostão. Para já, há outro exemplo para ouvirmos a partir de Vila Nova de Gaia. 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

0: Matias Damásio, é para ouvir a seguir? É esta do Rui Veloso que tocou agora?
1: Olha, nós às vezes tropeçamos.
0: É romântico, não é?
1: Quase cai.
0: É para dançar agarradinho. Vai ouvir daqui a pouco Matias Damásio na sua rádio. Vamos continuar a viajar por Portugal. Há mais uma ronda de muitos ouvintes para falar sobre o mangostão. 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

0: São 11 da manhã.
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0: E estamos cá novamente. Para dizer, o meu nome é Alexandre Alves.
1: E estou aqui. Eu sou a Juliana Oliveira.
0: Ora, aqui
1: vamos
0: estamos
1: nós. Colega.
0: Vamos estar agora aqui um bocadinho com o pré-almoço, com o nosso programazinho das 11, sensivelmente 11h30 normalmente, mas já vimos que isto chega um bocadinho mais tarde.
1: É, às vezes.
0: Já temos aqui uma chamadinha da Helena Carvalho.
1: Foi agora mesmo?
0: Agora mesmo. Que nos ligou aqui, deu-nos um toquezinho.
1: Muitos
0: um
1: beijinhos.
0: Para si.
1: Nós agora
0: estamos
1: a estar assim um bocado atentos, não vamos estar a ligar muito ao telemóvel, mas daqui a bocado já damos os beijinhos todos.
0: Exatamente.
1: Não se preocupem.
0: Entretanto, diz-me uma coisa, Juliana, viste o jogo de ontem? Minimamente.
1: Eu já disse a situação, que eu mal vi o jogo.
0: Pois.
1: Infelizmente. Infelizmente não, se calhar felizmente.
0: Pois, dada a circunstância, se calhar até foi mais é felizmente.
1: Sim. O que é que tu tens a dizer sobre o jogo?
0: Eu gostei do jogo em questão de do que aconteceu. Porque tivemos razões para falar mal do jogo, dos jogadores.
1: Sabes como eu mal vi o jogo? Eu tanto via pessoas a dizerem que a equipa não jogou para um jogador, neste caso o Ronaldo, como via ao contrário, a dizer que jogaram para
0: sério?
1: Ele. Mas eu não faço a mínima, porque eu mal vi o jogo.
0: Ah, pois. Pois. Mas, é assim, o gol do João Neves foi bonito.
1: Foi.
0: Foi bem bonito. Por acaso gostei imenso.
1: Não, eu tive uma situação que era para ver o jogo, mas não consegui ver, por isso está tudo certo.
0: Pois sim. Mas, eu por acaso vim com os amigos, vi o jogo com os amigos meus. Foi um bocadinho decepcionante. Foi o primeiro gol do Congo já agora. Desde a última vez que entraram no Mundial.
1: É assim, eu acredito que Portugal passe facilmente na mesma. Mas lá está, se não passarmos em primeiro, se calhar jogas contra a França ou seguir.
0: É que é estranho, porque é um contra o Congo, que possivelmente é a pior equipa do grupo.
1: Mas lá está, eu acho que Portugal, eu não vi o jogo, mas suponho que Portugal tenha entrado com uma mentalidade de ok, é o Congo, marcámos um gol cedo.
0: Pois, eu espero que seja um bocado por aí, senão isto vai ser um bocadinho mau.
1: Não, é que com a Colômbia, se calhar é um bocadinho mais... Vai ser o último jogo.
0: Pois vai ser o último jogo, sim senhora. E pois é, com a Colômbia é outra coisa, já não vai ser um gongo. Não vai ser um
1: eu acho que mesmo assim Portugal é superior, mas a jogar assim não me parece que seja.
0: Pois, a jogar assim não sei. Mas vamos ver o que é que isto vai. O que é que vai acontecer?
1: O que é que vai dar?
0: Por enquanto estamos um bocado na esperança.
1: Eu disse que mal tinha visto o jogo e tu mesmo assim fazes-me esta pergunta. Agora deixaste-me desprevenida.
0: Foi para entrar o tema.
1: Não, eu vou dar um contexto. Eu ia para ver o jogo num café, só que no sítio onde nós estávamos estava tudo reservado e no sítio onde nós ficámos. Não se via muito por isso.
0: Pois.
1: Não vimos o jogo. Só sabíamos quando era golo.
0: Pois, exatamente. Aí é que temos a questão que é, dependendo do sítio onde estiveres e do sol que tiver,
1: sim,
0: não dá muito jeito.
1: Pois, neste caso foi o sol.
0: Pois, complicado.
1: É complicado.
0: Mas enfim, disseste há bocadinho que hoje íamos ter um programa mais virado para os anos 2000.
1: 2000, exatamente.
0: E tínhamos por acaso ontem até falar sobre isso, por causa de desenhos animados e tal, muito engraçado.
1: Foi ontem, nós já estávamos assim a preparar o programa,
0: a ver
1: assim tópicos. Eu já estava ali a perguntar se conhecia isso, se não conhecia. Aí, Ordem, o que é que tu vias quando chegavas a casa, quando eras criança?
0: Não era muito de chegar a casa e ver.
1: Só desenhos animados agora.
0: Sim, sim, sim.
1: Sem
0: sim.
1: Ser.
0: Não era muito, eu por acaso não era muito de chegar a casa e ver alguma coisa.
1: Não.
0: Era mais de manhã.
1: O que é que tu vias?
0: De manhã, ora deixa-me lembrar. Eu lembro de ver Martim Manhã.
1: Ah, ok.
0: Martim Manhã era
1: também
0: muito
1: bom. Também ia falar disso.
0: Eu não me lembro de muitos. Phineas e Ferb.
1: Phineas,
0: okay.
1: E Ferb.
0: Mas
1: eu
0: mais
1: quando chegava
0: férias.
1: A casa estava sempre a dar Phineas e Ferb.
0: Uhum.
1: Ainda me lembro bastante bem disso.
0: E ainda
1: dá. Acho que ainda dá.
0: Ainda agora lançaram uma temporada.
1: A sério. Mas se calhar não é
0: tipo
1: com o mesmo
0: atrás. Não sei, não vi.
1: Pois. Porque, por exemplo, também vai sair o Shrek, mas os bonecos estão assim um bocado diferentes.
0: Não, os Shrek falaram mal, falaram bem mal.
1: Os bonecos estão assim um bocado diferentes.
0: E supostamente, eu não sei se é verdade ou não, mas eu vi que o pessoal da net previu. O enredo do Shrek assim que lançou o trailer.
1: Sim.
0: E que por causa deles terem já previsto o enredo, eles adiaram para poderem trocar coisas.
1: Pois, porque supostamente iam, não sei se já era para lançar, mas supostamente não iam lançar já antes.
0: Sim, sim, sim, sim, sim. Já era o ano passado para ser lançado.
1: Pois, tenho essa ideia.
0: Mas não
1: também,
0: lançou,
1: mas depois
0: porque,
1: nunca mais me lembro.
0: Pronto, é porque na
1: por
0: altura
1: acaso,
0: o que deram de ideia foi que, porque no trailer o Shrek tem 3 filhos, acho eu. Uma adolescente e 2 ainda pequenos.
1: Eu tinha ideia que eram só 2.
0: 2.
1: Que é uma. Ai, agora
0: eu sei que pronto.
1: Não, são 3, porque acho que é um filme que ele está a agarrar assim os 3 com as mãos, ok. Acho
0: mas
1: que
0: pronto.
1: Sim. Agora estou a ter essa ideia.
0: Exatamente. Mas o importante neste caso é a adolescente, a rapariga. Porque supostamente.
1: Pois é, eu vi essa polémica.
0: Pronto, previram que a rapariga ia fugir do pântano e não sei o quê, porque queria conhecer o mundo cá fora. E depois o Shrek ia ter uma aventura, uma última aventura, vamos dizer assim, dele, a ir atrás da filha, e depois a rapariga voltava para casa e não sei quem, e no final, obviamente, e depois era, ai, nunca mais vou fugir, não sei, mas o Shrek já percebia que ela não pode estar a segurar o filho durante tanto tempo, pronto, e era essa, e tinham previsto supostamente isso. Não sei até que ponto é que é verdade, atenção, não foi.
1: Não, sabes que o meu filme favorito de desenhos animados é o Shrek. Eu sinto que vão estragar assim um bocado.
0: É, Shrek é muito bom, pá. Shrek realmente é.
1: Eu gosto, eu por acaso gosto muito.
0: Eu gostava bastante, era do. Acho que era o Para Sempre, aquele em que ele volta atrás.
1: É o último.
0: Ele troca do universo.
1: Acho que é o último.
0: É, capaz de ser. A Fiona é uma mulher de guerra e não sei o quê.
1: Sim, é o último, acho eu, se não me engano.
0: Eu acho que é Feliz Para Sempre que se chama.
1: É, acho que sim, aquela
0: não. Lembras-te do Rumpelstiltskin, acho que é uma coisa assim, que é aquela não da realeza.
1: Ah, e o príncipe?
0: Yeah. É muito engraçado.
1: Mas esse já não aparece, acho eu.
0: Eu sei que ela aparece.
1: No último acho que já não aparece.
0: No Feliz Para Sempre ela aparece também. Que até o início do filme, eu lembro muito bem do início do filme, que são os pais da Fiona numa carroça. E depois eles, tipo, acho que há um problema na carroça e eles param numa casa.
1: É na primeira cena do filme, acho que é
0: literalmente no início.
1: Sim, acho que
0: eles
1: sim.
0: Param, tipo, eles há um problema qualquer na carroça, na roda ou o que é. Então eles têm que arranjar refúgio durante essa noite. E eles vão para uma casa pedir refúgio, e a casa do Rumpelstiltskin, desse rapazito, desse anãozito. Sim, sim, porque ele é um anão, de facto. Até no filme,
1: eles até
0: o chamam assim. E eles fazem-nos assinar
1: Um contrato
0: por causa da Fiona e não sei o quê, para ele ficar com a Fiona.
1: E eles não sabiam o que é que era.
0: Foi muito engraçado.
1: Só que eu fiquei um bocado confusa, porque eu tinha a ideia que o pai da Fiona tinha morrido para aí no segundo filme.
0: Ele morreu, sim, ele morreu.
1: Mas ele não tinha aparecido no último filme.
0: Mas aquilo foi... Mas o Feliz Para Sempre, essa cena inicial, acontece antes sequer da Fiona sair do castelo.
1: Estás-me a contar uma coisa nova.
0: Ah, não sabias?
1: Eu não sabia.
0: Ah,
1: eu
0: que nunca,
1: eu fiquei, será que eu sonhei e ele não morreu? Porque eu lembro-me deles a cantarem no funeral.
0: Porque eu lembro-me que até
1: Chapos,
0: o...
1: Dos Chapos, a cantarem lá no...
0: Cá uma cena,
1: mas nunca associei.
0: Pois, mas é antes. Essa cena acontece antes.
1: Olha, então estou a descobrir uma coisa nova.
0: Em que até o... O pequenito, ele acho eu, isso já não tenho completamente certeza, mas acho eu que ele depois até vai ao castelo para ir buscar a Fiona e já não está lá. Ah, não, isso é com o príncipe, com o loirinho.
1: Nós já estamos aqui a divagar, só falo do Shrek.
0: Mas é bom, é engraçado.
1: Mais filmes, por acaso agora estou a tentar.
0: Filmes ou desenhos animados, exato.
1: Sim, os dois.
0: Não, mas Phineas e Ferb também era incrível, gostava bastante. E havia um que eu gostava, boa, que não sei se te lembras, de Disney Channel.
1: Qual
0: que era
1: deles?
0: Leverett.
1: Ok, já era das séries.
0: Já era, podemos
1: entrar por aí. Também posso falar da Ana Montana.
0: Também, está bom.
1: Dos Feiticeiros.
0: Agora não via muito. Esse não via.
1: Ana Montana.
0: Não me lembro do nome. Feiticeiros.
1: Feiticeiros.
0: Ana Montana eu vi um ou outro.
1: Acho que era dos meus favoritos. Os Feiticeiros.
0: Ok. A mim passava um também que eu gostava bastante. Eu não via muito. Eu via porque logo a seguir dava Labrets. Por isso eu via.
1: Por acaso foi uma série que eu nunca vi.
0: Acho que era Zack and Cody.
1: Era dos gêmeos.
0: Acho que sim.
1: Tinhas o do hotel e tinhas o do barco.
0: Yeah, mas também havia um que era de um... Acho que era numa ilha. Tipo
1: até
0: um
1: não
0: castelo
1: é,
0: e não sei o que, uma cena assim.
1: Já
0: não
1: sei.
0: Lembro bem.
1: Mas não sei, era par de reis, acho.
0: Acho que sim.
1: Acho que era esse o nome.
0: Acho que sim. Aí é que incrível, pá.
1: O que é que tu tinhas mais? Tinhas com a...
0: Também havia... como é que se chama? Living Maddie. Livy Média também era muito bom.
1: Já não é tanto o meu tempo.
0: Eu gostava.
1: Eu aí já não via tanto a Disney. Era das gêmeas, sim.
0: Casey Agent Secreta também era incrível.
1: Também já não via. Eu nessa altura já
0: era
1: não.
0: Era tão bom, eu gostava imenso.
1: Já não via tanto.
0: Mas. Jesse também era incrível. Que tinha o. O nome dele. Acho que está-me a faltar. O rapaz que morreu. Já vai dar tempo.
1: Ah, da Jessie.
0: Yeah, já vai dar tempo.
1: Era o Descendentes do filme.
0: Sim, também é. Epá, mas já não me lembro como é que ele se chamava. Acho que era acho
1: Cameron,
0: que tinha Cameron no nome.
1: Cameron Boyce.
0: Exato.
1: Acho que era
0: Cameron
1: assim,
0: Boyce. Não. Exatamente, é isso mesmo. É isso mesmo. Eu gostava muito do rapazito. Ele morreu quando eu tinha. Uns 14 anos, 15. Se calhar um bocadinho mais 16 está aí. Mas foi...
1: Ele já morreu assim há algum tempo.
0: Já, há uns 8 anitos. A brincar, já para pai em 2018.
1: Não, por acaso dizem também via Nickelodeon.
0: Uhum.
1: Mas aí se calhar já não.
0: Não, dizia que também tinha SpongeBob.
1: Ah, se pois era SpongeBob, pois era.
0: SpongeBob é clássico. Gostava muito, eu gostava bem de ver isso com o meu pai, que era das Tartarugas Ninja. O de 2012.
1: Ah, também tinha
0: especificamente.
1: Os Padrinhos Mágicos.
0: Também, isso não via muito.
1: E também Jerry vias?
0: Também Jerry via, mas eu não via na televisão.
1: Vias no computador?
0: Sim, porque já foi quando eu tinha tipo já um bocadinho mais, era um bocadinho mais velho, mas não muito, tipo aí 12 anos.
1: Mas Tom and Jerry já é...
0: Sim, mas eu não, era bué da raro eu ver televisão.
1: Ok.
0: Não, por mim era, tipo, eu só via televisão quando estava de férias. Porque, pronto, chegava uma altura que o meu pai não estava em casa, ou meus pais, no geral, não estavam em casa. E eu estava com meus avós, ou assim, meus avós estavam na quinta. Então eu tinha tempo.
1: Okay.
0: Mas, tipo, quando estava alguém em casa, não, é impossível, não lhe tocava sequer.
1: Até quando então... eras mais novo, já costumava jogar?
0: Sim, sim.
1: Não, quando eras criança, não é agora?
0: Desde os meus 5 anos, que eu me lembro.
1: O que é que tu jogavas quando eras assim mais...
0: Quando eu era miudinho, eu costumava jogar a Crash Bandicoot. Acho que é Crash Bandicoot.
1: Não sei, desculpa.
0: É do marsupial laranja. Era da PlayStation. É incrível. Teve um mascote na altura da PlayStation.
1: Se calhar conheço, mas pelo nome não estou...
0: Mas também jogava aqui. Jogava um joguinho do telemóvel, caso que até falei aqui ontem, que era o Diamond Rush, que era um joguinho muito simples.
1: Sim, o nome é estranho, mas
0: era
1: não sei se é o que eu estou a pensar.
0: Era para os telemóveis e tudo, eu gostava imenso. Snake, também, que acho que
1: o dos Nokia?
0: Sim, sim.
1: Ah, ok.
0: Acho que esse aí não há quem não conheça, o Snake, sim, o joguinho da cobra e tudo. Ah pá, não. Lembro-me pedir o telemóvel da minha avó para ir jogar.
1: Sabes, como eu tinha a Wii, eu jogava aqueles jogos de dança.
0: Okay.
1: E havia um que era do Michael Jackson. E as coreografias eram praticamente iguais às danças do Michael Jackson.
0: Ah, que incrível.
1: E eu, ok, como é que eu vou dançar isto? Não vou. Claramente não vou. E depois tinhas aqueles também que era de cantar. E...
0: Ah pá.
1: E o GTA não pode faltar.
0: Pois, não, também.
1: O GTA para mim não pode faltar.
0: Para mim pode um bocadinho.
1: Eu nunca fazia as missões, eu só andava lá de carro, a andar, e era isso que eu fazia, era para conhecer melhor a cidade.
0: A fazer ilegalidades.
1: Não, nunca.
0: Ah pá, mas eu também, o que eu estava a pensar há bocadinho, escapou-me. Mas ia falar de alguma coisinha que eu fazia ou jogava, já não sei o que era. Mas quando era, mas que desde o miudinho, já sei. Eu lembro-me de jogar na altura na PlayStation 2, quando
1: sim,
0: eu tinha 7, 8 anos para aí, em que eu jogava um jogo que era o Yakuza, mas pronto, o jogo era em inglês. Só que eu não percebia inglês.
1: Não percebia nada em inglês, pois.
0: Até eu chamava o meu pai para me dizer, para me traduzir as coisas. É pá, era muito engraçado. Porque depois estava eu no meu quarto a jogar. Oh pai! O pai na cozinha, o que é que foi? Anda cá! Lá vinha o meu pai todo chateado. O que é que foi? O que é que está aqui a dizer? O pai tipo, tens de fazer isto e... Ah, tchau, obrigado. Fazia lá e... Oh pai!
1: Já jogaste, acho também era da PlayStation 2, que era... Eu não sei se usei o nome bem, que era o Crash ou Crash...
0: Então, exato, Crash Bandicoot, caraças.
1: Mas é esse o nome?
0: É esse. Só que tinha o Twin Sanity, que era para...
1: Que rebentava as caixinhas e não sei o quê.
0: Exatamente. É provavelmente um dos meus jogos favoritos.
1: Então é, ok, é esse.
0: Desses mais antigos, provavelmente... Dos mais antigos, provavelmente é o meu jogo favorito. Que é... Não. Mas... É, tá, mas está lá, que é o Crash to Insanity, que era para a PlayStation 2, que houve.
1: Pois, não sei, eu não sei distinguir, só sei que.
0: Pronto, porque normalmente esses joguinhos tinham todos. Eram todos de níveis. Seis nível 1, nível 2.
1: Sim, sim, sim.
0: Aquele foi o único, ou um dos únicos, que não era por níveis. Era por. Imagina, havia níveis, tu notavas que havia níveis, diferenças de fase e tudo mais, mas não era tipo, agora vou entrar no nível 2. Não, era tudo seguido. Ou seja, o jogo era todo seguido. Tinha uma, okay, assim, linearzinho. Só que havia várias, em cada sítio que ias era diferente, não sei, ou seja, tipo, tinhas níveis, mas não era tipo entrar no nível 1, entrar no nível 2, não era. Seguias, sim, tinha uma historiazinha seguida e não sei o que, era muito bom, gostava imenso. Ainda gosto.
1: Por exemplo, o GTA tem uma história e eu nunca descobri qual é a história, porque eu só conduzia, eu só me queria divertir a conduzir.
0: Para cá, GTA acabei algumas vezes.
1: Mas, jogaste todos?
0: Todos não, todos, não, são, todos imensos, não. São imensos. São. Eu risco dizer uns 20.
1: Então o primeiro era tipo, acho que o primeiro GTA era um jogo que, não sei
0: era visto,
1: eu acho que nem carros tinha.
0: Tinha. Mas era, de facto, engraçado que GTA, que é um jogo de roubar carros, polícia e afins, o primeiro jogo não era para ser assim, era para tu seres um polícia. Só que nem sequer tinha esse nome, obviamente. Só que por um erro qualquer de código e afins, de lá deles, a polícia, em vez de tu estás com eles estavam contra ti. Eles começavam a atacar e tudo mais. Então começou a surgir daí a ideia de fazer um jogo assim.
1: Não, engraçado. Tanto que eu às vezes atacavam-me a mim e eu tentava atacar a pessoa e estava um polícia ao lado e atacava-me a mim. E a outra pessoa tinha-me atacado primeiro.
0: E tu ficavas mais chateado.
1: Eu ficava, meu Deus.
0: Então, mas não há justiça.
1: Não há justiça aqui. Eu ficava super chateada. Então, mas começaram-me a atacar primeiro, eu não fiz nada.
0: Pois?
1: E atacam-me primeiro.
0: Mas também... mas eu estava há pouquinho a falar da Wii. Eu por acaso, eu não tinha Wii, mas eu jogava na casa do meu tio com a minha prima. E era, jogava Wii Sports, tipo aqueles tipo de esportes e não sei quem vários... adorava. Havia um muito específico, eu não me lembro se era do Wii Sports, só que eu não quero um joguinho em que. Lembras do Fruit Ninja, aquele joguinho para dar lamatinhas, cortar frutinhas e afins. Havia um parecido, só que era de cortar caixas e vasos e não sei o quê.
1: Ok.
0: Com o comando e tal, estás a ver? Fazer os movimentos. E no chão, tipo, as coisas estavam no chão, tipo, não literalmente no chão, mas pronto, no jogo, no chão. E depois elas tipo, saltavam e tinhas que as cortar e nos sítios que aquilo mandava e tudo mais.
1: Ok.
0: Eu gostava porque aquilo era muito satisfatório.
1: Eu havia um específico que eu jogava que tinha vários jogos. E acho que era numa ilha. E tu tinhas, por exemplo, tu ficavas em primeiro num jogo.
0: Uhum.
1: E aquilo depois era pelo

0: Ou seja, estás sempre a dar a volta ao tabuleiro.
1: Sim, um acho que é o que eu estou a pensar.
0: E se tu ganhas, se tiveres mais tal coisa, por exemplo, no caso do Mario Party é estrelas. E tu ganhas estrelas completando mini-jogos, sim, e outras coisas lá no meio.
1: Okay.
0: E era, isso é muito bom. Comecei a jogar há pouco tempo com amigos meus, o Lego Party, que é parecido, é igualzinho praticamente.
1: Por só acaso
0: que é
1: de nunca joguei nenhum jogo da Lego.
0: Só que é de Lego. Só que e é mais engraçado no aspecto em que, porque Mario Party é só para Nintendo. Ou seja, para PC não existe.
1: E
0: para jogar,
1: sim,
0: com amigos não dá muito jeito, porque até a gente tem que ter uma Nintendo, é chato. Para um PC toda a gente tem praticamente. O jogo é possível, é levezinho e tudo mais. Mas gosto, é engraçado. Ah, para a minha camisola está a colar a cadeira. Porra. Tá, é do calor, está a ficar
1: é
0: muito calor já.
1: É.
0: Mas. Então continua lá, desculpa lá.
1: Então, e agora programas portugueses.
0: Programas? Ei, lixaste-me. Falámos ontem.
1: Nós não tivemos a falar sobre isso.
0: Falámos ontem. E provavelmente o que eu mais via era batanetes.
1: Batanetes. Tinhas aqui o que nós falámos desse, que era com a Diana Chaves, yeah, e com o Marco Horácio, que era o Salso Campeleira.
0: Isso mesmo.
1: Que via aquela série que eu te falei, que Aqui Não Há Quem Viva. Mas que esta não é. Eu sinto que esta não é muito conhecida, mas eu gostava. Que era da Sica.
0: Sim, tu mostraste-me um bocadito. Mas
1: eu achava aquilo super engraçado.
0: Eu lembro de uma coisa. É pá, que não me lembro do nome daquilo. Mas era tipo. Estás a ver o que é? Mas aqui estamos apanhados, né?
1: Sim.
0: Pronto. Havia uma coisa parecida, que era tipo com essas graçolas. De fazer pranks ao pessoal e assim piadas, que era, que eu não lembro de nome, mas eu lembro que havia muitas piadas. Eu lembro de uma que era numa caixa tipo daquelas daquelas casas de banho portáteis, aquelas azuis,
1: sim,
0: em que às vezes entrava lá pessoal, havia uma que entrava lá alguém dentro,
1: uhum,
0: e aquilo estava, pronto, eles tinham aquilo engendrado de uma maneira que depois uma grua pegava na caixa, na casa de banho,
1: sim,
0: e devagarinho punha noutro sítio sem essa pessoa se aperceber.
1: Sim.
0: Acredito que aquilo fosse falso. Porque
1: eu acredito que sim também.
0: Mas era engraçado porque uma pessoa era ingênua e ainda não percebia.
1: Olha, mas, por exemplo, aquilo que eu estava a ver ontem, que era a Doce Fugitiva, da Freira, que é com a Rita Pereira. Ela supostamente assassinou um homem e depois fingiu que era Freira. Pronto, eu acho que não estavas a entender bem a história.
0: Eu estava a perceber mais ou menos por, assim, ao vir assim de lado, mas...
1: Não, é que aquilo apareceu-me e eu vou rever isto. Eu depois fiquei assim, ok.
0: Ah pá, mas é engraçado uma pessoa ver essas coisas.
1: O que é que eu via mais? É que há tantos programas que eu via que eu agora já nem me lembro. Um em específico.
0: O Prédio do Vasco também havia. Eu não gostava tanto, gostava mais dos batanetes.
1: Eu por acaso essas assim não ligava muito.
0: Ah, gostava porque era comédia outra vez. Havia o... Ah, pá, estou a faltar o nome. Era também assim como umas piadinhas e não sei o quê, mas não estou a lembrar
1: como é que era. Os Brancos com Açúcar, o clássico.
0: Isso
1: é o clássico. Eu já vi para aí umas 30 vezes todos os morangos. Mas todos.
0: Só queria dizer que eu nunca vi Morangos com Açúcar, é a primeira coisa.
1: Pronto, mas ninguém te faz lugar, mas eu via.
0: Ok, obrigado.
1: Era os Desert, era as Just Girls,
0: eu conheço,
1: os Short Taste.
0: Eu conheço música e tudo mais, mas não via.
1: Não vias, o FF...
0: Porque em minha defesa, quando tinha, vamos dizer, a oportunidade de ver isso, eu preferia ver, por exemplo, Labrads e afins, na Disney Channel e tudo mais.
1: O Labrads então, já foi para os morangos. Pelo menos os primeiros.
0: Ah, sim, mas pronto, eu estou a dizer Labrads, mas também estou a falar de Phineas e Ferb e tudo mais.
1: Não, mas para mim, eu achava uma graça aos morangos, porque aquilo não eram atores, supostamente.
0: Aquilo era muito engraçado.
1: As pessoas mais velhas supostamente eram atores.
0: Mas os mais novos.
1: Agora
0: eram
1: os mais novos não. E aquilo era, eu achava aquilo super engraçado.
0: Eu lembro porque eu já vi tipo pequenos vídeos disso. Que era, havia uma miúda que era tipo toda saídinha das cascas e tal.
1: Que
0: e ela fumava e não sei o quê. E que havia um miudinho que andava sempre atrás dela. Tipo, não sei se gostava dela, não sei, aí não sei.
1: Será que era da geração rebelde? Que era Carlos, o Nuno?
0: Não sei o nome, pá.
1: Ah, eu sei isto de cor.
0: Mas
1: é
0: uma miudinha,
1: sou...
0: uma miudinha, acho que era loira até. Que fumava e não sei o quê, e havia um miudinho que depois dizia:
1: era
0: acho que não estás a fazer, acho que não estás a fazer, não é correto. E ela depois dizia alguma coisa do género, tipo: ah, mas tu queres ser assim o totó do resto da tua vida? E não, ela vai,
1: esse é o último, acho que
0: eu não me lembro.
1: Foi o Nova, que era da Lili, eram crianças.
0: Acho que era Lili,
1: pronto.
0: Não me lembro desse.
1: Depois
0: nome.
1: Era um miúdo com óculos,
0: sim,
1: e depois
0: sim.
1: Era o Bart, que era assim o rebelde.
0: Isso aí eu não sei. Ah, pá, mas achava muita piada a isso, porque era, pronto, aparecia-me videozinhos de vez em
1: disso.
0: Quando. Há pouco tempo, né? Obviamente, tipo, há um aninho ou coisa assim. E eu achei piada de ver aquilo, porque eu até fiquei naquela, e pá, quem deve ter visto isto na altura. Agora vieram os novos Morangos com Açúcar, que estão
1: pior. Pronto, eu isso não vi.
0: Aquilo é só rir.

0: Não, eu isso já não vi. Porque já não era a essência morangos.
1: Pois não, aquela era um bocado era... um thriller assim com mistério e não sei. Sim. Era estranho.
0: Mas... A Floribela.
1: Também não via.
0: Já não me lembro de quase nada. Sei que um dos protagonistas morreu na série.
1: A sério?
0: Sim, eu fiquei super triste, mas de resto não me lembro.
1: Mas,
0: de nada.
1: Mas peraí, a personagem ou
0: a personagem,
1: o
0: ator? A série,
1: ah,
0: sim.
1: Okay,
0: a personagem.
1: Okay, pensei que fosse o ator.
0: Que era o Diogo Amaral, acho que sim.
1: Ah, não foi um de que teve um acidente?
0: Tipo, acho que foi atropelado.
1: É isso.
0: Acho que sim. Lembro... E depois apareceu outro, já
1: que
0: não sei quem
1: que
0: era.
1: Que eu não ter visto coisas sobre isso, pá. Tipo,
0: eu fiquei fogo a série que mataram esta personagem.
1: Ah, pá.
0: Eu fiquei assim um bocado.
1: Pois, imagino.
0: As Chiquititas também não deves ter visto. Nem sabes o que é que
1: lembro
0: isso
1: desse
0: é.
1: Nome, lembro desse nome. Esse nome é familiar, okay. Mas provavelmente só de alguém que me tinha falado.
0: Só que as Chiquititas, acho que havia uma versão, não sei se era na Argentina. Pronto, e nós copiámos, adaptámos, pronto.
1: Uhum.
0: Como
1: pois,
0: costuma
1: sim.
0: Dizer.
1: É muito costume, era novelas. Novelas era imensas.
0: E as novelas?
1: Eu via.
0: Eu dos anos
1: 2000. Mas gostava de ver novelas.
0: Sei até que ponto é que via novelas.
1: Eu via uma.
0: Ou se via, não me lembro.
1: Eu via uma que, por alguma razão, ficou-se-me na memória o nome. Que eu via com uma tia minha, que não era bem tia, era tipo uma senhora que cuidava de mim quando meus pais não estavam lá.
0: Sim.
1: Que chamada. A série, a novela. Chamada Sol de Inverno. Lembras-te disso?
0: Mas já não é dos 2000.
1: É,
0: acho,
1: era
0: eu acho que
1: 2010,
0: não.
1: Pá, espera,
0: eu já vou aqui fazer a minha pesquisa, mas eu acho que não.
1: Ah, isso é 2010, é sim. Eu tinha tipo 6, 8 anos.
0: Sol de inverno?
1: Lá. Sim, sol de inverno. Vê lá.
0: Tinha a ideia que era mais recente.
1: Não, mas é. É dessa altura, pá, aí.
0: 2013. Já não é.
1: Ok.
0: É o que eu estou a dizer.
1: Então, 2013 eu tinha 9 anos.
0: Mas estou a falar anos 2000.
1: Ah, então 2013. Não, mas sim, okay.
0: Ok.
1: Eu estava que era mais
0: não,
1: antigo.
0: Não, porque eu tinha ideia de várias novelas, mas já passavam 2010. Por exemplo, tenho uma que era... pá, assim, a mais icónica que eu me lembro era A Única Mulher, mas essa já é 2016, por aí.
1: Ok. Pois
0: essa
1: sim.
0: Para mim foi a mais... que teve para aí 5 temporadas, ou já nem sei.
1: Uhum. É capaz. Essa também me lembro assim, que até tinha aquela música: tu para mim és a única.
0: Ui, temos aqui cantor,
1: eu lembro-me disso. essa aí não me esqueço. Também havia uma, que eu não sei o nome dela, só lembro que eu gostava dela porque tinha uma música dos Imagine Dragons como introdução.
0: A sério?
1: Acho que era Believer, a música aquela. Believer.
0: Por favor, não cantes. Eu estou-te a pedir, não cantes.
1: Okay.
0: É que isto aqui, aqui de manhã estar-te a ouvir a cantar.
1: Eu sei que resumo.
0: Não, estou a brincar. Podes cantar se quiseres.
1: Não, mas, eu lembro-me dessa música específica, mesmo por causa dessa novela. E opa, era engraçado. Eu às vezes estava tipo, pronto, estava a jantar com meus avós ou assim. E eu ouvia a música tocar de fundo. E eu digo, pronto, já sei o que é que aí vem.
0: Ok.
1: E então era engraçadíssimo. Então nessa altura eu lembro que. Porque eu passei muito tempo em casa dos meus avós quando era férias.
0: Sim.
1: E eu achava piada muitas vezes, porque eu costumava ficar no quarto a jogar ou assim, pronto. E então eu estava. Eu sabia a hora de que era para ir comer ou assim, porque ouvia a novela lá em baixo de carro.
0: Ok.
1: Deve ser. Que aquilo era no andar de cima, eu ando o quarto. Então eu estava lá muito bem a jogar, não sei o quê. E eu ouvia a novela a começar a tocar e eu, opa, tarde de jantar. Então descia, estava o jantar a acabar de ser feito. Opa, oh, era isso, era muito bom. Eu lembro-me dos meus avós fazerem tipo, sei lá, íamos comer, por exemplo, arroz de cabidela, que eu não gosto.
0: Não gosto
1: de cabidela, não gosto.
0: Eu até como.
1: Não gosto, a mim não vai. Como se tiver que comer, mas
0: pois
1: se tiver a opção,
0: eu,
1: não ia lá. Agora um arrozinho de patos já ia.
0: É, isso é bom.
1: Outra vez comida a esta hora, pá. Fogo. Nós
0: ontem
1: que...
0: portámos-nos bem, ontem não falámos de comida.
1: Pois não. Fala, olha, tirando-nos a vontade de comer, falámos de Portugal. Mas então eu lembro dos meus avós tipo estarem a fazer cabidela ou assim, e a minha avó ter que fazer batata frita com salsicha e ovo estrelado e tudo mais, só para mim, porque pronto, não comia ovos de cabidela e eu era teimoso do caraças.
0: Ah,
1: hoje em dia
0: não,
1: também
0: não,
1: sou teimoso, mas pronto.
0: Ainda és, vós.
1: Sim,
0: não,
1: mas
0: não,
1: em comida já não tanto.
0: Ok,
1: em
0: já
1: comida
0: não
1: já não tanto. Ah, pá, mas nessa altura era incrível. Saudades dessa altura, não é, pá?
0: Ah, tem que ser porque tenho saudades.
1: Um bocadito, também não tenho muitas.
0: Não tens?
1: Mas, não muitas. Mas
0: tens saudades ou não tens saudades?
1: Tenho algumas, mas não tenho, não é tipo. Agora, por exemplo, se eu te perguntasse, tu voltarias atrás no tempo para essa altura?
0: Realmente. E voltar a reviver tudo? Pois não.
1: Não?
0: Não.
1: Ah, agora apanhaste.
0: Sabes porquê?
1: Então.
0: porque assim tinha de tirar a carta outra vez.
1: Ah, ok, que engraçado. Então porquê? Não gostaste de tirar a carta?
0: Não.
1: Porquê?
0: A experiência de tirar a carta odiei.
1: Porquê?
0: Não gostava de conduzir.
1: Ah, pá, isso é complicado. Tu não gostas de conduzir, então?
0: Pá, desenrasco-me.
1: Mas não gostas. Eu também me desenrasco a fazer. Fazer comida não é grande ideia, mas eu desenrasco a limpar a caixa do gato, mas não gosto.
0: Eu sim, mas tirar a carta dá jeito.
1: Sim, sim. Calculo eu.
0: Pronto, para quem não a tem? Eu acho que dá.
1: Não, mas sim, sim, dá. Obviamente que dá.
0: Então, e de músicas, assim, dos anos 2000? Deixa assim alguma coisa?
1: Opa, eu, dos anos 2000, eu sou mais. Eu assim, de memória, lembro mais músicas de 2010 para cima. Anos 2000, não me vem muito à cabeça.
0: Chutes e Pontapés.
1: Sim, mas eu não ouvia, lá está.
0: The Weasel, também sabes, não conheces, ok.
1: Não, música portuguesa, ela costuma dizer muito, portuguesa já não ouço muito, quanto mais dos anos 2000. Então não te sei dizer.
0: Não, mas assim, há músicas portuguesas que são dos anos 2000 e toda a gente conhece.
1: Sim, sim,
0: agora,
1: sim.
0: Agora também me lembrar, mas Chutes e Pontapés, mas The não, Weasel.
1: Mas também a questão é, estás-me a perguntar de que eu ouvia. Assim, a Deserto, exato, também. Mas de eu ouvir na altura, provavelmente não.
0: Não ouvias na altura?
1: Não, eu acho que não ouvia música na altura em 2000.
0: Na internacional,
1: aí,
0: então?
1: Eu, não, provavelmente não. Só tipo o que passava na rádio e assim. Mas eu devo para aí ter começado a ouvir mais frequentemente música, pá, em 2014 para a frente. Por aí, okay. Capaz. Foi quando eu comecei a ter uma telemóvel. Então, uma pessoa, pronto, começava havia musiquinha aqui, musiquinha ali, era o YouTube, punha o telemóvel no bolso, eu estava lá a escaldar por causa do calor e estar sempre ligado, porque o YouTube não dá para desligar o ecrã enquanto estás a ouvir. Talvez para ir ao YouTube, o telemóvel a escaldar no bolso e eu ouvi música tipo feito estúpido.
0: E tu lembras-te daquelas tatuagens que saiu no Bulical?
1: Ah, então não lembro.
0: Lembras-te?
1: Ah, então não
0: isso
1: lembro.
0: Isso aí foi um evento.
1: Foi a partir dessa altura que comecei a gostar de tatuagens.
0: A sério?
1: Juro-te, eu adorava. Às vezes. Eu havia alturas que eu ia, quando ia para a escola e via alguém com um bulical, eu pedia a tatuagem.
0: A sério?
1: Yeah.
0: Eu acho que
1: depois estava no focinho, porque estão aqui, aqui a roubar tatuagens.
0: Para mim fazia-me.
1: Não, mas eu gostava imenso.
0: Ah, eu agora ia tocar num tópico, mas se calhar não era tanto o teu estilo.
1: Diz lá.
0: Que eram umas revistas que saíam, que era a Bravo, mas se era mais para raparigas.
1: Yeah,
0: pois era. Não. Era, tinha pósteres.
1: A sério?
0: Tinha tudo, depois eu comprava porque queria os posters, mas depois não os usava.
1: Ah, boa. Eu que costumava comprar assim de revistas era Comic Books da Disney, assim, tipo, okay. Bandas desenhadas e não sei, eu adorava.
0: E sabes
1: eu tenho
0: que...
1: uma coleção de pai, uns 70 livros disso. Eu lia bué aquilo.
0: E sabes quando eu estava a comentar com umas amigas que supostamente o EPA já não há à venda?
1: Pois não.
0: O EPA era a melhor coisa do
1: pois,
0: mundo.
1: Pois, pá.
0: E tinha depois aquelas pastilhas em...
1: Até eu vi cá lá, supostamente. Agora já não. Mas houve uma altura que ela esteve ali perto de ir de com o caneco.
0: Sério?
1: Eu falo a sério. Que é pá, teve até para mudar de branding e tudo.
0: Eu sei que eles lançaram agora... Eles estão sempre a lançar novos lados, mas eu compro... Ah, e como sempre os cornetos.
1: Pois, é aquela questão que é... Imagina. Tu, por exemplo, vais... Vamos dizer, vais comprar, por exemplo, uma 7-Up.
0: Sim.
1: Tu vais para 7-Up porque é uma massinha de limão.
0: Sim.
1: Mas depois há 3 sabores ou 4 de 7-Up à escolha que pronto, é o que é. E ninguém está muito interessado. Porque, por exemplo, já vi muitas vezes no continente a 7-Up Pink, que é de morango.
0: Por acaso, no outro dia fui.
1: Zero interesse.
0: Fui tomar café com umas amigas minhas e uma delas, acho que era a rosa que ela bebeu. Já não sei do que era, sinceramente. Mas até era boa.
1: Acho que é capaz de ser aquela que estou a falar. Que é essa
0: é, mas por acaso era boa, por acaso gostei. Mas mesmo assim, mas para escolher é normal.
1: Pois, exato, porque é tipo os sneakers, aqueles chocolatezinhos.
0: Sim.
1: Que fazem tipo diferentes e não sei o quê. Que no fim, aquilo é um chocolate para tu, sei lá, vais ao supermercado, passas por um sneaker, olha, vou levar.
0: Esses chocolates, se calhar, também são de 2000 ou são mais antigos, se calhar.
1: Não, são mais antigos, certo.
0: Mas também depende, porque o Kinder Bueno acho que é mais recente.
1: O quê?
0: O Kinder Bueno acho que é mais recente.
1: Sim, é um bocadito, mas não muito. Há de ser 2000.
0: Sim, lá está 2000.
1: Sim, sim. É. Mas o... Estava a dizer o quê? Eu acredito que não haja ninguém, ou muito pouca gente, vamos dizer assim, que compre, por exemplo, sacos de sneakers para guardar em casa. Okay. Ou de chocolates assim. Tipo, no máximo, Ferrero Rocher quando está em...
0: Quando é o Natal.
1: Quando está em
0: promoção. Quando é o clássico. Há sempre esta discussão. Há Ferrero à venda... Quando não é Natal.
1: Não
0: eu
1: sei.
0: Nunca reparei nisso.
1: É isso e outra que falei há bocadinho com o
0: Rafael. Eu nunca reparei nisso.
1: Que é, Eu nunca vi, já vi Moncherry de marca branca, nunca vi Ferrer de marca branca.
0: Porque acho que não.
1: Este
0: eu acho que não há.
1: Moncherry e Ferrer são da mesma marca. São os dois da Ferrer.
0: Oh, mas podem ter feito só para um chocolate.
1: Mas é, não faz sentido. Só ver marca branca para um deles. Porquê não?
0: Pois eu acho que. Pois
1: mas
0: acho,
1: no entanto.
0: Não, eu acho que era o Mercadona.
1: Ok.
0: Mas acho que era daqueles chocolates clássicos de barra.
1: Ah, okay.
0: Que tinha feito com sabor a Ferrero.
1: Ah, ok.
0: Mas acho que era branco.
1: Mas Ferrero em si não. Coisa. Porque, eu acho estranho, porque ali no continente, aqui em Arganil, tem um daqueles cremes de barrar. Estás a ver? Tipo de chocolate.
0: Tipo Nutella, sim.
1: De Ferrero. Mas não é de Ferrero, é de marca branca. Ou seja, existem de marca branca. Não
0: por acaso,
1: sei
0: nunca,
1: aonde.
0: Nunca vi.
1: Nunca reparei. Se um dia eu encontrar, diga-se, é aqui marcado. Que eu depois vou buscar a gravação disto e fica aqui marcadíssimo. Se um dia encontrar Ferrero marca branca,
0: compras.
1: Limpo o stock. Aquilo é incrível.
0: Opa, pode depender, pode não ser tão bom.
1: Eu acredito.
0: Pode ser muito mais doce, pode ser muito mais.
1: Por exemplo, os Moncherrys.
0: Não gosto.
1: Não,
0: coisas que tenham fruta com chocolate, não.
1: Estávamos em aula, by the way. Estávamos em. Para ter aula a seguir. Aqui.
0: Ah, aqui, já aqui. Ok.
1: Que foi tipo há dois ou três. Não, dois ou três, não foi na altura de Natal. Que quando nós voltámos, eu fui ao continente e estavam uns coisinhos de Moncherry. Sim, aqueles pacotinhos
0: aqueles
1: de 5.
0: Que, ah, não, eu costumo ver, acho que é de 3 que eu costumo 3, ver.
1: Não sei. Então, se calhar, mas são de 5, eu sei. Mas estavam em promoção a 1€. Eu limpei aquela coisa toda.
0: E mesmo assim?
1: Eu cheguei à aula com uma tola. Porque ele tem licor. Estava na aula com uma tola, cheio de sono. Por causa disso. Que eu mamei. Opa, sei
0: também
1: lá.
0: Também tens os.
1: Pai, uns 20 ou 30. Porque eu limpei aquilo.
0: Ok.
1: É um euro assim. Estás maluco? Não, eu.
0: Foi, mas também logo cinco ali 5€. Não é assim tanto.
1: Hã?
0: 5 não é assim tanto.
1: Não são as 5 Moncherrys. 5 coisinhos de 5.
0: Ah,
1: ou seja,
0: pai,
1: uns 25. Okay. Eu acho que nem foi 25, foi pai 23 que eu dei 2
0: euros. Sabes, é que era daqueles que há vendo às vezes no ao pé da caixa. Que são pequenitos.
1: Sim.
0: Não, mas eram só 3 mesmo.
1: Ah, ok, agora. Se calhar tinha 2. Tinha assim uns 5 e outros 3. Mas aqueles que comprava era 5. E estava tipo a 1€, 1,5€, o que era. Ai, Jesus. Eu cheguei a pesar logo com uma tola. Opa. Foi bem da par, mas soube-me bem da bem.
0: Soube. Então isso é que importa.
1: Aquilo, porque aquilo é aquele chocolatezinho negro, mas não é muito escuro. Ou seja, ele é tipo, acaba por ser é saboroso. E depois tem um licorzinho de cereja, com um bocadinho de cereja lá dentro. Ai, epá, não dá. É incrível, adoro. E já agora deixo aqui a pergunta para ti e para toda a gente que aqui está. Qual é o chocolate favorito? O vosso chocolate favorito?
0: Olha, eu também tinha o Rafael. Não sei se gostaste.
1: Ah, o Rafael, ok. Rafael. Eu estava sendo o Rafael.
0: Rafael, não metas aqui em problemas.
1: Não, mas eu não gosto de Rafael, porque eu não gosto de coco.
0: Não, eu por acaso gosto.
1: Eu não consigo comer coco. Não gosto, odeio.
0: Mas eu também não, mas é ali como.
1: Ah, tá bem. É fácil, só estranho.
0: Eu não gosto daquele o Bounty, que também é de coco.
1: Uhum.
0: Esse não como.
1: Pai, aí, Jesus, não consegue. Eu não consigo ver aquilo à frente. Sem não. Ah, pá. O meu pai chama Bounty.
0: Eu não sei se estou a dizer bem, mas.
1: Não, é Bounty mesmo. Okay. É Bounty. Porque aquilo é uma piada por causa de piratas.
0: Porque
1: ele tem coisa de praia, não sei o que, tipo, no rótulo.
0: Depois tem, no pacote tem uma
1: cena. Aquilo é uma piada por causa de piratas, porque Bounty é recompensa.
0: Ok.
1: E normalmente piratas, pois com recompensa, e é essa a piada.
0: Sim, ok.
1: Mas o meu pai ia adorar aquilo. E eu não consigo. Eu provei uma vez aquilo, não consigo. Houve uma altura que estava em casa e tinha acordado, pronto, tipo, numa à noite, né? E estava cheio de fome. Fui ao frigorífico, alguma coisa para comer. E só havia tipo iogurte e não sei o quê. E pensei, para que é uma coisa assim sólida, que não fosse tipo um iogurte.
0: Sim.
1: Mas pronto, olha, está tudo. Está aqui um iogurte. E são daqueles iogurtes que dizem high protein, estás a ver, de alta proteína e não sei o quê. E havia, e pronto, aquilo tinha lá de manga, não sei o quê, não sei o que mais. Só que já não havia, só havia um de coco. Só que eu pensei, bem, a mim o que me chateia normalmente no coco é a textura. É o que mais me chateia. O sabor é um bocado chato, não gosto muito. Mas o pior para mim é a textura. Então eu pensei, bem, todos os outros que eu comi desses da mesma marca não tinham pedacinhos nem nada, então a textura há de ser igual. Não há de ter pedacinhos.
0: Sim.
1: Tinha pedacinhos.
0: Ah, pois.
1: Eu forcei-me a comer aquilo. Se eu estava com sono, deixei de estar. Porque eu punha uma colher à boca e um copo de água para cima, logo a seguir.
0: Para
1: ajudar a descer, só não ia. Para diluir, basicamente eu estava a diluir o iogurte na boca. Para não, pelo menos não sentir os pedacinhos.
0: E tu comias aqueles iogurtes que era, tinha tipo duas.
1: Ah, sim, sim, sim, sim,
0: tinha,
1: sim.
0: Era de Chocapic.
1: Eu não comia de Chocapic, comia aqueles bolinhas.
0: Era o do Nesquik.
1: Não, não era esse, era um de bolinha, que era aquelas bolinhas brancas esse. E.
0: Ai, não, não, não. Meu era do Nesquik.
1: A minha mãe adora esses também. Que são. Que é aqueles. Epá, é pronto, é aqueles que têm aquele triângulozinho no canto que tem aquelas sim. bolinhas e não sei o que é.
0: Eu estava, eu adorava meter aquele tipo
1: que era da Milbona, lembro-me disso. Que a minha mãe, e naquele dia ela comprou disso, acho eu. Palmezinha atrás para aí.
0: Eu deixo enquanto também comia. Agora já
1: agora,
0: nem
1: já agora deixo-lhe um beijinho, se tal tiver a ouvir, pá. E um dia deste temos que ir comer um desses, pai. Um iogurtezinho desses.
0: E o que é que tu sentes mais falta do. O que é que tu, se calhar, não te lembras tanto dos anos 2000? Mas. O que é que tu sentes assim mais falta?
1: Dos anos 2000?
0: Que tu lembras? Desde 2005,
1: a
0: certo?
1: Escola.
0: A escola.
1: Não, não as aulas, claramente. Vamos ser honestos, ninguém tem saudades das aulas. Toda a gente tem saudades das companhias.
0: É.
1: Porque não, não conheço uma alma que. Ah, pá, gostava tanto de poder voltar à escola, ter aulas, não. Gostava tanto de poder voltar à escola, estar com os amigos, isso sim. Ter aulas, não é? Não é a cena. Ou então, no máximo que digas ter aulas é tipo. Estás a fazer aquelas porcariazinhas nas aulas, chatear a professora. Que
0: tu, mas é, isso devia ser tu.
1: Não. Ah, tu não.
0: Tens cara de fazer isso.
1: Ah, pá. Tenho tantas histórias sobre isso. Mas aí, toda a história. Houve uma altura, já agora a falar nisso, num instantinho. Houve uma altura que eu estava com um amigo meu, pronto, ao meu lado, né?
0: Uhum.
1: E nós estávamos tipo naquelas lutinhas vá de borrachinhas e não sei quem, nada a borrachar.
0: O clássico.
1: Pronto, e a professora ficou chateada. Era de francês a professora.
0: Nós fazíamos, era na de matemática.
1: Também fazia, mas não era com esse. E a professora depois tipo, ah, não sei o que, vou separar. Então eu estava no canto de cima, ou seja, no canto superior direito da sala, ou seja, nessa mesa, e a professora pôs-o no canto inferior esquerdo. Está a perceber?
0: Sim.
1: E o. Para nos separar. A dada altura só voou uma borracha para a cabeça do rapaz. E ele manda-me uma de volta. Deus. A professora veio, vão os dois para a rua, não sei o quê. Nós tipo, olha, chateados já agora um com o outro, porque nós estávamos a mandar borrachados e ali já nos vão outro. Chegamos cá fora, nós. É pá, fomos expulsos da sala. E ele, pois fomos. Bem, vamos comer alguma coisa.
0: Vocês são os amadores que foram apanhados. Adoro. Vocês foram apanhados.
1: Não, porque foi um bocado suposto. Porra,
0: era por terem apanhado.
1: Desculpa lá, estás a mandar uma borrachada de um lado ao outro da sala.
0: Então, mas quem sabe fazer não é apanhado.
1: Mas pronto, é aquela adrenalina, a piadola, a regressola. Okay.
0: Até do que é que te sentes mais falta?
1: Mas é disso.
0: Ok.
1: Isso.
0: Olha, eu vou dizer aqui uma coisa que vai ser um bocado.
1: Então.
0: Porque acho que a maior parte das pessoas vai achar que isto era mau. Mas era esperar por um episódio. Nós tínhamos de esperar por.
1: Claro.
0: Tínhamos de esperar. Agora está já Netflix. Mas para mim isso é mau, porque eu às vezes estou a ver uma série e eu não acabo um episódio.
1: Uhum.
0: E eu, quando era assim, tinha aquela opção de ter de acabar o episódio e via pois. Tudo. E para mim pois. Isso era um ponto.
1: Pois, para mim isso também acontece, de ter que esperar por um episódio. Porque, pronto, eu vendo o que eu vejo, anime e afins.
0: Ah, ok, tens de esperar.
1: Os episódios não saem. Netflix manda tudo de uma vez, normalmente. Okay. Normalmente, quando sai uma série de Netflix, normalmente, vem tudo de uma vez. Vem a temporada toda. Onde eu vejo, não. No anime e afins, não sai tudo de uma vez, vai saindo. Um episódio por semana. Então acabo por me sentir como um puto da outra vez, à espera que o episódio que eu queira ver saia. E é sempre engraçado.
0: Eu acho isso super engraçado. Porque adoro. Obriga-te a ver até ao fim.
1: E até mesmo.
0: Eu às vezes fico com séries por acabar, porque fiquei com preguiça de acabar um episódio.
1: Pois. Porque o problema para mim, pelo menos, é ver episódios assim, todos de rajada.
0: Sim.
1: Imagina, por exemplo, tem 5 temporadas. Eu vejo tipo 2 de rajada. Como eu vi aquilo tudo num instante, eu perco a vontade de ver outra vez. Porque já tipo, já te saturei.
0: Ai, mas repetes.
1: Muitas vezes tenho que ver outra vez, que é para fazer como deve ser.
0: Ok, então, não repetir não.
1: Mas eu mesmo assim, no geral, eu por exemplo agora estou a ver uma série, Tokyo Ghoul, e estou a ver aquilo com um amigo meu.
0: Uhum.
1: Nós tecnicamente podemos ver aquilo tudo assim de seguido, porque só tem acho que 2 temporadas ou 3. Ver aquilo tudo de seguido, são 12 episódios por temporada, 20 minutinhos, vê-se bem. Só que nós preferimos ver 2 episódios por dia. Quando nós estamos cá os dois, porque às vezes, por exemplo, ontem não vimos. Quando fomos ver Portugal e tudo mais, não houve.
0: Não viram.
1: Mas anteontem estivemos a ver. E hoje não sei se vamos ver. Vou descobrir logo à noite quando mandar mensagem. E então acaba, lá está, mesmo com uma série que já saiu há muito tempo e já está acabada e tudo. É engraçado ver assim, porque acaba por parcelar, sem querer, as coisas que estou a ver.
0: Ok.
1: Então acaba por.
0: Pois já está, para mim isso era uma coisa boa, porque obrigava-me a ver aquilo. Se eu estivesse mesmo interessada, eu via aquilo.
1: Pois.
0: Porque sabia que depois não podia voltar a ver.
1: Sim, nessa
0: Era
1: altura.
0: mais por aí.
1: A minha mãe mandou mensagem, deve estar a ouvir. E mandou mensagem com coraçõezinhos.
0: Ah, tão fofa.
1: temos que comer um iogurtezinho daqueles, mãe. Dia destes.
0: Ainda à venda.
1: Ah, então não há.
0: Então,
1: Ainda
0: claro que sim.
1: acredito, ela comprou, pá. Estás a maluca.
0: Eu também já. A última vez que eu comi, não sei. Foi há uns meses, pô.
1: Foi?
0: Foi.
1: Ok. Eu só não gosto é do próprio iogurte. Quando metes as bolinhas e não sei o que, sabe bem. O próprio iogurte não vais com a
0: Sim,
1: mesma massa.
0: eu normalmente tentava comer tudo misturado para não comer para só o iogurte.
1: Porque o iogurte
0: Sim, eu também
1: é
0: sou
1: meio
0: assim.
1: ácido, pá. Não sei
0: É.
1: explicar, aquele iogurte é estranho. Iam fazer aquilo mais adocicado, pá. Acho que era melhorzinho. Mas no geral aquilo é incrível. Adoro. Então, mas e o que é que tem mais para a gente?
0: Então, o que é que tu não querias de volta?
1: O que é que
0: Eu
1: eu não
0: tenho
1: queria?
0: que fazer as perguntas,
1: Então,
0: mas será
1: sim. Então,
0: possível?
1: tu gostas de fazer perguntas e eu gosto de respondê-las, por isso parece-me aqui uma dinâmica
0: É,
1: engraçada.
0: eu pareço o entrevistador e tu és o entrevistado.
1: Nem
0: Não
1: parece
0: é
1: que eu
0: bem assim.
1: é que estou do lado, cá dentro da.
0: Pois, mas eu estou aqui a fazer as perguntas, pois.
1: Mas também já te faço perguntas de volta e meia.
0: Pazes,
1: Então,
0: vamos
1: me pergunta
0: ver.
1: qual é que é o teu chocolate favorito. Fogo.
0: Relacionado com o tema.
1: Ah, então, mas é um tema. É um
0: Ah,
1: tema.
0: é o
1: O chocolate é
0: tema.
1: um tema. mas então, estavas a dizer que não gostava que
0: Que não
1: voltasse.
0: gostava, sim.
1: Ah, pá, não tenho muita coisa, não me lembro assim de nada específico.
0: Eu não sei se lembras, mas eu era muito alto. Eu gostava de ter CDs.
1: Gostavas de CDs, ok.
0: E mesmo nos jogos, quando às vezes apareciam arriscados e depois não davam.
1: Ah,
0: É
1: pá,
0: pá.
1: eu tenho um desses. Eu sempre tive muito cuidado com essas coisas, mas eu tenho um CD de um jogo, exato, um CD, que por causa de calor ganhou bolhas. Na parte, tipo,
0: Ok.
1: na parte que li,
0: Sim.
1: há uma bordinha que ganhou bolha. E quando eu instalo, porque pronto, aquilo é o jogo de PlayStation 4, então já tem que se instalar, já não é daqueles clássicos de meter e jogar.
0: Sim.
1: E quando eu estava a tentar instalar uma vez, foi tipo há uns 3 anos quando descobri isso, acontece que pronto, o jogo estava instalado, não sei o que, chegou ao final e não conseguia passar mais. Oh, estranho. Abri o CD, não sei o que, limpei, olhei para ele, está uma bolha no canto. Ah, pá, não. Pronto, lá foi 60€ no jogo para o caneco.
0: Pois.
1: Sim, mas o jogo já era antigo, já tinha acabado e tudo mais, mas pronto, acho que foi chato. Mas eu não botei fora.
0: Não, ainda não meteste fora.
1: Está lá guardadinho, não é mesmo? Não vai para o lixo. Não vai para o lixo, recuso-me.
0: Não,
1: Há
0: porque também
1: coisas.
0: tem a capa do jogo, se calhar, e
1: Mas
0: fica uma
1: depois
0: memória.
1: podia deitar o CD fora. Mas assim não o deito fora. Está lá
0: Não,
1: na
0: mas para
1: mesma.
0: mim isso não faz sentido, até porque os CDs também tinham assim,
1: Pois.
0: normalmente desenhos.
1: Sim.
0: Quer dizer, nem
1: E eu
0: todos.
1: achava bem piada. Porque uma parte a capas de jogos e não sei o quê, né?
0: Sim.
1: Pronto, tinha a ilustração por fora que dizia o nome do jogo e não sei o quê, aquela imagenzinha, de lado até dizia tipo a consola ou o nome do jogo e não sei o quê, e atrás aquela sinopsezinha básica. Mas havia muitos jogos, que isso eu agora não sei se sabias, mas que tu, abrindo a capa do jogo, tu conseguias tirar o papelzinho que estava, pronto, a capa, né? Se tu virasse ao contrário, tinhas outra ilustração.
0: Ao contrário,
1: Ou seja, tu abres, não é? Tipo
0: sim.
1: um livro, depois. Aquilo tem um plásticozinho em cima da ilustração da capa.
0: Sim.
1: Se tu tirares a ilustração da capa, ou seja, que ele tem o plástico, funciona como um saquinho para meter lá a capa dentro. Para meter lá a ilustração dentro. Se tu tirares essa ilustração e virares ao contrário, tu vais ter outra ilustração na parte de fora.
0: Ok,
1: Na parte de dentro,
0: acho que não,
1: aliás.
0: só sabia na altura e já não me lembro. Podia
1: Mas
0: saber
1: é.
0: na altura e já
1: E
0: não.
1: então eu tenho muitos que têm uma ilustração diferente, porque eu inverti a coisa e pus no mesmo sítio. Ou seja, a ilustração que estava dentro ficou para fora. E fica engraçado.
0: Sabes que eu era péssima com jogos do GTA, era o que era? Que era conduzir, fazer lá mais umas coisinhas e havia um jogo que era do Mundial. O que é que eu fazia? Eu jogava com uma equipa qualquer, de outro país, e metia-me a jogar contra Portugal de propósito. O que é que eu
1: Ok.
0: fazia? Perdia de propósito para aí 8-0 para dizer que Portugal tinha ganho.
1: Ah, que
0: Pronto, eu
1: engraçado.
0: era assim.
1: Pois, não, exato, eu também fazia
0: Porque eu
1: uma
0: não
1: coisa
0: sabia jogar
1: parecida.
0: aquilo.
1: O que eu fazia era punha, não interessa as equipas que fossem, punha qualquer equipa. Depois começava a jogar, não sei o quê. Se eu começasse a perder, imagina, estava a perder já 3-0. Chegava ao final do jogo, eu trocava a equipa, estava a ganhar e dizia que ganhei. Pronto, é só para o ego. Ó pai, nem sabes. Ganhei o Benfica, pá. Com
0: Mas.
1: o tom dela. Ah, não.
0: Ah, parabéns. Isso é muito. Parece o meu irmão. O meu irmão também é assim. No outro dia tinha ganho, acho que foi ao Inter de Milão. E eu assim. Ah, ganhei este. Eu. Ok. E depois foi uma. Era de 2020, que aquela equipa era assim um bocado.
1: Pois.
0: Não sei se te lembras.
1: Milão?
0: Não, do Benfica.
1: Ah,
0: mas jogou contra o Milão.
1: Ok, sim, sim, lembro. Ok, ok.
0: Tinhas assim uma
1: equipa... Não, para mim a melhor equipa na altura ainda foi de 2012. 2012 a 2014. Que a ver com Aymar, Cardoso e afins.
0: Ah, claro.
1: Essa, não, isso aí é...
0: nós já estamos aqui a divagar.
1: Já estamos
0: muito. A falar de clubes.
1: Já são 54 e nós ainda temos que passar o bloco do meio-dia, para não podermos esquecer. Mas também já estamos aqui com um bocadinho de tempo, se calhar. Tens mais alguma coisinha para nos contar?
0: Pá, podes fazer agora uma pergunta, se quiseres.
1: Olha, então tenho uma perguntinha
0: para ti. O que é que vai sair
1: daí? Nada.
0: Mas relacionado com o tema, certo?
1: Sim. É mais ou menos, mas sim. Quer falar sobre a escola, estava a falar um bocadinho. Tens assim alguma história engraçada para nos contar sobre a altura da escola?
0: É pá, eu assim nada em específico não tenho.
1: A sério?
0: Mas eu também já não lembro de quase nada.
1: Porra, nunca tinha, nunca?
0: Eu já não.
1: Nunca
0: se calhar tenho e não me lembro. Por acaso tenho, mas era assim uma um bocadinho má.
1: Então olha, enquanto eu penso vou-te contar uma. Que era, houve uma vez no campo da escola, que nós tínhamos, pronto, o campinho da escola tinha aquelas grades, não é? Aquelas clássicas grades de escola, aquelas verdes. E à frente das grades tinha um relvado, um descampadozinho de tipo meio metro com árvores. E essas árvores eram que elas davam aquela bola com os pinhozinhos.
0: Sim.
1: Fazer o que é que estou a falar. Pronto. E nós adorávamos isso. Nós estávamos ou a jogar a bola com isso, ou a mandar um contra os outros, feitos estúpidos, mas pronto. E há uma altura, com um amigo meu, o Filipe, o Filas, que já falei dele aqui, ele manda para a rua. E que ele acerta num carro. Foi muito engraçado. Porque ele não fez nada ao carro, absolutamente nada. Só que o homem do carro, que estava no carro, ele saiu do carro, começou a refilar e não sei o quê. E para assustar-nos, ele disse que tinha furado o pneu.
0: Oh.
1: Que ia chamar a polícia. Então, detalhe, aquilo era molzinho. Não fazia nada. Mas o homem a chegar cá fora a dizer: furaram-me o pneu e não sei. E o filho a chorar. Foi praticamente já não era tipo a chorar, tipo, mas tipo, logo olhos em lágrimas, não sei quem, encostadinho a um canto, escondido do homem, com medo que ele fosse lhe bater ou caraças. E depois o homem dizer: vou chamar a polícia. Não? O homem só pega no carro e vai-se embora. E nós, tipo, mas ele não tinha o pneu furado.
0: Oh,
1: pronto, foi uma historiezinha assim engraçadinha até que eu possa contar.
0: Não, eu devo ter histórias, mas epá, eu agora assim eu não consigo lembrar.
1: A minha escola, numa altura, que ela até teve um ginásio lá, pá. Tipo, um ginásio de facto, um peso e não sei o que mais.
0: A sério?
1: Yeah, mas foi tipo o último ano de aulas.
0: A nós sim, era um ginásio pequeno, mas acho que isso era normal ter em todas as aulas.
1: Como assim?
0: Em todas as escolas. Um ginásio, tipo, com aqueles colchões, e era tipo uma cena pequena.
1: Ah, sim, a minha mãe.
0: Tinhas um ginásio grande, e depois já lá tínhamos um ginásio pequeno.
1: Ok.
0: Então isso, não era bem isso.
1: Sim.
0: Ok.
1: Também tínhamos, mas era. Nós tínhamos o pavilhão, que era o ginásio, o grande, que tinha. Aquilo era basicamente um campo de futebol. Um campo de futsal, melhor dizendo.
0: Sim.
1: Que para nós era enorme. Porra, meia dúzia de marmanjos ali. Fazíamos uma festa. E também dava para lá. Tinha lá, acho que, 4 campos de basquete de lá dentro que cabia. Tipo, ou seja, no comprimento tinhas o campo de futebol, né? De futsal lá. E na largura tinhas 4 campos de basquete aí espalhados, estás a ver? A fazer o campo todo. Não sei o que quer dizer.
0: Ok. Sim.
1: E. Então para nós aquilo era. Quando nós tínhamos aula livre, era tão bom. Jogávamos tudo e mais um pouco.
0: E sério, e quando tínhamos aulas livres, vocês jogavam futebol, os rapazes, e nós jogávamos tipo badminton.
1: Não sei se acontecia. Eu vou-te contar que eu era mais favorável a jogar badminton.
0: Imagina, eu não sabia jogar, mas eu gostava de atirar com a pena ali.
1: Ok.
0: Pronto, era mais por isso.
1: Eu era incrível a jogar badminton, pá, fogo. Era um flex que eu tinha, assim, eu gostava imenso. Que era que eu cheguei na altura do pronto, naqueles torneizinhos de entre turmas e não sei o quê.
0: Sim.
1: Foi já não sei quem é que isso foi, pá, no nono. Não, no nono que já não estava. Pá, no décimo. Tivemos assim um torneio pequeno inter turmas de. Opa! Eu não ganhei aquilo, não cheguei a ganhar, mas. Mas jogámos imenso. Tipo, em questão de duração e de. Pronto, jogámos bem. Mas jogámos durante muito tempo.
0: Jogámos bem, não sei qual é a tua definição 4... de jogar bem.
1: Então ganhámos muitos jogos.
0: Também contra quem?
1: Então contra outras turmas. Então era sempre. Mas lá está, para nós era jogar imensamente bem. Porque, porra, estamos a falar de miudinhos de 15 anos para aí a jogar badminton feito parvos. Eu já não gostava era de voleibol.
0: Eu por acaso, ah, eu gostava.
1: Eu não.
0: Não, basquetebol, gostava de basquete.
1: Basquetebol é incrível.
0: Basquete eu gostava, mas era pequena, tinha assim uma desvantagem. Mas gostava de andar assim com a bola, assim a driblar, por acaso gostava disso.
1: Enfim, nós temos um minutinho, um instantinho, nós temos que agora daqui.
0: Temos passar também.
1: Despachar a coisa, para despachar o bloco e ele passa
0: não
1: sozinho.
0: Não é para despachar, aqui ninguém despacha nada. Nada,
1: mas despachar aqui o. A introdução.
0: A introdução,
1: ao bloco.
0: É.
1: Por isso.
0: Aqui por cá também estamos de volta.
1: Sim, daqui a pouco.
0: Ao meio-dia e tal.
1: Pronto, para passar mais uns bocadinhos de música. Entretanto,
0: é,
1: ficamos agora por aqui com o pré-almoço. Temos aqui um bocadinho. E. Tens alguma coisa mais para dizer?
0: É sim, eu tinha tanta coisa para dizer, mas agora lembrar-me.
1: Ah, pá, pois.
0: Já, não dá, não dá.
1: Mas pronto, já cá tivemos uma horinha a brincar, a brincar. E.
0: Uma hora está a falar.
1: Pois, ainda
0: mas, mas tem sido assim por isso.
1: Pois tem. Por acaso tem mesmo. Mas enfim. Então vamos ficar por aqui então.
0: Vamos lá também para o bloco da publicidade. É despedir, verdade. Não te vais nada despedir. Daqui a 5 minutos já estás aqui outra vez.
1: Despedir do pré-almoço. Então vá. Obrigadíssimo por cá terem estado.
0: E obrigado aí por ouvirem.
1: E também. Obrigado.
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3: Até dia 30 de setembro está patente no Núcleo Museológico de Etnografia de Arganil a exposição temática Ser Relojoeiro, homenageando uma profissão que os tempos têm vindo a desvirtuar e gradualmente a apagar. Resultado da articulação entre o acervo existente e a cedência temporária de peças por parte de ourives, relojoeiros e colecionadores de Arganil, há nesta mostra algumas figuras de destaque, nomeadamente Manuel Francisco Cozinha, autor da construção em 1945 do relógio da Torre da Paz da Benfeita, João Fernandes Nepomuceno, José Correia Júnior e Alberto Nunes dos Santos, o tio Alberto Relojoeiro. Recorde-se que em tempos idos o relojoeiro calcorreava as aldeias de maleta na mão com as ferramentas indispensáveis ao seu ofício, realizando de imediato as reparações mais simples em casa dos clientes e reservando para a sua oficina os concertos de maior precisão e complexidade. Cada vez mais em desuso, devido à crescente utilização de relógios digitais e à lógica de descartabilidade dos modelos modernos, a arte da relojoaria continua ainda assim a resistir, graças à paixão de alguns pela maquinaria de corda. A Biblioteca Municipal de Góis, António Francisco Barata, encontra-se integrada na BiblioLED, Biblioteca Pública de Leitura e Empréstimo Digital, uma iniciativa da Rede Nacional de Bibliotecas Públicas que disponibiliza gratuitamente livros eletrónicos, e-books e audiolivros aos utilizadores das bibliotecas aderentes. Através desta plataforma, os leitores inscritos na Biblioteca Municipal de Góis podem aceder a milhares de títulos de diferentes géneros e áreas temáticas, incluindo literatura, história, biografias, desenvolvimento pessoal, saúde, ciência, obras infanto-juvenis, entre muitas outras. A BiblioLED permite a leitura e audição de conteúdos digitais em computador, tablet ou telemóvel. Esta valência proporciona uma forma cómoda e flexível de usufruir da leitura, sem limitações geográficas e com acesso permanente aos recursos disponíveis. Para aceder a este serviço, os interessados devem estar inscritos na Biblioteca Municipal de Góis e efetuar o registro na plataforma BiblioLED, seguindo os procedimentos simples de validação do utilizador. Já é conhecido o cartaz musical do Mortágua Viva, certame que vai decorrer em Mortágua de 12 a 16 de agosto. Assim sendo, no dia 12 de agosto vai atuar Tiago Betancourt com a Filarmónica de Mortágua, dia 13 Santa Maria, dia 14 de agosto estará em palco Marisa Liz e no dia 15 de agosto António Zambujo. Refira-se que no dia 16 vai realizar-se a Festa das Cores.
2: O estado do tempo nas próximas 24 horas.
3: céu pouco nublado ao limpo, apresentando-se geralmente muito nublado no litoral a norte do Cabo Raso até ao final da manhã, nebulosidade que poderá persistir em alguns locais da faixa costeira. A partir do final da manhã, aumento temporário de nebulosidade nas regiões do interior, com ocorrência de aguaceiros que podem ser por vezes fortes e acompanhados de trovoadas a partir da tarde, mais prováveis nas zonas montanhosas do norte e centro. Vento fraco, superando fraco a moderado até 30 km/h e por vezes forte até 40 km/h. Neblina ou nevoeiro até ao final da manhã, pequena descida da temperatura máxima no litoral norte e centro. E depois das notícias, vem aí a boa música, a boa disposição nos nossos programas. 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
9: E estamos cá novamente, depois daqui esta pausinha no estante, que quase que nos íamos aqui escapando agora.
10: Pois foi, nós agora estávamos aqui assim um bocadinho de estreito, estávamos assim a falar.
9: É verdade.
10: Foi da conversa há bocado ainda.
9: Foi. Mas agora vamos ficar aqui um bocadinho com vocês, vamos ter um bocadinho
10: hoje,
9: de
10: agora
9: música.
10: Agora vamos ter um bocadinho mais de música.
9: Sim, um bocado mais tranquilo.
10: Porque a música também é boa para ouvir.
9: Claro que sim.
10: A música
9: claro
10: também
9: sim.
10: É boa.
9: Uma musiquinha, uns anúncios e hitos. É o normal. Já que estão
10: habituados. É o que já estão habituados. É a nossa hora assim do meio-dia a uma é sempre.
9: Sim. Das 11 ao meio-dia que é o.
10: Pronto, é o habitual, estamos assim a falar, uma horita.
9: Pois.
10: Eu pensei que não íamos falar tanto.
9: Também nem eu, pá.
10: Eu pensei, ok, nós se calhar temos isto. Pois, mas há bocado mandou-me uma mensagem de um assunto importante que era o Furiano da Silva, que era dos Morangos com Açúcar, que era um fantasma. Mas não era, mas não era um fantasma.
9: Ok.
10: Aproveito agora para dizer.
9: Pronto, está bem. Enfim, vamos agora começar com um bocadinho de música, então começar com o Tiago Ben.
10: Betancourt.
9: Obrigado.
10: nada. Sempre aqui às ordens.
9: Vamos lá então.

0: E estivemos assim com o Tiago Betancourt, com o Pós de Arroz. Agora vamos passar aqui aos beijinhos.
1: É verdade.
0: Temos aqui algumas chamaditas.
1: Temos aqui o Sr. Sérgio Ascensão, a Helena Carvalho, Cacilda Silva, Leonor Pinto e outra vez a Helena Carvalho, que ligo outra vez.
0: Eu também tinha aqui uns beijinhos para dar, que pediram-me aqui.
1: É verdade.
0: Para o Diogo José Barbosa. Beijinhos, quase que ele está a ouvir. Beijinhos ele que já gostamos então. No modo mundial. Ele, sim, é muito fã do, ele é muito fã do Ronaldo. Só aqui para dizer.
1: Ah, pá, que incrível.
0: Então, queres passar aqui à música?
1: Nós podemos passar um bocadinho.
0: Acho que sim.
1: O que temos agora?
0: Miguel Luz, Amor de Ganga.
1: Ah, isso é
0: boa. Não sei se gostas.
1: Gosto. Ah, vamos lá então.
0: Acho que é boa.

0: tivemos agora com o Miquel Carreira e com o David Carreira, aqui os nossos irmãos, com o tempo de seguir.
1: É verdade. Nossos irmãos não, irmãos deles próprios.
0: Estou a brincar. Tu entendeste?
1: Estou a brincar, estou a brincar. Então, mas olha lá, ouvi dizer que vai estar um quentinho.
0: Ouviste dizer?
1: Ouvi dizer e estou a sentir.
0: Epá, estamos no verão, por isso não me precisas dizer.
1: Já estamos no verão? Não sei, por acaso, não sei se já estamos no verão, já que já estamos.
0: Eu acho que já...
1: Suponho que sim, não sei. Por acaso tenho a certeza também, mas acredito que sim.
0: Não sei se estamos no verão, mas se não estamos, parece.
1: Mas hoje já temos 29 graus.
0: Ontem estava mais calor.
1: Ontem estava mais, é capaz. Mas não tenho assim a certeza absoluta.
0: Estava no máximo, mas estava mais calor.
1: No pior do caso, estava igual. Mas à noite vai começar a arrefecer um bocadinho mais. Já temos 14 graus para a noite.
0: Não, ontem não sei.
1: Ontem foi 18 à noite. Ontem à noite foi 18. Então hoje, 14,
0: ontem,
1: já foi
0: ontem
1: mais...
0: Ontem à noite, quando eu saí daqui de Araganil, estava-se tão bem.
1: A sério?
0: Assim, um fresquinho. Não
1: acredito.
0: Estava-se bem.
1: Mas já temos assim um tempinho um bocadinho mais agradável. Já dá para a noite estar uma pessoa mais fresquinha. Dormir mais fresquinho.
0: Não me parece.
1: Não te parece?
0: Não me parece muito.
1: Esta noite dormi incrível, fresquinho.
0: Dormiste?
1: Dormi incrível.
0: Ui, sobretudo, porque eu não.
1: Ah, obrigado.
0: Este calor...
1: Mas
0: à meia-noite também dão 16 graus.
1: Sim, também. Tá,
0: depois ali um bocado às 6 da manhã, mas isso é
1: sim,
0: normal.
1: Sim, já estamos habituados.
0: Depois às 8 da manhã já estão 17.
1: No entanto, para a semana que vem vai estar.
0: Já ouvi dizer que ia chegar aos 45.
1: Aí, tanto? Ah. A sério? Ah, pá, isso eu não sei. Eu acredito é que chego lá perto.
0: Então na terça-feira já estamos a ver aqui, estão 36 graus.
1: Pois,
0: na terça.
1: Vamos ver como é que isto corre.
0: Vamos ver.
1: Pois, até lá. Ficamos com um bocadinho mais de música. Agora vamos para a Cláudia Pascoal com a música Onde Vais Amanhã, com Barante.

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7: E estamos cá novamente, depois da velocidade do meio-dia e meio. São agora 12:35. Já está naquela altura do almocito?
8: Do almocito.
7: Já está, eu estou com fome.
8: Eu por acaso também estou.
7: Estás, pois também eu.
8: Sabes quem é que lançou há bocado uma nova música?
7: Não,
8: foi, acho que foi às 10 da manhã. Contei, por acaso contei.
7: Contaste? Contei. Ah, pois contaste.
8: Pá. Zé Maro.
7: Pois foi, eu
8: ou seja,
7: esqueci.
8: Acho que vai ser a primeira vez aqui que os ouvintes vão ouvir esta música.
7: Provavelmente.
8: Foi hoje que estreou.
7: A não ser que acompanhem.
8: Podem-se acompanhar e se calhar já ouviram. Mas foi, lançou às 10 horas, por isso.
7: Então, vamos lá ouvir então Zé Amaro com música.
8: Zé Amaro com Compra Bilhete.

0: assim estivemos agora com a nova música do Zé Amaro. O que é que tu achaste? Gostaste?
1: Eu gostei, sim, senhor.
0: Gostaste?
1: É uma
0: Claro que
1: boa
0: sim.
1: música para dançar o
0: Para
1: bailinho.
0: dançar, é verdade, pois é.
1: Para dançar o
0: Aposto que
1: bailinho.
0: este ano agora nos bailes
1: Ah, sim,
0: vão
1: 100%,
0: passar muito
1: obviamente.
0: esta música. E nós há bocado no programa estávamos a falar assim de bandas, 2000.
1: Sim.
0: E acho que podíamos ouvir assim uma, que era da altura
1: Claro,
0: dos
1: porque
0: Morangos com
1: não?
0: Açúcar.
1: Ah, é? Ah,
0: Exatamente.
1: pá, que incrível.
0: Até está aqui, 2005.
1: Ah, tá bem, então vamos lá.
0: Vamos lá
1: Mas
0: ouvir.
1: pronto, Forte Ace diz-me que sim.

0: ao fim.
1: E assim estivemos com a Agir e Diogo Pissarra, e também temos aqui umas chamaditas e uma mensagem. Verdade. A mensagem foi de há bocado, do nosso erro do verão.
2: Yeah.
1: Porque nós não tínhamos a certeza.
2: Nós tínhamos pensado que já, já tinha começado.
1: Mas para mim quando já está calor, já é assim um verão.
2: Nos dizem que é só segunda-feira. Minha mãe também me disse que era domingo, por isso é por aí.
1: Deve ser à meia-noite, não sei, deve ser por isso.
2: Deve ser por aí, mas o que interessa é que já estamos a chegar, e faz sentido, porque nota-se.
1: Sim, e os beijinhos ao Ricardo Umas e a Dona Alzira Silva.
2: E à Cacilda Silva, que nos também deu
1: a... Foi a mensagem, sim.
2: Exatamente, nos disse que era segunda-feira.
1: Nós, entretanto, também já vamos despedir, não é?
2: É verdade, já são 46, nós também queremos ir comer, para estamos com uma casinha. Então, se calhar, vamos já despedir-nos de vocês por agora, se calhar, não sei...
1: Se calhar. Tu e os calhares.
2: Pois, se calhar.
1: Ai, meu Deus.
2: E ficamos por aqui agora. Muito obrigado por terem ouvido.
1: Obrigado por ouvirem.
2: E agora fiquei aqui um bocadinho com Amor Elétrico com o Capitão Romance.

0: São 13 horas.
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1: Uma hora da tarde no continente e na Madeira é meio-dia nos Açores. Títulos desta edição.
3: O PSD confia que o pacote laboral vai ter luz verde no Parlamento, numa altura em que decorrem negociações com o Chega. O líder parlamentar social-democrata, Hugo Soares, acredita que o pacote vai ser aprovado na generalidade. O ministro da Administração Interna pede à população para não lançar balões com mecha acesa durante as festas de São João, um apelo de Luís Neves, devido à subida das temperaturas e ao aumento do risco de incêndio. É a primeira vez que Cabo Verde vai ter uma mulher a presidir ao Parlamento.
1: As notícias com edição de Frederico Moreno.
3: O líder parlamentar do PSD está convicto de que o pacote laboral vai ser aprovado amanhã no Parlamento. Esta tarde decorre o debate e a votação na generalidade acontece esta sexta-feira. Hugo Soares acredita que as alterações ao Código do Trabalho vão ter o voto favorável da maioria dos deputados.
4: Hoje, face ao debate, continuaremos essa negociação. Se a pergunta é se eu estou convencido que a proposta vai baixar para ser discutida na especialidade com a aprovação na próxima sexta-feira, eu creio que sim. É muito curioso porque nós já nem valorizamos, mas já tudo se disse sobre a reforma da legislação laboral, que era para ser deitada fora, que não se percebia porque é que o Governo a trazia ao Parlamento, que estava condenado ao insucesso. Veja bem, agora o que estamos a discutir é se ela passa com votos a favor ou com abstenção.
3: O líder da bancada parlamentar do PSD, confiante na aprovação do pacote laboral, numa altura em que decorrem negociações com o Chega, a partir das 14h, a Antena 1 transmite em direto o debate na Assembleia da República sobre as propostas de alteração das leis do trabalho. A UGT, que rejeita este pacote laboral, vai marcar presença nas galerias do Parlamento. A CGTP estará do lado de fora com uma manifestação junto às escadarias da Assembleia, uma manifestação que começa daqui a cerca de meia hora. O ministro da Administração Interna alerta para o agravamento do risco de incêndio em Portugal durante os próximos dias. Com a subida das temperaturas, Luís Neves pede o contributo da população para manter as florestas protegidas. Deve ser evitado o uso de maquinaria e também o recurso a queimadas, práticas que podem vir até a ser proibidas nos próximos dias se confirmarem as previsões de calor intenso. O ministro participou esta manhã numa reunião na sede da Proteção Civil e à beira da celebração do São João, o ministro também apelou a que as pessoas não lancem balões com recurso à chama.
5: São os comportamentos às vezes negligentes, isolados, egocêntricos, que põem em causa o coletivo. E a vida das pessoas e o coletivo, repito, o coletivo somos todos nós, somos o país, não merecem ter este tipo de atitudes. E por isso nós vamos fazer este apelo, estou a fazer este apelo. Não utilize os balões de mecha acesa. Vão existir circunstâncias complicadas. Não utilize esse fogo de artifício neste período. Haverá outros momentos em que será possível facear tudo isso depois, mas agora não.
3: Ministro da Administração Interna pede à população para não lançar balões com mecha acesa durante as festas de São João. O ministro que nesta manhã na Proteção Civil fez também um balanço da área ardida e dos detidos por crime de incêndio florestal.
5: Este ano já foram detidos 122, se a memória não falha, são 122 agentes ligados à atividade de incêndios. Estamos a falar de dois terços de condutas negligentes. Só para se ter uma ideia, se o ano passado, o ano todo, os detidos foram 155 e neste ano já vamos neste número, significa uma grande atividade. Estamos na média de área ardida nos cerca de 12 mil hectares.
3: Balanço feito por Luís Neves esta manhã, à margem de uma reunião na sede da Proteção Civil. Portugal admite participar em operações de desminagem no Estreito de Hormuz. Foi o que afirmou esta manhã em Bruxelas o ministro da Defesa, Nuno Melo, que participou numa reunião da NATO. O ministro português assumiu que o país pode dar um contributo nos trabalhos para tornar o Estreito de Hormuz mais seguro para as embarcações que ali circulam.
6: Ponderamos a possibilidade de reforço a três níveis. Um, de pessoal,
0: Nacional, no quartel-general, segundo no que tem que ver com a luta anti-minas, e aí convém que os não tripulados que serão entregues, se assim for decidido oportunamente, e também com a possibilidade de utilização daquilo que são informações nacionais pedidas via satélite e subaquáticas para esse esforço. Tudo isto que está a ser ponderado será levado oportunamente ao Conselho Superior de Defesa Nacional para que possa, nos termos da lei, ser decidido.
3: O ministro Nuno Melo anunciou também que Portugal vai aumentar as participações nas missões europeias. O país está pronto para uma maior contribuição depois dos Estados Unidos terem anunciado que vão deixar de investir tanto em defesa europeia. O ministro anunciou também em Bruxelas que o Conselho de Ministros está a aprovar esta manhã um novo decreto-lei de efetivos para aumentar o número de militares para 31 mil que podem ser recrutados para as Forças Armadas. Nuno Melo anunciou também que Portugal já atingiu o compromisso de 2% de investimento em defesa no âmbito da NATO.
0: Em primeiro lugar, as boas notícias. Enquanto falamos, estará a ser aprovado em Conselho de Ministros o novo Decreto-Lei de Efetivos. Tratamos de um Decreto-Lei de Efetivos que aumentará para números próximos de 31 mil o número de militares que poderão ser recrutados para as Forças Armadas. É que, sabido já, Portugal atingiu um investimento na defesa de 2,01% do Produto Interno Bruto. Significa que em 2025 concretizamos aquilo que era um compromisso de Portugal firmado em 2014, mas nunca alcançado. Quando cheguei ao Ministério da Defesa Nacional, o investimento em defesa rondava 1,3%. E este esforço é notável e que é sublinhado pela própria NATO.
3: Ministro da Defesa, com declarações esta manhã aos jornalistas, após uma reunião da NATO em Bruxelas. O secretário norte-americano da Defesa diz que o entendimento entre iranianos e americanos vai permitir a reabertura imediata do Estreito de Hormuz, mas entende que devem ser os países europeus a tomar conta da desminagem e do policiamento deste canal de navegação. No final desta reunião da NATO em Bruxelas, na qual participou Nuno Melo, e antes de entrar para o avião que o levou de volta a Washington, Pig Exet deixou claro que os americanos nem usam muito o Estreito de Hormuz e que, apesar do encerramento ter acontecido devido à guerra lançada por Washington, devem agora ser os europeus a desminar o Estreito e a garantir a liberdade de navegação.
2: Há alguns países europeus dispostos a chegarem-se à frente e nós agradecemos isso. Obviamente, quaisquer minas que lá estejam precisam ser identificadas e removidas e o Irão deve aceitar isso e cooperar. Mas esta é uma via de navegação internacional e os países europeus e asiáticos usam-na muito mais do que nós. Temos independência energética e recursos abundantes no nosso hemisfério. Por isso, os países europeus devem estar na linha da frente. Há vários que já manifestaram essa intenção e nós acolhemos isso positivamente. Vão fazê-lo em coordenação com as nossas forças militares para garantir que essa via de navegação está aberta e que o comércio é retomado imediatamente, como o presidente pretende.
3: Estados Unidos a chutarem para os europeus as garantias de segurança na circulação de navios no Estreito de Hormuz. O PSD subscreve a candidatura de Luísa Neto ao cargo de provedora de justiça. O nome indicado pelo Partido Socialista com o apoio dos sociais-democratas sumbou por 8 votos na primeira eleição, na semana passada, no Parlamento. Hoje, o líder da bancada do PSD, Hugo Soares, garantiu que há um compromisso da bancada para eleger Luísa Neto para a provedoria de justiça numa segunda tentativa. Cabo Verde faz história. Pela primeira vez, o país lusófono vai ter uma mulher como presidente do Parlamento. Chama-se Janira Opfer Almada e a eleição para o cargo, Frederico Pinheiro, acontece ainda hoje.
6: É a única candidata à presidência da Assembleia Nacional. A votação vai decorrer durante as próximas horas, no dia em que são empossados os novos deputados eleitos nas legislativas de 17 de maio. Janira Opfer Almada é do PICV, já liderou o partido, mas após 2 derrotas em legislativas, cedeu lugar a Francisco Carvalho, o próximo primeiro-ministro do arquipélago africano, que vai liderar com maioria. Essa mesma maioria parlamentar, com o apoio garantido de parte da oposição, prepara-se agora para eleger a primeira mulher como presidente da Assembleia Nacional e segunda figura do Estado cabo-verdiano.
3: É a primeira vez que Cabo Verde vai ter uma mulher a presidir ao Parlamento. Portugal não é o principal destino dos requerentes de asilo quando comparado com outros países europeus. É uma das conclusões do novo estudo do Observatório das Migrações, que analisou a proteção internacional em Portugal no contexto das deslocações forçadas a nível global e europeias. Este estudo também dá conta de que a AIMA tem de se articular com outras entidades como as autarquias, Cláudia Aguiar Rodrigues, para conseguir levar a cabo os processos que têm em mãos.
7: Portugal não está entre os principais países de destino de requerentes de asilo e os pedidos que chegam refletem a importância dos laços históricos com o país.
8: Há requerentes, sobretudo de países africanos e da América Latina, mas na maioria dos casos são requerentes que depois se vêm a verificar que não cabem neste estatuto de proteção.
7: Para o diretor científico do Observatório das Migrações, Pedro Góis, é a AIMA, a Agência para a Integração, Migrações e Asilo, que tem de trabalhar o potencial e aplicar políticas de integração para gerir os processos.
8: Não está ainda consolidada, ela pouco a pouco tem vindo a resolver os desafios que tem pendentes.
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cá está a nossa musiquinha, o nosso genérico do Arte e Sabores. Olá, queridos amiguinhos, sejam muito bem-vindos a mais uma edição. Daqui a pouquinho iremos felicitar os nossos aniversariantes do dia e depois, antes da publicidade, já sabe, pode começar a ligar, a partilhar ementa, a partilhar talento ou simplesmente a para dar, como se costuma dizer, dois dedinhos de conversa para nos contar como é que está a ser o seu dia, enfim, como é que está. Por agora, tempo ainda para escutarmos esta bonita casinha branca que é trazida à nossa rádio pelo Zé Amaro.

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1: O Zé Amaro com a casinha branca e agora 4 menos com parabéns para ti. E para quem vão os parabéns, vão para Jorge Manuel Monteiro Baio, o Jorge que nos sintoniza em Vila Chã, no Conselho de Tábua, e é o sócio 1378. E curiosamente vai também para a cantora Carla Maria e daqui a pouquinho, depois das 13h30, abriremos a segunda meia hora com um tema da Carla Maria, já que ela hoje é pequenina, não é? Ela que reside em Oliveira do Douro e é madrinha 352 da nossa rádio. 4 menos, parabéns para ti. É a prendinha musical para os nossos queridíssimos aniversariantes. E a seguir, já sabe, antes da publicidade, tempo ainda para atender pelo menos 3 amiguinhos.

0: Parabéns para ti e para os nossos aniversariantes do dia. Recorde então que pode ligar para o 235-200-572 ou para o 960-313-902. Pode aproveitar para partilhar o seu talento, partilhar a sua ementa ou em contrapartida só conversar um bocadinho connosco. Antes, só deixar aqui um beijinho para a nossa Cacilda, que enviou mensagem há bocadinho, mas ainda deve estar por aí. Por isso, Cacilda, beijinhos grandes para si e, olhe, por que não ligar e cantar um dos seus bonitos cânticos? É verdade, é verdade. Ora, e já temos então um ouvinte em linha, vamos saber quem é. Muito boa tarde.
1: Santo António.

0: teu marido. Boa tarde, Isabel.
1: Ah, querida Elisa, mas que bonita musiquinha! Muito obrigada! Eu por acaso não me lembro, já trouxe essa aqui? Se já
0: Já,
1: trouxe,
0: já.
1: mas não é daquelas
0: Mas
1: que traz assim com maior regularidade.
0: já há muito tempo no acanto.
1: Exatamente, bem me quis parecer, é isso mesmo. Então, e como está a Elisa? Está boazinha?
0: Estou bem, graças a Deus, estou fresquinho, estou bem,
1: Ah, muito
0: graças a
1: bem.
0: Deus.
1: Já fez o
0: Estou
1: almocinho, já o comeu?
0: nova de fazer. Já umas batatinhas cozidas com bacalhau e feijão verde. Foi
1: Ora, que
0: meu
1: bom
0: almocinho. E
1: almocinho,
0: uma
1: muito
0: talhadinha de
1: bem.
0: melão.
1: Muito
0: E
1: bem,
0: agora
1: sim,
0: estou a vir a menina.
1: senhora. E é por aí que vai ficar, não é, Elisa? Também
0: Vou
1: está,
0: ficar por
1: está
0: aqui
1: calor.
0: agora
1: Só
0: para a tarde.
1: volta a sair certamente lá para o fim da tarde.
0: Sim, lá para as 6 e tal da tarde com o cãozito.
1: Pois claro, quando está mais fresquinho para os dois, é verdade, Elisa.
0: É verdade, Isabelinha, é verdade.
1: Olha, quero deixar beijinhos, cumprimentos.

0: Tens mais alguma
1: coisinha?
0: Olha,
1: um beijinho para a menina Adélia, com as melhoras dela, para a Isabelinha e família, para a Lourdinhas e família, para a Arminda e Pontero, para a minha querida netinha, com um grande beijinho e saúde para ela e para os pais. E para a Dona Cacilda, com um beijinho, para a Dona Helena do Vilar, também com um grande beijinho. E para a menina, com um bom regresso a casa e uma boa tarde.
0: Muito obrigada, querida Elisa. Que seja também uma excelente tarde para si.
1: Igualmente, Isabelinha, igualmente, menina. Um grande
0: beijinhos,
1: beijinho.
0: Obrigada, beijinhos, obrigada, Elisa.
1: Beijinho, beijinho.
0: Ora, que bom o facto de termos começado com a Elisa e ter começado logo a cantar. Muito bom. Mais alguém connosco? Muito boa tarde.

0: Olá, olá, amigo José Fernandes, a sua música não engana. Sei logo que é o amigo José.
1: Tinha da bolinha, mas é uma estrelinha.
0: Ai, que fofinho! E o senhor José agora também foi estrela, que can... não cantou, mas tocou, é verdade. Muito obrigada.
1: Quero dar os parabéns à sua vida por esta música.
0: Ai, a Elisa esteve bem na musiquinha dela, não esteve, senhor José?
1: Cinco estrelas.
0: É verdade,
1: É muito antiga e é muito bonita.
0: é verdade. E é bom recordar os temas mais
1: Exatamente, é
0: antigos.
1: bom recordar.
0: E o senhor José, cantar não gosta, não?
1: Eu canto, mas às vezes depois abaco, fico atrapalhado um bocadinho.
0: Ah, muito bem, se calhar fica cansado, é isso, falta-lhe o
1: Exatamente.
0: fôlego, não é?
1: Eu antes quero tocar do que
0: Com
1: cantar.
0: certeza, também, olha, temos mais gente a cantar do que a tocar, assim toca,
1: Exatamente.
0: que é para ser
1: Porque o cara
0: diferente.
1: sou eu e o Teramânio.
0: É verdade, geralmente são só os dois, é mesmo.
1: E era o senhor Américo, há algum tempo nos cobre.
0: É verdade. Olha, o senhor Américo entra pouco, mas também quando entra é uma maravilha ouvi-lo, não é, senhor José? É
1: Também tem
0: fantástico.
1: uma irmã para tocar o arreio.
0: Tem sim, senhora.
1: Olha, o meu almoço tem uma batata cozida, com um bocadinho de chouriço e um ovo e uma cenoura. Pronto.
0: Muito bem, o almoço saudável, não é, senhor José?
1: Exatamente.
0: Temos
1: É,
0: cuidado da
1: moço.
0: saúde, pois claro.
1: E para
0: Olha.
1: mim, olha, um beijinho. Até segunda-feira.
0: Pronto, se não for antes, não é? Pois, se não for antes.
1: Amanhã vai ser a Lourdinha.
0: Amanhã vai estar a Lourdes por aqui, é verdade. Olha, e aproveitamos já para dizer que amanhã vamos oferecer 5 bilhetes gerais para a Facita em Tábua. Já viu que maravilha, senhor José? Amanhã passa tempo.
1: Eu estivesse perto, eu ia lá, mas está
0: Pronto,
1: longe.
0: senhor José, mas não faz mal. Pode habilitar-se na mesma e oferece, não é? Pois,
1: Está bem.
0: exatamente. Há
1: Um
0: sempre alguém
1: beijinho,
0: a ir.
1: tchau.
0: Um beijinho, senhor José. Uma boa tarde. Muito
1: Obrigado.
0: obrigada, muito obrigada. Pois é, queridos amiguinhos, amanhã passa tempo, no período da tarde, entre as 14 e as 15, a nossa Lourdinha estará por cá, quiçá e muito provavelmente acompanhada, e vai ter para oferecer bilhetes gerais para a Facite em Tábua, que começa na próxima quarta-feira, é mesmo. E mais um amiguito, e depois aí sim atualizamos a publicidade, mas atendemos mais. Muito boa tarde.
2: Boa tarde, menina.
0: Olha, cá temos o amigo Amândio. Vamos ter música, não é, amiga Amândio?
2: Hoje vamos ter um bocadinho.
0: Pois, claro. E que bocadinho é que vai ser hoje? Vai ser sobre o quê? Conte-nos lá.
2: Hoje vai ser adeus a todos, boa tarde, até um dia.
0: Muito engraçado. Então vamos a isso, amiga Amândio. Faça favor, vamos lá.

0: acabou, não é, amiga Mândia? Muito obrigada.
1: De nada, menina, de nada.
0: E como está o amiga Mândia? Desde ontem ou desde anteontem? É desde ontem, já não sei.
1: Oh, menina, olha que já não sei.
0: Olha que eu também não, mas deixe lá, se não é desde ontem, é desde anteontem, que eu sei que falei consigo esta semana.
1: Olha, foi desde a última vez.
0: Oh, fantástico, senhora Mândia. Assim a memória está sempre certa. Passa a perguntar aos ouvintes como é que está desde a última vez. Está sempre bem, tal e qual. Boa dica, boa dica.
1: Muito bem, menina, muito bem.
0: Mas está tudo bem consigo, não é, senhora Mando? Está a passar um bom dia de quinta-feira.
1: Ah, sim, graças a Deus. A gente acaba de almoçar.
0: Vem tocar uma
1: Pronto.
0: musiquinha para a rádio e depois fica a descansar um bocadinho.
1: E
0: Pronto.
1: agora eu vou descansar um bocadinho.
0: É isso mesmo, que também
1: E
0: merece e
1: amanhã mais.
0: precisa, com certeza. Amiga Mândia, muito obrigada. Um beijinho.
1: Igualmente, menina.
0: Muito obrigada, boa tarde.
1: Vá para todos os ouvintes, uma boa tarde, boa continuação. E façam favor, se por isso.
0: Tal e qual, que isso é muito importante, tal e qual. Beijinhos, amiga Mândia,
1: Obrigado, amiga.
0: beijinhos. Queridos amigos, vamos agora fazer a pausa para a publicidade e depois reabrimos com Carla Maria, tira as mãozinhas daqui. Mas logo a seguir voltamos ao telefone e ao telemóvel, por isso tem vontade de cantar ou de conversar um bocadinho, faça-o mais daqui a pouco. Conte com o seu telefonema.
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0: Ora, e depois da nossa Carla Maria, ficamos aqui com chave de ouro, o meu telemóvel, que já toca e que já atendemos, portanto, vamos aí. Vamos a isso, mas ficamos aqui com chave de ouro como pano de fundo. Boa tarde.
1: Boa tarde,
0: Ai,
1: Isabelinha,
0: agora
1: como
0: pensava
1: está?
0: que não tinha ninguém, já estava aqui a ver o tu, não é? Mas não, temos a Olga, é
1: Estava
0: verdade.
1: aqui. É verdade, Isabelinha.
0: Como está,
1: Está
0: querida Olga?
1: tudo bem, graças a Deus. Quando estou de mal, vai sendo sempre assim.
0: É isso mesmo, é
1: Está é
0: verdade.
1: muito calor, mas eu agora estou na minha casa, estou à fresquinha.
0: Pois é, por isso, como tem assim um horário flexível, no caso da Olga, no seu trabalho, não há necessidade alguma de apanhar calor, não é, Olga?
1: Não, mas é assim, já apanhei algo, que eu cheguei a casa, era quase uma hora. Já fui fazer alguns trabalhos. Mas é assim, eu digo sempre assim: não gosto do calor exagerado, mas gosto mais do calor do que do frio.
0: Ai, concordo, concordo,
1: E eu
0: Olga.
1: digo
0: Muito frio
1: assim: o
0: odeio.
1: né, eu não sei fazer nada com o frio. E eu digo assim: o calor nunca me meteu medo. Tem que ser, Isabelinha.
0: É isso
1: Então,
0: mesmo.
1: e por aí, a família está tudo
0: Tá
1: bem?
0: tudo
1: Porque,
0: bem, tá tudo
1: pronto,
0: bem.
1: isso é que é preciso. Isso é que é preciso. A gente, o calor amolece, mas temos que resistir com ele também.
0: É também, é verdade. Bem visto, Olga, bem visto. Olha, quer partilhar a sua papa também connosco?
1: É verdade. Olha, é assim, Isabelinha. Ontem fiz jardineira, sobejou para hoje,
0: Ora, fantástico!
1: foi o resto de ontem. Tem que
0: Ótimo!
1: ser. E assim, a gente chegar a casa também, estiquei mais um trabalhito que tinha para fazer, porque sabia que tinha comidinha feita. E a gente chegar a casa e ter comidinha feita, ser só aquecer e comer é uma maravilha.
0: É
1: Eu
0: isso
1: também não preciso
0: mesmo.
1: aquecer muito.
0: Olha, pode fazer mais vezes isso. Assim, olha, olha que bom. Passo a fazer comida dia sim, dia não, já viu?
1: E às
0: Fantástico!
1: vezes faço, dependendo
0: Exatamente!
1: daquilo que seja, às vezes faço.
0: Acho que faz muito
1: E
0: bem.
1: depois é assim, eu tenho um defeito comigo, não sei fazer pouco.
0: Por isso mesmo, sobra sempre, não é, Olga?
1: É quase sempre, quase sempre. Só se for, por exemplo, uma batatinha cozida ou frita, é que não dá para ser para 2 dias.
0: Exatamente.
1: Que às vezes já tenho cozido batata e às vezes sobejar e às vezes passo na fritadeira, tostadinha, fica muito bom.
0: Muito
1: Mas
0: bem,
1: pronto,
0: querida Olga.
1: tem que ser.
0: Tem que ser, é isso mesmo. Olha,
1: É
0: quero
1: verdade.
0: deixar beijinhos, mais
1: Olha,
0: alguma
1: então um beijinho
0: coisinha?
1: muito grande para a Isabelinha e para todas as minhas amizades, para a amiga Dulce Duarte, que também já me deu um toquezinho, para a amiga Aurora Campos, que também é uma queridinha, não desfazendo a ninguém,
0: É
1: e
0: verdade.
1: para todas as minhas amizades, pronto, que agora não há lista de
0: Olha, a amiga
1: compras.
0: Dulce, que está aqui a dar um toquezinho. Olá, Dulce, o Duarte, a Miranda do Corvo, que diz sempre para a minha grande amiga Olga. Diz sempre a Dulce, é verdade.
1: E eu também digo, é assim, não conhecendo pessoalmente, mas também é uma joia, uma querida.
0: É isso
1: É
0: mesmo. E
1: verdade.
0: mesmo à distância formam-se muitas amizades, não é, Olga?
1: É verdade, às vezes não é os conhecimentos, nem estarmos sempre ao pé das pessoas, é o carinho
0: Claro,
1: que nos mandam do
0: exatamente.
1: outro lado para nós e nós o mesmo.
0: É isso
1: Pronto,
0: mesmo, é
1: quem
0: isso
1: tiver
0: mesmo, Olga.
1: consciência disso faz o mesmo.
0: É
1: E elas são
0: verdade.
1: umas queridas, tenho muita consideração por elas, não conhecendo pessoalmente, mas pronto, eu sei que ainda um dia a gente se conhece,
0: Com
1: nunca se
0: certeza
1: sabe.
0: que sim, querida Olga, é isso mesmo.
1: Eu agora dei as férias ao Armando, mas quando ele regressar de volta.
0: Muito bem, com certeza.
1: Pronto, Isabelinha,
0: Querida Olga,
1: tudo bom? Um beijinho muito
0: beijinhos.
1: grande.
0: Para si
1: Um beijinho
0: também, querida
1: grande.
0: Olga. Gostei de
1: Obrigada,
0: ouvi-la. Um
1: igualmente.
0: beijinho,
1: Obrigada.
0: obrigada. Ora, e a atender este amiguito, mas ora, a chamada já foi abaixo. Entretanto, queridos amigos, voltámos a ter a linha livre. Só deixar aqui um beijinho para a nossa muito querida Magda Sofia, Leonor Pinto, António Fernandes, Sérgio Ascensão, Marina Silva, a nossa Fernanda Pinto e o nosso estimado amigo António Albuquerque, Helena Carvalho em Vilar, Dolores Almeida em São Mamede e Alzira Silva connosco desde Veia. E agora, quem temos nós?
2: Sargento.
0: Oh, senhor João, seja bem-vindo também. Como está desde ontem?
2: Olha, acabou andando, é a mesma coisa.
0: Pronto, desde que não esteja pior, temos que ser
2: Não.
0: positivos, não é?
2: Já tenho que confortar com a sorte que Deus me deu.
0: É mesmo, olha, desde que não tenha assim muitas dores e que ainda vá
2: Não,
0: indo, não é? Já não é mau.
2: não, não, não.
0: Senhor João, então e a sua papinha? Não lhe tenho perguntado, ainda são as manas que tratam disso, já é o senhor
2: Não,
0: João que faz.
2: sou eu.
0: Ah, então é bom
2: Sou eu.
0: sinal, assim também se mantém mais ocupado, não é? Esquece um bocadinho as suas maleitas.
2: Olha,
0: Também é bom.
2: fiz com a Olga, ontem fiz um tacho de arroz de frango e deu para ontem e para hoje e ainda lá está para a minha amiga.
0: Muito bem, muito bem. Ora, e então, quer partilhar mais alguma coisinha, deixar alguns beijinhos?
2: Olha, uma boa tarde, com cheia de saúde para todos quando estiverem a ouvir o Rádio Clube de Arganil, para a menina Isabel e para toda a sua família, muita saúde, que é a coisa melhor que a gente pode ter. Um beijo com todo respeito, fico com Deus, até outro dia e muito obrigado.
0: Muito bem. Então um beijinho grande e que tenha uma boa tarde e que pelo menos, se não, olha, espero que não piore, ou seja, se não melhorar, pelo menos continue assim, não é, Sr. João?
2: É.
0: É isso mesmo. Olha, beijinhos grandes e muito gosto em ouvi-lo.
2: Obrigada.
0: Beijinho.
2: Que Deus seja sempre consigo.
0: Obrigada, tão querido. Obrigada. Beijinhos grandes. Muito obrigada.
2: Obrigado.
0: Senhor João é sempre tão querido. Ora, queridos amiguinhos, só voltar aqui ao telemóvel para ver se há alguma mensagem. Vamos ver, vamos ver. Ora, temos a nossa Fernanda. A nossa Fernanda está aqui a lamentar o não conseguir entrar. Será que é ela que por acaso vai estar connosco agora? Era muito bom. Muito boa tarde.
3: Olá, Isabelinha, boa tarde.
0: Olha, amigo António Fernandes, como está?
3: 14, sentado no sofá, a descansar.
0: Pronto. E quer partilhar a sua papinha também?
3: Olha, foi um espargadozinho com arroz branco e uma dourada grelhada.
0: Ah, é bem bom também, ó, Sr. António. Sim, senhora.
3: Depois de sobremesa foi um corneto, dito.
0: Ah, é, não faltou nada. Só o cafezinho, ou não é assim?
3: Depois o café, depois um bagacinho para, assim, para misturar com o café.
0: Muito bem.
3: Então, está tudo bem.
0: Por aqui sim, está tudo... por aí também, já me disse, a sua Isabel também vai bem?
3: Está a fazer aqui um bocado de renda.
0: Pronto, ótimo.
3: Ela não quer descansar, está a descansar a fazer renda.
0: Pronto, e está a ouvir-nos também, não é?
3: Exatamente, então a Isabelinha e o seu amor e os seus pais, está tudo bem?
0: Está tudo bem por aqui, Sr. António, muito obrigada.
3: Já há muito tempo que não vejo o seu pai, já há muito tempo que não o vejo.
0: Não,
3: vejo
0: se tem, não se tem encontrado nas compras, não é, Sr. António?
3: E agora, como o trabalho se fechou, é mais de Raulaia, né? Lá para baixo. E também o seu centro também ainda não está a funcionar, é cá acima perto na escola. Pronto, e a gente não vai lá mais para baixo. Às vezes encontro na cooperativa, um mais qualquer. Pronto. Pois, Sabrinha, então continuação numa boa quinta-feira e saudinha e tudo correr bem.
0: Para si também, Sr. António. Um beijinho, um beijinho à Isabel também. E gostei de o ouvir, que já não ligava há muito, muito tempo. Gostei
3: não,
0: muito de o ouvir.
3: Não gosto de estar a vender peças em preço, Isabelinha. Olha,
0: gosta de fazer umas pausas também, não é, Sr. António? Gosta de fazer umas pausas.
3: Exatamente. Não é para aquele, nem para aquele lado. Olha, pronto, é para toda a gente que estiver a ouvir. E quem quiser, quem não quiser, que não ouça. Tá, tãozinha, continuação de boa tarde. Obrigada, tchau.
0: Obrigada, um beijinho, Sr. António. Um beijinho,
3: tchau, beijinho,
0: obrigada,
3: tchau.
0: Obrigada. Ora, queridos amiguitos, mesmo que atrase um bocadinho o sinal horário, ainda atendo aqui mais um amiguito. Muito boa tarde.
4: Boa tarde, Isaminha.
0: Olha a nossa Marina. Oh, Marina, às vezes andamos aí
4: Olá,
0: semanas sem
4: tarde.
0: Falar. E agora foi assim de ontem para hoje, hein? Fantástico!
4: É verdade.
0: E como está? Está tudo bem?
4: Está tudo bem, graças a Deus.
0: Mas está assim com uma vozinha um bocadinho calma demais, onde estava mais animadita.
4: E não, estou contente.
0: Engraçada. Mas pronto, a saúde vai bem, que é sempre o mais importante.
4: Vai mais ou menos.
0: Pronto, vai indo. Olha, quer partilhar a sua papinha connosco?
4: Olha, a minha papinha não foi nada de comer da lareira, de fogão. Foi um panadinho de frango e uma banana.
0: Pronto, muito bom.
4: Pronto.
0: Sim, senhor.
4: Então, o rapaz só vem comer à noite.
0: Foi só para si, não é, não é, Marina? Foi só para si.
4: Foi para o meu marido. Foi o marido que quis. Diz ele que também anda a apanhar muita barriga.
0: Ah, então pronto, tem que se cuidar, não é?
4: É verdade.
0: Sim, senhora. Oh, Marina, então um beijinho grande. Não sei se quer deixar algum beijinho.
4: Eu quero deixar um beijinho à menina Adélia, ao Luizinho Henriques, à Luizinha Jorge, à dona Esmeralda de Nela de Itarido, e para todos os ouvintes. E queria dizer uma coisinha à menina...
0: Então até pode dizer, porque vamos já embora, portanto pode dizer, já estamos mesmo aqui a fechar a hora. Então não saia daí, está bem?
4: É uma coisa boa.
0: Ah, é, mas é em privado, não é? Em privado, é isso que quer dizer.
4: Quer dizer, pedi-me privado, mas eu...
0: Pronto, então já me diz, eu vou despedir-me e já me diz, eu já me diz. Então não saia daí.
4: Beijinhos, beijinhos.
0: Beijinhos. Oh, querida Fernanda, eu lamento muito, muito, muito não ter conseguido entrar, acredito que sim, muito mesmo. Amanhã estará por cá a nossa Lourdes, neste horário, e eu faço votos para que consiga, faço mesmo. Um beijinho grande e não fique triste. Vamos aqui atualizar a nossa informação, depois vamos ter as nossas rúbricas, ou quiçá uma breve entrevista a título excepcional, ainda estou à espera aqui de uma resposta. De qualquer das formas, até já, eu já volto.
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6: Aldeia de Cortas, na freguesia de Alvares, concelho de Góis, vai receber no próximo dia 27 de junho a 11ª edição do seu Festival de Sopas, organizado pela Comissão de Melhoramentos Local. O evento vai decorrer no adro da Festa de Cortes e tem início com a abertura do bar pelas 17 horas. A partir das 18, o grupo de concertinas de cortes vai animar o espaço, dando mote para uma noite de boa disposição, segundo a organização. O ponto alto da tarde está marcado para as 20 horas, com a prova de sopas, na qual participam mais de 15 restaurantes, entidades e coletividades, cada uma com a sua própria receita. A entrada custa 5 sopas e inclui uma taça, a degustação de todas as sopas, pão e sobremesa. Note-se que a noite depois vai prolongar-se com animação a partir das 22 horas, com um bailarico a cargo de Fábio Bastinho. Em Carregal do Sal vai arrancar um programa comunitário de exercício físico para pessoas com diabetes tipo 2, numa parceria entre a Câmara Municipal e a Unidade Local de Saúde Viseu Dom Lafões, com coordenação da Direção-Geral da Saúde. Estas sessões vão ter início em outubro deste ano e vão decorrer às segundas, quartas e sextas-feiras no Mercado de Ideias, com profissionais de exercício físico e enfermeiros. Refira-se que a participação é gratuita, mediante referenciação pelos profissionais de saúde do concelho. O município de Mangualde instalou recentemente mais de 2 dezenas de papeleiras e ecopontos no Monte da Nossa Senhora do Castelo, um investimento de cerca de 23 mil euros em nome da sustentabilidade e modernização dos espaços públicos do concelho. O vice-presidente da Câmara Municipal, com o pelouro do ambiente, João Cruz, sublinha que, e passo a citar, estes equipamentos também dão condições para uma colocação seletiva de resíduos, com o consequente incentivo de práticas ambientais responsáveis. Além disso, a substituição destes equipamentos antigos confere uma imagem visual uniforme, proporcionando uma maior harmonia estética numa das zonas mais emblemáticas de Mangualde. A aquisição de 21 papeleiras e 5 ecopontos individuais corresponde à criação de 5 locais de deposição seletiva com contentores para papel e cartão, embalagens e vidro.
5: O estado do tempo nas próximas 24 horas.
6: Céu pouco nublado ao limpo, apresentando-se geralmente muito nublado no litoral a norte do Cabo Raso até ao final da manhã, nebulosidade que poderá persistir em alguns locais da faixa costeira. A partir do final da manhã, aumento temporário de nebulosidade nas regiões do interior, com ocorrência de aguaceiros que podem ser por vezes fortes e acompanhados de trovoadas a partir da tarde, mais prováveis nas zonas montanhosas do norte e centro. vento fraco, superando fraco a moderado até 30 km hora e por vezes forte até 40 km hora. Neblina ou nevoeiro até ao final da manhã, pequena descida da temperatura máxima no litoral norte e centro. E depois das notícias, vem aí a boa música, a boa disposição nos nossos programas. 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

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Pois é, queridos amigos, nós temos privilegiado ultimamente as músicas de 2026. Tudo o que vai chegando assim novinho, fresquinho, animadinho, vamos colocando aqui no nosso computador para depois partilharmos com os nossos muito queridos e estimados ouvintes. Agora vamos ainda ouvir a Helena Correia com o Sou Filha de Portugal, também um tema deste ano, e a seguir vamos ficar com o consultório de psicologia da doutora Joana Esteves. É uma reposição. Em contrapartida, temos a doutora Paula no seu momento essencial, já a partir das 14h40, mais coisa menos coisa, e essa é nova, fresquinha, fresquinha, chegou ontem, é verdade, vai ouvi-la pela primeira vez e depois vai ficar em formato de podcast. E a nossa querida Magda, ainda há pouco, já estava a perguntar se hoje havia rúbrica. Não sei se recorda, mas a Magda escreveu, compôs a música A Raiz da Minha Essência, dedicada à doutora Paula, é verdade. Foi dedicada à doutora Paula, que temos daqui a pouco connosco. Por agora, Helena Correia, com Sou Filha de Portugal, e depois, para ouvir, ainda o consultório de psicologia com a doutora Joana Esteves. A fechar esta primeira meia horinha, nada melhor do que recordar o Rui Bandeira com Deus Abençoa o Nosso Amor. Pois privilegiamos as músicas mais recentes, mas também não custa recordar as mais bonitas, mas um pouco mais antigas. Esta é uma delas, mas é um tema muito lindo que nunca saiu de moda. Vamos à Helena Correia, depois não perca mais uma edição do Consultório de Psicologia.

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1: Olá, boa tarde, espero que estejam todos bem, com muita saúde mental, muita saúde física, que estejam felizes. Chamo Joana Esteves, sou psicóloga clínica e da saúde e hoje aqui no consultório de psicologia vou falar mais para a malta que está a trabalhar. Vou falar de um tema cada vez mais atual, que cada vez vai só vindo mais. Vou falar de burnout. Para quem nunca ouviu falar deste tema, o que é que é? O burnout é um tipo específico de stress ocupacional, ou seja, é um stress provocado pelo trabalho. Certas profissões, seja por envolverem tarefas que implicam o contacto muito próximo com as pessoas ou um maior envolvimento emocional com os outros, acabam por ser profissões mais vulneráveis a terem burnout. Atenção, é possível que se possa, em alguns momentos da vida, sentir este estado de pouca energia, de forma limitada e transitória, por exemplo, cerca de um ou dois dias, por vezes associado a um excesso de trabalho ou preocupações. Todos nós passamos por isso. No entanto, quando estes sintomas são persistentes durante um longo período de tempo, podemos estar aqui perante uma situação de burnout. Quais são os fatores mais comuns que contribuem para o desenvolvimento do burnout? Podemos, por exemplo, falar de uma carga de trabalho superior à capacidade, à nossa capacidade de trabalho, falta de autonomia e controle sobre determinadas tarefas que eu tenho que fazer, falta de organização no trabalho, a falta de significado das tarefas que eu estou a realizar. Estou a fazer isto para quê? Porquê? Dificuldade em equilibrar a minha vida pessoal, por exemplo, com a profissional. Trabalhar muitas horas ou então o trabalho por turnos também contribui. Ter poucas pausas ou então nenhumas é um trabalho consecutivo e sem descanso. Existirem conflitos ou então uma má relação, seja com os colegas ou seja com os chefes. Existirem problemas pessoais, por exemplo, que sejam difíceis de resolver e que podem ter impacto aqui no meu trabalho. A falta de reconhecimento profissional é uma sensação de desvalorização, por isso eu estar aqui a trabalhar e ninguém elogiar ou pelo menos valorizar o esforço que eu estou a fazer acaba por ser muito desmotivacional. Realizar sempre e consecutivamente tarefas monótonas não gera motivação nenhuma. Dificuldade em delegar tarefas. O eu não me consegui desligar do trabalho, ou então aqui uma pressão, a necessidade de mostrar um alto desempenho, quase aqui um perfeccionismo, acabam por ser os fatores mais comuns que contribuem para o desenvolvimento de situações de burnout. Há certas ideias que nós vamos tendo, que são meio caminho andado, por exemplo, para estarmos a desenvolver burnout, por exemplo, que temos que dar conta de tudo no trabalho. Lamento, mas não. Eu não sou um polvo, não chego a todo lado. Delegue tarefas, peça ajuda, ou então temos que fazer mais de uma tarefa em simultâneo para ser produtivo. Às vezes uma tarefa já não é fácil de gerir, duas então pode correr mal, há um maior risco aqui de cometer erros e isto também pode gerar situações negativas, por exemplo frustração comigo próprio porque falhei, atraso na tarefa, os meus colegas ou o meu chefe chamarem-me a atenção. Com calma, uma coisa de cada vez. As ideias de, vou aumentar aqui a carga horária significa produzir mais. Não, nem por isso. Vou ficar cansada e quando eu estou cansada não estou a 100%. Por isso, parar um bocadinho, esta ideia de que descansar não é prioridade, não, o rendimento não vai compensar, mais vale parar, descansar, desligar e depois começar a 100% depois. Como é que eu sei se estou numa situação de burnout? Atenção, o burnout não acontece aqui de um dia para o outro. Antes disto acontecer, há um processo de desenvolvimento de certos sintomas. Há uma exaustão aqui emocional, por exemplo, acaba por a minha empatia, a minha capacidade de me colocar no outro fica mais desgastada. A minha realização profissional também vai diminuindo, ou seja, a minha avaliação de mim própria vai ser mais negativa. A situação no trabalho, a minha avaliação também vai ser negativa e também a forma como a estou a realizar. Terei menos motivação, menos envolvimento e dedicação nas tarefas que eu tenho que estar a fazer. O meu bem-estar e a minha satisfação com a vida em geral vai diminuir. As atividades que antes eram prazerosas até deixam de o ser. Acaba também por ter aqui, obviamente, impacto nas minhas relações familiares e sociais, com os amigos, com conhecidos. E também temos aqui certos sintomas, por exemplo, maior tristeza, irritabilidade, dificuldades de atenção e concentração, dificuldades na memória. Acabo por perder aqui a minha diminuição da minha confiança no meu plano profissional. Pode acontecer dores de cabeça, tonturas, falta de ar, oscilações do humor, alterações do sono e do apetite também, dificuldades de concentração. E depois, em termos comportamentais, acabo por ter aqui a questão da apatia, não é? De mais desligado, isolamento social, irritabilidade, agressividade, e a tal interação social acaba por ficar mais diminuída. Quais é que acabam por ser aqui as consequências do burnout? Obviamente vai influenciar a minha vida profissional, não é? Pode provocar absentismo, vou perder a produtividade ou até ou o compromisso com o trabalho vai diminuindo. Há que ter em conta que, além de ser um risco para mim, para nós próprios, também é um risco para os nossos colegas. Vai logo ali criar tensão, não me irei envolver tanto com os colegas, e não havendo um bom trabalho de equipa, vai haver diminuição da qualidade de trabalho, aumento de erros, dificuldades na tomada de decisão. Também vai influenciar a minha vida pessoal, em termos do nosso bem-estar, das nossas relações com a família. Se eu venho irritada do trabalho, acabo por descarregar em cima deles. Ou seja, isto tem um impacto geral. O que é que eu posso fazer para fugir aqui do burnout? Antes de tudo é aceitar que algo não está bem, algo tem que mudar, não ter medo de mudar de comportamentos e de atitudes. É o saber dizer que não, primeiro a si, e depois aos outros. É como se fosse aqui o reeducar. Eu saber colocar um travão quando o trabalho começa a ocupar demasiado tempo da minha vida pessoal, isso nem sequer devia acontecer. Se calhar também passa por baixar o meu nível de exigência, tanto em mim como nos outros. Começar a ser mais realista, ver o que é que eu tenho à minha volta, com o que é que eu posso contar, julgar. Não estar aqui com exigências ou perfeccionismos. Importante também é saber identificar o que é que me causa stress no trabalho ou então o que é que me causa aqui emoções negativas. Passa por aprender, primeiro saber identificar e depois a gerir de forma adequada estas emoções. Há que ter aqui em atenção que o medo e a ansiedade são emoções normais, todos nós sentimos. Sentir stress não é sinal de fraqueza, não é sinal de eu não estar preparada para determinada tarefa ou função. É uma coisa normal. As pessoas que estão à minha volta provavelmente também sentiram stress. Reagimos todos é de forma diferente. Tentar perceber que estratégias de gestão e de stress é que eu posso pôr em prática. Isto convém depois reaprender, reeducar. Tire uns dias de forma tranquila, você tem o direito e não se sinta mal por isso. O que é que eu costumo ouvir na clínica? Ah, eu estou aqui em casa e os outros estão a trabalhar. Sim, os outros estão a trabalhar, mas também chegará a vez deles descansarem e você estar a trabalhar. Por isso, tranquila na tomada de decisão. Você está em primeiro lugar, sempre. Se eu não cuidar de mim, nada à minha volta vai funcionar de forma equilibrada. Se eu não estiver bem, eu não vou conseguir desempenhar bem as minhas funções, por exemplo, enquanto psicóloga, não vou ter disponibilidade para os meus amigos, porque não vou ter paciência. Quando eu chegar a casa, também não... Ou seja, eu estou em primeiro lugar. Se eu estiver bem, tudo à minha volta vai funcionar de uma forma equilibrada. Converse, partilhe com as outras pessoas o que o preocupa. Pode ser com amigos, com familiares, ou até com colegas de trabalho que acabam por entenderem também o que você está a passar. Pode ajudá-lo a sentir-se melhor, até pode ser rentável no sentido de receber conselhos úteis. Resista à vontade de se isolar, não assuma que partilhar as suas emoções e os seus sentimentos acaba por ser um fardo para as outras pessoas. Tire isso da ideia, são ideias, não são factos. Aprenda a estabelecer limites, sempre. E porque estar sempre disponível profissionalmente acaba por deixá-lo com uma carga de trabalho superior àquela que se calhar consegue gerir de forma tranquila. É importante

0: Não tenha medo, não tenha vergonha. Quanto mais deixar arrastar a situação, pior será e acaba por afetar todas as áreas da sua vida. Se quem me tiver a ouvir for o patrão e se aperceber que algum dos seus funcionários está neste registro, se calhar acaba por ser uma boa altura para repensar em estratégias adequadas para a sua empresa e deixar de ser aqui o chefe para começar a ser líder. Faz toda a diferença. Espero que tenham gostado do tema de hoje. Espero que estejam atentos às pessoas que vos rodeiam. Às vezes, estamos tão ocupados que não vemos, por isso gostava que vissem com olhos de ver, ok? Não tenham medo de procurar ajuda, não tenham vergonha, não deixem isto arrastar. Cuidem de si, cuide da sua saúde mental, cuide da sua saúde física, seja feliz. Desejo-vos a todos uma ótima tarde, um ótimo fim de semana prolongado. Um grande beijinho a todos e muito, muito obrigado por me terem ouvido. Até à próxima.
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10: Queridos amiguinhos, estamos de volta e daqui a pouco vamos ficar com a rubrica nova da doutora Paula Soares, a terapeuta da nossa Magda Sofia, que lhe fez muitíssimo bem, tanto que ela escreveu uma música, A Raiz da Minha Essência, dedicada à terapeuta, à nossa querida doutora Paula. Daqui a pouco vamos ouvi-la, mas antes temos para si o Elvio Santiago com a Menina Tuga. Beijinho para a Cacilda, que infelizmente, à semelhança da dona Fernanda Pinto, também tentou entrar e não conseguiu. Querida Cacilda, mas amanhã há de ser o dia das duas, da Cacilda e da Fernanda. Também temos Maria Pereira connosco, que nos diz, olá Isabelinha, boa tarde para si e para todos os ouvintes. Ai que bom, diz a Maria, já tenho saudades de receber este presente da parte da Maria. Diz-nos o seguinte, hoje enviei uns livros para vocês, podem ler ou oferecer nos passatempos. Nós geralmente lemos e depois oferecemos. É, Maria, geralmente fazemos assim. Deixa um beijinho e bom fim de semana para todos. Muito obrigada, querida Maria, e obrigada pelos livrinhos. Cá os aguardamos ansiosamente. Beijinhos grandes. Vamos ver se temos mais algum toquezinho. Ora, por acaso não temos, o telemóvel está atualizado. Significa que podemos escutar o Elvio Santiago com a Menina Tuga, um tema fresquinho, fresquinho também. E depois, logo a seguir, a Paula Soares com a rúbrica, a terceira edição já, se não estou em erro, porque de facto o tempo passa que é um instante, da rúbrica intitulada O Momento Essencial. E é um momento muito interessante, trazido pela doutora Paula Soares. Eu já ouvi a rúbrica quando a editei e foi um gosto enorme ouvi-la. Traz-nos sempre também ensinamentos.

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quando a vida parece pesada demais. Há momentos na vida em que sentimos que estamos a caminhar com um peso invisível às costas. Cumprimos as nossas responsabilidades, trabalhamos, cuidamos da família, sorrimos para os outros, mas por dentro sentimos que algo não está bem. Talvez se sinta constantemente cansado, cansada, mesmo depois de descansar. Talvez tenha a sensação de que vive sempre em alerta, como se estivesse à espera que alguma coisa aconteça. Ou talvez carregue preocupações que não consegue desligar, mesmo quando tudo à sua volta parece estar tranquilo. E sabe o que é mais curioso? Muitas vezes habituamo-nos a viver assim. Dizemos para nós próprios, é só uma fase. Tenho de ser forte. Há pessoas com problemas maiores. Quando tiver mais tempo, trato de mim. Mas os dias passam, as semanas passam, os meses passam. E aquilo que começou como um pequeno desconforto transforma-se numa forma de viver. Uma forma de viver em esforço. Talvez se identifique com isto. Acorda já cansado, tem dificuldade em desligar a mente, repete os mesmos conflitos nos relacionamentos, sente que dá tudo aos outros e sobra muito pouco para si, ou talvez tenha medo de tomar decisões porque receia falhar, desiludir ou sair daquilo que conhece. Se alguma destas situações lhe parece familiar, quero dizer-lhe uma coisa importante. Não está sozinho, não está sozinha. E acima de tudo, não precisa de continuar a carregar tudo sozinho, sozinha. Porque muitas vezes o problema não está na falta de força, está na falta de compreensão sobre aquilo que estamos a viver. Quando não compreendemos a origem dos nossos comportamentos, acabamos por repetir os mesmos padrões, vezes sem conta. Imagine uma pessoa que entra sempre em relações onde não se sente valorizada. Outra que diz sempre sim, quando na verdade até gostaria de dizer não. Ou alguém que adia constantemente os seus sonhos porque acredita que nunca será suficientemente bom. À primeira vista, parecem situações diferentes. Mas muitas vezes existe uma raiz emocional comum. Uma crença, um medo, uma experiência antiga, um padrão aprendido ao longo da vida. E é precisamente aqui que a terapia comportamental pode fazer a diferença. Ao contrário do que muitas pessoas imaginam, a terapia não é apenas um espaço para falar dos problemas. É um espaço para compreender, para descobrir, para desenvolver novas formas de pensar, sentir e agir. Através da fala, da escuta, começamos a observar aquilo que muitas vezes passa despercebido no dia-a-dia. Começamos a perceber porque reagimos de determinada forma, porque nos sentimos bloqueados em certas situações, porque repetimos comportamentos que já percebemos que não nos fazem bem. E acima de tudo, começamos a encontrar alternativas. Porque ninguém muda apenas por saber que tem um problema. A mudança acontece quando compreendemos o que está por trás dele, desse problema. Vou dar-lhe alguns exemplos. Imagine uma pessoa que sofre de ansiedade. Durante anos acredita que o problema é apenas sentir nervosismo. Mas em terapia descobre que vive constantemente a tentar controlar tudo porque tem medo de errar. Ao compreender essa dinâmica, começa gradualmente a libertar-se dessa necessidade de controlo. Ou imagina alguém que sente dificuldade em criar relacionamentos saudáveis. Aparentemente o problema está nos outros. Mas através da terapia percebe que existe um medo profundo de rejeição que o leva a aceitar situações que não respeitam o seu valor. Quando essa consciência surge, as escolhas começam a mudar. Outro exemplo muito comum é o da pessoa que vive em permanente exaustão. Trabalha sem parar, resolve problemas de toda a gente, está sempre disponível, mas sente-se vazia. Na maioria das vezes,
não é falta de energia física. É um padrão emocional que a faz acreditar que precisa de cuidar de todos para merecer reconhecimento ou amor. E quando esse padrão é compreendido, surge a possibilidade de construir limites mais saudáveis. A terapia comportamental ajuda-nos exatamente nisso, a observar, a compreender, a reorganizar, a crescer, porque a saúde mental não significa viver sem problemas, significa ter recursos para lidar com eles, significa desenvolver equilíbrio emocional, significa aprender a reconhecer os nossos limites. Significa construir uma relação mais saudável connosco próprios. E este trabalho não beneficia apenas quem procura ajuda, beneficia também a família, os relacionamentos, a vida profissional, a forma como comunicamos, a forma como tomamos decisões, a forma como enfrentamos os desafios do dia a dia. Quando estamos mais equilibrados por dentro, tudo à nossa volta começa a refletir esse equilíbrio. Por isso, se sente que está preso em comportamentos que se repetem, se sente que a ansiedade, o medo, o stress ou a sobrecarga emocional estão a retirar qualidade à sua vida, talvez este seja o momento de olhar para si com mais atenção. Não como alguém que está variado, mas como alguém que merece compreender-se melhor. Porque pedir ajuda não é sinal de fraqueza, é um sinal de coragem, é o primeiro passo para recuperar a clareza, a tranquilidade, o equilíbrio e a qualidade de vida que merece. Cuidar da saúde mental não é um luxo, é uma necessidade. E investir em si hoje pode transformar a forma como vive os próximos anos da sua vida. Eu sou Paula Soares, terapeuta em desenvolvimento comportamental e acredito que cada pessoa tem dentro de si recursos para crescer, transformar padrões e construir uma vida mais consciente e equilibrada. Foi um gosto. Até ao próximo encontro.

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Espero que tenham gostado de escutar a doutora Paula Soares. Eu gosto sempre e muito. Daqui a pouquinho esta rúbrica vai estar disponível em formato de podcast para ouvir quantas vezes quiser, como eu costumo dizer. Por agora vamos à música. Temos ainda tempo para escutar pelo menos dois temas musicais. Três já não dá. Vamos ouvir para começar o Miguel Azevedo com a música Eu Fico Louco, mas antes deixamos um beijinho para a nossa querida Idália Oliveira. Oh, dai, Idália, beijinhos grandes, espero que esteja bem. Foi um gosto revê-la no nosso convívio. E faço votos para que tenha uma boa tarde quinta-feira. E cá temos a nossa Magda a pronunciar-se tão querida. A Magda ficou atenta à rúbrica. Espetacular, diz a Magda. Concordo plenamente, querida Magda. Daqui a pouco já vai para o Facebook para que se possa ouvir mais vezes e também partilhar, que é o que faz sempre a nossa querida e estimada Magda Sofia. É verdade. Miguel Azevedo, Eu Fico Louco. E depois temos ainda mais uma musiquinha para fechar o Arte e Sabores edição de hoje.

Depois do Miguel Azevedo com Eu Fico Louco, vamos à Micaela com A Raiz de Portugal. Mesmo a fechar a hora.

0: Micaela com a Reis de Portugal, íamos agora atualizar a informação em simultâneo com a Antena 1, no entanto não vai ser possível porque está a decorrer uma transmissão em direto da Assembleia da República. Como tal, vamos à informação publicitária, pois claro, e a seguir, já sabe, ficaremos com o programa da Lister Mais. Contamos consigo ao longo da tarde.
1: São 15 horas. 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

0: Catarina Rocha a fazer parte desta emissão dos Laboratórios da Lister Mais. É a altura de continuar a viajar por Portugal. 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Vamos agora para a cidade do Porto, na Invicta. 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
0: 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De Tomar, vamos para Alcanede, pertinho. 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
0: 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Vamos para Matosinhos, vamos regressar a Matosinhos. 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
0: 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Vamos para cima. Norte, Marco de Canaveses, no distrito do Porto. 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
3: Está a ouvir esta emissão sobre o Mangostão da Lister Mais. Daqui a pouco há o negro fundo do rádio de pilhas do Rui Veloso para ouvir aqui na sua rádio. É esta que vai tocar. 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

0: Olha lá.
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1: Até dia 30 de setembro está patente no Núcleo Museológico de Etnografia de Arganil a exposição temática Ser Relojoeiro, homenageando uma profissão que os tempos têm vindo a desvirtuar e gradualmente a apagar. Resultado da articulação entre o acervo existente e a cedência temporária de peças por parte de ourives, relojoeiros e colecionadores de Arganil, há nesta mostra algumas figuras de destaque, nomeadamente Manuel Francisco Cozinha, autor da construção em 1945 do relógio da Torre da Paz da Benfeita, João Fernandes Nepomuceno, José Correia Júnior e Alberto Nunes dos Santos, o tio Alberto Relojoeiro. Recorde-se que em tempos idos o relojoeiro calcorreava as aldeias de maleta na mão com as ferramentas indispensáveis ao seu ofício, realizando de imediato as reparações mais simples em casa dos clientes e reservando para a sua oficina os consertos de maior precisão e complexidade. Cada vez mais em desuso, devido à crescente utilização de relógios digitais e à lógica de descartabilidade dos modelos modernos, a arte da relojoaria continua ainda assim a resistir, graças à paixão de alguns pela maquinaria de corda. A Biblioteca Municipal de Góis, António Francisco Barata, encontra-se integrada na BiblioLED, Biblioteca Pública de Leitura e Empréstimo Digital, uma iniciativa da Rede Nacional de Bibliotecas Públicas que disponibiliza gratuitamente livros eletrónicos, e-books e audiolivros aos utilizadores das bibliotecas aderentes. Através desta plataforma, os leitores inscritos na Biblioteca Municipal de Góis podem aceder a milhares de títulos de diferentes géneros e áreas temáticas, incluindo literatura, história, biografias, desenvolvimento pessoal, saúde, ciência, obras infanto-juvenis, entre muitas outras. A BiblioLED permite a leitura e audição de conteúdos digitais em computador, tablet ou telemóvel. Esta valência proporciona uma forma cómoda e flexível de usufruir da leitura, sem limitações geográficas e com acesso permanente aos recursos disponíveis. Para aceder a este serviço, os interessados devem estar inscritos na Biblioteca Municipal de Góis e efetuar o registro na plataforma BiblioLED, seguindo os procedimentos simples de validação do utilizador. Já é conhecido o cartaz musical do Mortágua Viva, certame que vai decorrer em Mortágua de 12 a 16 de agosto. Assim sendo, no dia 12 de agosto vai atuar Tiago Betancourt com a Filarmónica de Mortágua, dia 13 Santa Maria, dia 14 de agosto estará em palco Marisa Liz e no dia 15 de agosto António Zambujo. Refira-se que no dia 16 vai realizar-se a Festa das Cores.
0: O estado do tempo nas próximas 24 horas.
1: Céu pouco nublado ao limpo, apresentando-se geralmente muito nublado no litoral a norte do Cabo Raso até ao final da manhã. Nebulosidade que poderá persistir em alguns locais da faixa costeira. A partir do final da manhã, aumento temporário de nebulosidade nas regiões do interior, com ocorrência de aguaceiros que podem ser por vezes fortes e acompanhados de trovoadas a partir da tarde, mais prováveis nas zonas montanhosas do norte e centro. Vento fraco, superando fraco a moderado até 30 km/h e por vezes forte até 40 km/h. Neblina ou nevoeiro até ao final da manhã, pequena descida da temperatura máxima no litoral norte e centro. E depois das notícias, vem aí a boa música, a boa disposição nos nossos programas. 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
7: O quê? Mas de pão? 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
9: 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De um lado para o outro.

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11: 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Lição número 1. Visite os amigos à hora das refeições. Quando a fome aperta e o dinheiro falta, nada melhor que uma visitinha à hora do jantar para tirar a barriguinha de misérias.
12: Quem será? Que chatice vir incomodar as pessoas à hora das refeições.
13: Olá, bigalhaço, pá. Então, tens boa.
12: Oh, Macedo, há que tempos. Então, o que fazes por aqui, meu filho?
13: Pá, olha, eu vou-te dizer, pá. Eu vim dar uma volta aqui na zona e eu lembrei de visitar o meu amigo Freitas, ah? Espero que não esteja lá.
12: Oh, meu velho, tu não incomodas nada. Entra.
13: Ai, que cheirinho, pá. Olha, pelos vistos, a tua mulher ainda é aquela categoria de cozinhar, não?
12: Olha, podes crer, meu filho. Olha lá, já jantaste?
13: Olha, se queres que eu te diga, olha, por acaso ainda não, pá.
12: Oh, Lucília, olha, põe mais um prato na mesa que está aqui o meu amigo Macedo, faz favor. O quê? A comida não chega? Não faz mal, minha filha. Tu comes menos que estás a precisar de fazer dieta, filha.
11: Lição número 2. Telefone de borla. Quando precisar de telefonar a alguém e tiver pouco saldo no telemóvel, liga a outra pessoa, mas dê só um toque. Vai ver que lhe ligam logo a seguir.
13: Está sim?
12: Boa tarde. O senhor por acaso ligou-me?
13: Que eu?
12: Sim, tentaram ligar-me desse número, mas só me deram um toque.
13: Ah, pois é. Espera aí, é o João, não é?
12: É, sou. És tu, Zé. Então como é que vai isso?
13: É, pá, tudo no bagaço, pá. Olha, eu precisava de um favor teu, pá.
12: Mas desculpa, qual é o favor? Diz lá, meu amigo, diz lá.
13: Não me queres emprestar aí os senhoritos, hã?
12: É, pá, pode ser. Passas por cá?
13: Opa, sabes como é que é, pá? Eu tenho o carro na oficina e não me dava jeito. Epá, eu não queres tu passar por cá? Olha, tu, tenho a chamada. Epá, vou dar outro toque.
11: Lição número 3. Peça boleia a toda a gente. A gasolina está cara, por isso deixe o carro na garagem e crave boleia a todos os que lhe aparecerem à frente. Há sempre alguém que o leva onde você precisa.
13: Epá, é como te digo, pá. Ouve lá, não foi um grande jogo? Grande jogo, não foi?
14: Espetáculo, pá. Mesmo
13: bem,
14: espetáculo.
13: Aqui no café, vê-se a televisão, que é uma maravilha, pá.
14: Pois é, olha, peraí que as coisas são muito caras, pá. Café, cerveja, sandes.
13: Só está aí, pá. Oh, pá, lá, para mim isso não é problema. Enquanto o dono não levar dinheiro pelos palitos, copos d'água e guardanapos, olha, para mim está tudo muito bem.
14: Pois,
13: olha lá, você vai para onde?
14: Ora, eu vou ali para o bairro.
13: Para o bairro? É, pá, é mesmo perto de onde eu moro. É, pá, amigos, agora não quer dar uma boleia?
14: Ora bem, pode ser, pode ser.
13: O amigo, você é mesmo porreiraço. Então, vamos lá embora, vamos lá embora.
14: Você vai mesmo para onde?
13: É, pá, é mesmo ali à beirinha do bar, pá. É só fazer um desvio de 500 metros. Oi, se calhar até um bocadinho mais, mas também não deve haver problema.
14: Olha lá, mas a estrada é boa, é que eu não gosto muito de conduzir à noite, não.
13: Não se preocupe. Isso é mesmo pertinho, 5, 6, 7 quilómetros no máximo, pá.
11: E por hoje acabaram-se as nossas lições. Esperamos que tenha aprendido a viver sem dinheiro e ainda por cima, não custa nada.
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0: 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Contamos consigo, pela memória do Dr. Barreto Leite. 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

0: Então, o que é que achaste bem? Há pessoas que vão criticar, outros vão adorar, vão te ouvir, outros não gostam, tudo bem assim mesmo, mas tem que seguir em frente.
1: Olha, sabes o que é que fazemos?
0: É,
1: Mete-se ao
0: pá.
1: grosso.

0: São 17 horas.
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Olá, amiguinhos, muito boa tarde. Sejam bem-vindos a mais um Clube RCA. O desta quinta-feira, dia 18 de junho, com Isabel Duarte a fazer-vos companhia. Hoje foi Tiago Neto e Paulo Fragoso que abriram este programa com o Padre e o Pecador. E agora vem aí o grupo Mundo Novo com Parabéns, Te Vou Cantar. E vamos cantar os parabéns a Jorge Manuel Monteiro Baio, que reside em Vila Chã, no Conselho de Tábua, sócio 1378, e à cantora Carla Maria. É verdade. Ela que é oriunda de Oliveira do Douro e é também madrinha da nossa rádio, a madrinha 352. Para estes dois amigos, um beijinho muito grande e continuação de um dia muito feliz junto de todos os familiares e amigos. Para vós, Mundo Novo com Parabéns Te Vou Cantar, e daqui a pouco já iniciaremos as nossas dedicatórias para os sócios do dia de hoje.

E agora sim, queridos amigos, vamos às nossas dedicatórias e começamos por lhe trazer a música dos Sete Saias, quer dizer, das Sete Saias, porque são sete meninas, intitulada de Monsaraz a Terena. É um tema que dedicamos a Maria dos Anjos Nunes, a nossa amiga que nos ouve em Adla, sócia 1875, a Fernanda Santos, agora à escuta em França, sócia 1876, ao nosso amigo José Carlos Pais em Viseu, sócio 1877, a Maria Adelaide Neves em Coja, sócia 1879, a Elisa Gouveia em Fiéis da Telha, sócia 1880, a Ana Duarte Matos em Vila Nova do Ceira, sócia 1881, para Susana Bandeira na Gândara de Erganil, sócia 1882, para a Associação Recreativa e de Melhoramentos de Balocas, sócia 1883, para um casal que nos sintoniza em Celavisa, António Abreu e Maria Filomena Abreu, sócio 1884 e sócio 1885, para o menino Matias Gonçalves da Fonseca, em Erganil, sócio 1888, também para Ernesto Santos Martins, em França, mas oriundo de Sobral, sócio 1889, para a nossa Elisa Costa, em Tábua, sócia 1893, para Maria Cidalina Calinas, em Salgueiro, sócia 1894, para Arménio Martins, em Vila Chã, Covas, sócio 1898, para a Associação Cultural Sons e Tradições do Alva, em Penalva de Alva, sócia 1899, para Afonso da Silva Carreira, em Cepos, sócio 1906, para Álvaro Correia Costa, na Sarcina, Erganil, sócio 1907, para Anabela dos Santos Almeida, em Torais, sócia 1911, para um casal que nos sintoniza em Barril de Alva, Lucinda Fernandes, sócia 1914, e António dos Santos, sócio 1915. Para o meu irmão Nando Duarte, de Nando Duarte Estúdio, em Oliveira do Hospital, sócio 1917. Para Fernando Borges Mendes, em Midões, sócio 1919. Para Jesuína Carneiro, no Curral das Freiras, sócio 1927. Para Rosa Vieira Albuquerque, em São João de Areias, sócia 1928. Para Adília Henriques Martins, em Saboga, Vila Nova de Poiares, sócia 1929. E para o Rancho Cultural e Recreativo de Sinde, sócio 1932.

Escutemos agora a Jéssica com o tema Já Não Volto, mas eu volto depois da publicidade. Este tema é dedicado a Maria de Olinda Costa Faria, em Covas, sócia 1939, a Joaquim Egas e à sua filha Susana Ferreira, em Casal das Brancas, Sor, sócio 1941 e sócia 1942, para Glória Silva na Bobadela, sócia 1944, para António Correia, em Loureiro, Tábua, sócio 1945, para Mateus Lourenço, em Tábua, sócio 1952, para Joaquim Lourenço Duarte, em Paredes, Pala, Mortágua, sócio 1954, para a Associação de Melhoramentos Cultural e Recreativa de Casal de Abade e Anexas, em Lourosa Oliveira do Hospital, sócia 1955. Para Augusto Duarte, em Paredes, Pala, Mortágua, sócio 1956. Para o nosso querido amigo Antero Pereira, em Outeiro de Baixo Tondela, sócio 1961. Para António Bernardino, em Sãs d'Égua, Piódão, sócio 1966. Para o nosso querido taxista Paulo Marques, em Valcide Arganil, sócio 1969. Para Rui Ferreira, em Tondela, sócio 1971. Para José Luís Lopes da Silva, em Aveia, sócio 1977. Para a nossa querida Maria Neves, em Torrezelo, Ceia, sócia 1978. Para Custódio de Matos Almeida, em Mortazel, Mortágua, sócio 1979. Para Adélia Pereira da Silva Duarte, em Paredes, Pala, Mortágua, sócia 1981. Para Ricardo Portugal e Marcial Portugal, em São Martinho da Cortiça, respectivamente sócio 1986 e sócia 1987. Para Maria Aduzinda Castanheira, em Sobral, São Pedro de Alva, sócia 1988. Para Vítor Ferreira, em Olival de Basto, sócio 1989. Para Fernanda Pacheco, em São Martinho da Cortiça, sócia 1990. Para Diana Bernardo, em Valdematouco, São Martinho da Cortiça, sócia 1996. Para Maria Rosa Martins, em Lisboa, sócia 2001. Para Isabel Quaresma Ramos, em Mourão, Arganil, sócia 2002. Para Manuel Leopoldo Carvalho, em Santo Amaro, Midões, sócio 2003. E também para Manuel Simões Ferreira, em Fiscal Vilarinho, que é o sócio 2004.

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2: 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Estamos de volta com Márcio Amaro e o tema Ser Feliz. Dedicámo-lo ao seguinte grupo de sócios: a Fernanda Ferreira, em Olival de Basto, sócia 2007, a Maria da Graça Gouveia Duarte, em Coja, sócia 2010, para Maria Helena Borges, em Nelas, sócia 2012, para José Marques Pereira, na Quinta da Cortiça, sócio 2013, para Maria Clementina Santos, em Parcerias Televisa, sócia 2015, para Carlos Almeida e para o seu irmão gêmeo Paulo Almeida, na Alemanha, sócio 2016 e sócio 2017, para Maria da Conceição Santos, em Oliveira do Hospital, sócia 2018, para António de Jesus Evaristo, em Parcerias Televisa, sócio 2019, para Joaquim Martins Pinto e para a sua esposa Maria Fernanda Pinto, residentes em Urgueira, São Martim da Cortiça, sócio 2023 e sócio 2024. Para João Pedro Nogueira Portugal, em Pombeiras, São Martim da Cortiça, sócio 2025. Para Albertino Martins Almeida, em Santiago de Cazurrães, Mangualde, sócio 2028. Para Vasco Mendes, em Gavinhos de Cima, sócio 2029. Para Manuel da Conceição, em Val da Mata, Mortágua, sócio 2031. Para Maria de Jesus Alves Pereira, em Ceia, sócio 2032. Para Maria Edith Santos Ferreira, em Cortegaça, Mortágua, sócia 2033. Para Arlindo Abreu Morgado e Maria dos Prazeres Morgado, em Valde Ana Justa, Cercosa, Mortágua, respectivamente, sócio 2037 e sócia 2038. Para Fausto dos Santos Gomes, em Freixo Mortágua, sócio 2041. Para Mário dos Santos, em Vilela, que é o sócio 2043. Para Alexandre Cerejeira, em Pisão, Coja, sócio 2045. Para o Grupo Motar os Lagartos, em Moimenta de Maceiradão, sócio 2046. Para José Rodrigues Amaro, em Val de Carneiro, Mortágua, sócio 2047. Para Edgar Rodrigues Lopes Martins, em Espinho, Mortágua, sócio 2048. Ainda para Eulália de Santos Matos, em Paredes, Mortágua, sócio 2049. Para Diogo Fernandes, em Sazos do Lourvão, sócio 2050. Para David Ramos, bombeiro voluntário na Guarda, sócio 2052. Para Manuel Cordeiro, em Tábua, sócio 2053. Para a nossa amiga Adelaide Gonçalves, em Castanheira Moronho, sócio 2054. Para Ana Maria dos Prazeres, em Vila Chã, Tábua, sócio 2056. Para Heleno Duarte, em Val de Carneiro, Mortágua, sócio 2057. Para um casal que nos sintoniza em Queluz, Cristina Ventura, sócio 2061, e Luís Martins, sócio 2064. Para José de Oliveira Mendes e Maria Fernanda Prior Mendes, em Oliveira do Mondego, respectivamente, sócio 2066 e sócio 2067. Para a Associação de Povo Lide, sócio 2068. Para Fernando Florentino, em Nespereira, Povo Lide, sócio 2070. E para o Rancho Folclórico Serra do Seira, em Colmeal, Góis, sócio 2074.

Escutemos agora o Zé Amaro, que diz precisamente isso. Sou o Zé Amaro. Dedicamos o tema a Fátima Gonçalves no Rochel, sócia 2075, ao nosso amigo João Engenheiro, com votos de rápidas melhoras, em Carvalhal de Mansouros Penacova, sócio 2076, a Lisete Neves, em Casal Sancho Santar, sócia 2077, a José Fernando Ferreira, em Moimenta de Maceiradão, sócio 2078, a João António Amaral, em Lourosa de Cima Viseu, sócio 2082, a António Lourenço e a sua esposa Aldina Marques, em Ázer, Tábua, respectivamente, sócio 2085 e sócio 2086, para João Pedro Bandeira, na Gandra, Arganil, sócio 2089, para Tiago Henriques, em Corroios, sócio 2091, para Maria da Conceição Neves, em Lisboa, sócio 2093, para Mário Carvalho, em Bufalhão, Pombeiro da Beira, sócio 2095, para José Ferreira Oliveira, em Ázer, Tábua, sócio 2096, para Rodrigo Brás, em Freixo, Mortágua, sócio 2098, para Carlos Sarmento e para a sua esposa Zulmira Sarmento, em Colmial, Góis, respectivamente, sócio 2099 e sócio 2100, para Isaac Lourenço Nunes, em Barrosa, Tábua, sócio 2101, para Maria Delfina da Silva, na Estrada de São Miguel Midões, sócia 2103, para Jorge Filipe Pedrinho, em Celavisa, sócio 2105, para Ercília Gonçalves, no Caramulo, sócia 2106, para Fernando Castanheira, no Sarzedo, sócia 2107, para Olga Cristino, em Torre, Tábua, sócia 2108, para Manuel Santos, em Paradela, Lourvão, sócio 2109, para Américo Lopes Lourenço, em Sanguinheda, sócio 2110, para Isabel Lopes Paiva, no Sarzedo, sócia 2115, para Fernando Cunha, em Val do Moinho, São Martinho da Cortiça, sócia 2116, para Marcelo Nunes Silva, em Pomares, sócia 2119, para Cacilda Silva, que está connosco desde Gestosa, Couto do Mosteiro, sócia 2120, para Amadeu Pereira, em Vilela, sócio 2123, para Paulo Mota, de Celavisa, mas à escuta em França, sócio 2125, para a Lourdes Gonçalves, em Arganil, sócio 2126, para mim, Isabel Duarte, em Arganil, sócio 2127, para Leonor Carvalho, em Paião, Figueira da Foz, sócia 2129, para Diamantina Simões, em Sobral Gordo Pomares, sócia 2132, e para Xavier Schmidt, em França, que é o sócio 2133.

E já a caminho do fim, vamos ouvir Paulo Paradela com o tema Por Vós Eu Canto. Dedicado a Oriane Borges, em Vila Franca da Beira, sócia 2135, a Lucília Reis, em Torrozelas, sócia 2136, a Maria da Luz Lopes, oriunda de Aveia, mas à escuta em Lisboa, sócia 2137, a Daniela Coelho, em Moimenta de Maceiradão, sócia 2138, a Maria de Fátima Oliveira, em Idanha Belas, sócia 2139, a Alcino Martins de Almeida, em Ansada Mangualde, sócio 2140, a Maria Elisa Fernandes, em Dardavás ou Tardebaixo, sócia 2142, a Francisco Gomes, em Azer, Tábua, sócio 2144, para as netas do Sr. José Trindade, residentes em França, Maialice Trindade, sócia 2145, Maia Trindade, sócia 2146, Leanne Trindade, sócia 2147, Zoé Trindade, sócia 2148, Liana Trindade, sócia 2149 e ainda para outra netinha emprestada, residente em Solurico da Beira, Leonor do Nascimento, sócia 2150. Também para Estela Rita Loureiro, em Coimbra, sócia 2151, para Maria Clara Nunes, em Vila Nova do Ceira, sócia 2152, para Lucília Frias Souza, na Cortiça São Martinho da Cortiça, sócia 2153, para Lucas Henriques, em Valde Cordeiro Arganil, sócia 2156, para Maria José Trindade, no Sarzedo Arganil, sócia 2157, para José Alberto Silva, em Varziela Cantanhede, sócio 2158, para Fernando Silva de Aveia, mas à escuta na Suíça, sócio 2162, para Lucinda Silva de Aveia, mas à escuta em Lisboa, sócia 2163, para Helena Silva Bandeira de Aveia, mas à escuta na Figueira da Foz, sócia 2164, para Adelino Costa em Moimenta de Maceiradão, sócio 2166, para Maria Helena Marques, em Água Levada Mangualde, sócia 2167, para Maria Francelina Almeida, em Arganil, sócia 2168, para Maria Madalena Ferreira, em Fronhas, São Martinho da Cortiça, sócia 2169, para Mara Henriques, em Lages Ceia, sócia 2170, para João Manuel Anjos Correia, em Malhada Chã, sócia 2171, para António Antunes Luís, em Coja, sócio 2173, para José de Jesus Marques, em Quintela de Azurra Mangualde, sócio 2174, para Éric Trindade e para a sua irmã Cristel Trindade, em França, sócio 2176 e sócio 2177, e por último, para a nossa amiga Maria Teresa Bispo, em Aldeia Nova Trancoso, sócia 2178.

E para terminar esta meia hora, queridos amigos, esta meia hora e o programa, não é verdade? Vamos ouvir Sons do Minho com o tema Só um Cupinho. Depois das 18, teremos a publicidade, a informação e a seguir Paula Pereira para mais uma edição do Peça que Toca. Beijinhos e abracinhos para todos vós e amanhã estarei de volta a partir das 18. Fiquem bem.

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1: Aldeia de Cortas, na freguesia de Alvares, Conselho de Góis, vai receber no próximo dia 27 de junho a 11ª edição do seu Festival de Sopas, organizado pela Comissão de Melhoramentos Local. O evento vai decorrer no adro da Festa de Cortas e tem início com a abertura do bar pelas 17 horas. A partir das 18, o grupo de concertinas de cortes vai animar o espaço, dando mote para uma noite de boa disposição, segundo a organização. O ponto alto da tarde está marcado para as 20 horas, com a prova de sopas, na qual participam mais de 15 restaurantes, entidades e coletividades, cada uma com a sua própria receita. A entrada custa 5 sopas e inclui uma taça, a degustação de todas as sopas, pão e sobremesa. Note-se que a noite depois vai prolongar-se com animação a partir das 22 horas, com um bailarico a cargo de Fábio Bastinho. Em Carregal do Sal vai arrancar um programa comunitário de exercício físico para pessoas com diabetes tipo 2, numa parceria entre a Câmara Municipal e a Unidade Local de Saúde Viseu Dom Lafões, com coordenação da Direção-Geral da Saúde. Estas sessões vão ter início em outubro deste ano e vão decorrer às segundas, quartas e sextas-feiras, no Mercado de Ideias, com profissionais de exercício físico e enfermeiros. Refira-se que a participação é gratuita, mediante referenciação pelos profissionais de saúde do concelho. O município de Mangualde instalou recentemente mais de 2 dezenas de papeleiras e ecopontos no Monte da Nossa Senhora do Castelo, um investimento de cerca de 23 mil euros em nome da sustentabilidade e modernização dos espaços públicos do concelho. O vice-presidente da Câmara Municipal, com o pelouro do ambiente, João Cruz, sublinha que, e passo a citar, estes equipamentos também dão condições para uma colocação seletiva de resíduos, com o consequente incentivo de práticas ambientais responsáveis. Além disso, a substituição destes equipamentos antigos confere uma imagem visual uniforme, proporcionando uma maior harmonia estética numa das zonas mais emblemáticas de Mangualde. A aquisição de 21 papeleiras e 5 ecopontos individuais corresponde à criação de 5 locais de deposição seletiva com contentores para papel e cartão, embalagens e vidro.
0: O estado do tempo nas próximas 24 horas.
1: Céu pouco nublado ou limpo, apresentando-se geralmente muito nublado no litoral a norte do Cabo Raso até ao final da manhã, nebulosidade que poderá persistir em alguns locais da faixa costeira. A partir do final da manhã, aumento temporário de nebulosidade nas regiões do interior, com ocorrência de aguaceiros que podem ser por vezes fortes e acompanhados de trovoadas a partir da tarde, mais prováveis nas zonas montanhosas do norte e centro. Vento fraco, superando fraco a moderado até 30 km hora e por vezes forte até 40 km hora. Neblina ou nevoeiro até ao final da manhã, pequena descida da temperatura máxima no litoral norte e centro. E depois das notícias, vem aí a boa música, à boa disposição nos nossos programas. 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

0: Paula, não é, não é a Paula?
1: Sou sim, senhora. Tá bonito, tá.
2: Avô!
3: Cala que está a chamar.
2: Avô!
3: Mas já te disse que está a chamar.
2: Avô!
3: É agora, é agora, é agora.
2: Avô!
3: Ai! Tu!
4: Boa tarde!
3: Sim, sim, sim! Voltou, voltou!
4: Está um bocadinho!
3: Está bem, espera! Já posso pedir? Já posso?
4: Para quem é que eles são?
3: Bom, boa tarde aqui, está a chover. Acabei agora de comer, já dei comer às ovelhas. O meu cão hoje dormiu na rua. O meu homem anda à chuva, o gato a virar umas telhas.
4: Entendo, mas e lá para quem é que

0: lado.
1: Boa noite.
2: Olá, boa noite.
1: Olha, mas eu acho que já temos alguém em linha. Vamos ver quem é que está do outro lado. Boa noite.
3: Boa noite, menina Paula.
4: É a Paula, não é? Não é a Paula?
1: Sou sim, senhora. Olha, muito obrigada por estar connosco. Um beijinho e boa semana. Vamos lá, meu povo. Todo a bater no pé. A bater no pé, não é bater no pé.
5: Dedique-lá então, se faz favor.
6: Ah, e queria também dedicar a... Oh, já te ligaram. Esqueci-me da minha mulher. Diz lá, e tu o que é que tu queres?
5: Tenho cedo, avô.
6: Tá bem, agora só posso ligar amanhã.
7: Já pisei o raio do gato.
6: Tá claro, piloto!
1: Ora então, muito boa tarde, bem-vindos ao Peça que Toca de hoje, quinta-feira, 18 de junho, Paula Pereira a fazer-vos companhia nestas próximas duas horinhas. Já sabe, se hoje ainda não participou, se ontem não participou no Peça que Toca, é agora que deve ligar. 235-200-572 ou então 960-313-902. E vamos já para o telefone que ele já está a tocar. Muito boa tarde.
8: Boa tarde, Paula.
1: Boa tarde, Sr. David. Então, como está? Bem disposto?
8: Vamos andando, que remédio, não está bem disposto. Olha, estou a caçar um bocadinho à sombra.
1: Ah, pois tem que ser, porque o sol está muito quente, Sr. David.
8: Sim, hoje eram 6:15, já estava lá a lenha. Tenho aqui o ventilador ligado.
1: Oh, pois, aproveitar enquanto está menos calor, não é?
8: Sim, agora estou a caçar um bocadinho, que é para depois me deitar para... Que até amanhã levantarmos cedo, que é para aproveitar a fresca.
1: Muito bem. Então, o que é que quer ouvir, Sr. David?
8: Olha, queria ouvir de uma rota no jardim.
1: Sim, senhor. E para quem dedica?
8: Para ficar aqui à minha família, ali para a minha terra, lá de Cátedra, para aquele senhor que tem ido comigo à festa, ao almoço de Natal. Lá para lá, para a Cidade de Areia, para a minha família Gomes, e para a Paula Mercedes, e aí para a Paula, um grande abraço, para o Mário, e para a Isabel, para a Lourdes e a sua família, e até talvez domingo.
1: É, pode ser que sim, Sr. David, pode ser que calhe. Um beijinho grande.
8: Ou segunda-feira, ou sim.
1: Ou isso, ou segunda-feira, sim, senhor.
8: Um abraço.
1: Beijinho, Sr. David, tudo bem, obrigado, um beijinho, obrigado.
8: Tchau, tchau.
1: Ora, sal do torrão, uma rosa no jardim.

0: Ora então, muito boa tarde.
1: Boa tarde, Ana Paula.
0: Dona Elisa, como está? Bem disposta?
1: Estou bem, graças a Deus, estou a merendar, estou bem.
0: Ah, muito bem, sim senhora. E o que é que está a ser a sua merenda hoje?
1: Olha, estou a comer queijo fatiado e um bocado de vinho de broa e um bocadinho de chouriço caseiro.
0: Muito bem, parece-me bem.
1: E um chá que fiz, mas deixei-o arrefecer.
0: Ah, pois está, porque agora está muito calor para beber quente.
1: Pois está.
0: E o que vai querer ouvir, Dona Elisa?
1: Olha, 24 rosas de Jamalhoa.
0: Muito bem, e para quem dedica?
1: Olha, para você e para a família, para toda a sua família, para a Isabelinha e família, Lourdinhas e família, para a Arminda e o Pantero, para a Dona Cacilda com um beijinho, para a Dona Helena do Vilar com as melhoras dela, para a minha netinha, para a minha querida netinha, para o meu filho, para a minha nora, para o Sr. António Albuquerque com um grande beijinho e com uma boa noite, e para a Paulinha com um bom regresso a casa e tudo bom. Então, e se a gente nos falar, um bom fim de semana.
0: Obrigada, igualmente, Dona Elisa. Um beijinho grande para si também.
1: Um beijinho grande para si e para os seus.
0: Obrigada.
1: Beijinhos.
0: Ora, e deixo também um beijinho à Dona Helena ali que nos ouve no Vilar, também está connosco. Sr. Sérgio Ascensão ali por Santo Alvaio Tondela, Sr. João Engenheiro ali por Carvalhal de Mansores. Um beijinho a todos e votos de uma boa tarde, quinta-feira. Vamos então ficar com José Malhoa, 24 Rosas.

0: E vamos novamente ao telefone. Ora, então, boa tarde.
1: Boa tarde, Ana Paula.
0: Boa tarde. Ora, estou a falar com o Sr. Nelson.
1: Uma das, maiorias silenciosas.
0: É o Sr. Nelson, sim, senhora. Muito bem. Obrigada por sair desse lado, Sr. Nelson. Bem disposto.
1: Obrigado por me atender. Ontem não consegui entrar.
0: Conseguiu hoje? Então, e o que é que vai querer ouvir hoje?
1: Exatamente. A gente ainda me chateia por isso. Eu acho que... As chamadas chegam à mesa e não entram.
0: Até quem vai querer ouvir, Sr. Nelson?
1: Olha, bem, já, a seleção já jogou ontem, mas vai haver mais jogos. Queria ouvir o Hermano José para aquela canção
0: da,
1: apoio à seleção. É. Aquilo,
0: vamos lá, cambada. Muito bem, então e para quem dedica?
1: É para todos os portugueses, para todo o pessoal da rádio, para quem está a ouvir a Rádio Arganil, que eu sei que é muita gente. Os meus colegas, todos ex-combatentes, espalhados por todo o país, que eu sei que também estão a ouvir muitos. E é assim, pai.
0: Muito obrigada, Sr. Nelson. Um beijinho grande para si, outro para a esposa.
1: Um abraço ao Mário e ao Santiago. Vá.
0: Será entregues, obrigada. Um beijinho.
1: Obrigada também, obrigada. Boa tarde.
0: Obrigada. Então vamos lá, cambada, aqui na voz do Herman José. Vamos lá então escutar este tema que de alguns anos, não é? Mas que nós gostamos de ouvir. Entretanto, eu estou a tentar que o rato funcione, porque ele acho que está a ficar um bocadinho maluquinho. Vamos lá ver se eu consigo pôr aqui a musiquinha, porque ele está aqui a não me deixar. Mas agora vamos lá ver se eu chego lá. Vamos lá. Vamos lá, cambada. Vamos lá, cambada.

0: Olha, sábado e domingo já temos beta na esteira.
1: É, sim, senhora. Até hoje, o que é que vamos ouvir, Rui?
0: Hoje vamos ouvir a música Stop de Spice Girls. Ah, tu não conheces esta?
1: Quem? Como é que se chama?
0: Stop, já ouviste falar alguma vez?
1: Stop, e quem é que canta?
0: É a Spice Girls.
1: Ah, Spice Girls, está bem, sim, senhora.
0: Nunca ouviste, foi não, Paulo?
1: Essa não sei, vou ver se me relembro, porque ela já tem alguns anos.
0: Já.
1: Mas eu vou relembrar de certeza. A ti para quem vai, Rui?
0: Vai para vocês todos aí, para todo o pessoal, para todas as tuas colegas também, que eu costumo dedicar, e também para todo mundo, para todo o auditório. E sábado quem é que lá está? É o Isabelinha?
1: Este sábado, penso que sim, que é. E para o domingo
0: Esteve lá ao Lourdes,
1: Pronto, outro sábado. Então este sábado é a Isabel, sim senhora.
0: Ah, pois, já o vou chatear.
1: Então, pá, um beijinho, Rui, tudo bom, boa continuação, obrigada.
0: Para ti também até segunda.
1: Obrigada, um beijinho até segunda, obrigada.
0: Tchau.
2: Ora, eu aproveito para mandar também um beijinho à dona Adelina, que nos ouve ali pelas Torzelas. Também eu mando um beijinho grande para a dona Fernanda Pinto, que também está na nossa companhia. A dona Olga Cristina também está connosco. A dona Dulce Duarte ali por Miranda do Corpo também está connosco. E agora vamos ir à música Spice Girls Top, aqui a pedido do Rui, e depois vamos às compras. Até já!

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0: E estamos de volta e vamos já para o telefone. Ora então, muito boa tarde. Estou sim, boa tarde.
1: Estou sim, boa tarde, Nina Paula.
0: Olá, Dona Cacilda, então, como está?
1: Estou mais ou menos. Então. Vai-se andando, vai-se andando.
0: Muito bem, então o que é que era ouvir, Dona Cacilda?
1: Olha, é os parabéns de Álvaro de Castro.
0: E que
1: é para oferecer. É para oferecer ao Sr. Manuel, que teve ontem de parabéns, mas eu tinha entrado no dia anterior e então ontem não quis entrar. E para a filha da Arminda e para todo o auditório.
0: Muito obrigada. Um beijinho grande para si, para a família. Tudo bom.
1: Obrigada, menina Paula. Obrigada. Um beijinho para Santiago e para todos.
0: Obrigada, obrigada. Um beijinho.
1: Tchau,
0: obrigada.
1: Tchau. Obrigada, com licença. Obrigada.
0: Ora, e um beijinho grande para o Sr. Manuel, que conto muitos com muita saúde, é que nós aqui desejamos. Álvaro Castro com o tema de parabéns.

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0: E agora, vamos até onde? Ora, então, muito boa tarde.
1: Olá, Paulinha, muito boa tarde.
0: Então, Sr. Luís, como tem passado?
1: Tudo bem, obrigado. E a senhora e os seus
0: Também,
1: todos?
0: obrigada, vamos andando. Então, e o que vai
1: É,
0: querer ouvir
1: então.
0: hoje, Sr. Luís?
1: Olha, eu queria ouvir a Botafogo no Terreiro.
0: Muito bem, então, e a quem dedica?
1: Olha, dedico aqui para o lar de Folha da Rosa, para os utentes, para os meus colegas, não é? Também sou utente. E para os trabalhadores que cá trabalham, os operários, para toda a malta aqui de Folha da Rosa e para toda a gente que está a ouvir, para a minha querida irmã Lourdes Santos do Covelo e família, e que Deus, que Nossa Senhora de Fátima, melhore rapidamente a filha, que está muito mal em Aveiro, a Inês Santos. E pronto, para toda a gente, um beijinho grande aqui para a lavadaria também, daqui do lar. Doutor António Vieira, Folha da Rosa Cheia, que é onde eu estou já há 3 meses. Estou muito bem, muito contente com tudo.
0: Ainda bem, Sr. Luís.
1: Infelizmente tem que ser assim, a vida é assim, não é?
0: É verdade, sim, senhora. Olha, tudo a
1: Vá
0: correr bem
1: lá.
0: consigo. Um beijinho à sua irmã e também também à sua sobrinha, não é? A rápidas melhoras, é o que lhe desejo. Um beijinho e tudo a correr bem.
1: E para todos vós também, para todas as locutoras, as Lourdinhas, as Catiazinhas, a Belinha e todos. Para vocês, um grande abraço para todos, um beijinho grande do coração.
0: Obrigada, Sr. Luís. Um beijinho grande para si também. Tudo bom?
1: Obrigado, obrigado,
0: Obrigada,
1: Paulo.
0: obrigada.
1: Obrigado.
0: Ora, vou ainda aproveitar para mandar um beijinho ao Sr. António Albuquerque ali por Oliveira do Conde, que também está connosco. Um beijinho e uma boa tarde. Vamos então ficar aqui com os amigos da Sobreposta, com este Botafogo no Terreiro.

0: E vamos aqui já para o telefone. Ora então, muito boa tarde.
1: Boa tarde.
0: Boa tarde, Ana Isabel. Como tem passado?
1: Já me conhece.
0: Já, sim, senhora. Então, bem disposta. Como é que está,
1: sim,
0: tudo aí por Santo Tavares?
1: Sim, tudo está quase mangual.
0: Então, como é que está? Está tudo bem por aí?
1: Está tudo bem, graças a Deus. Vai sendo.
0: Isso é que é preciso. Então, o que vai querer ouvir, Dona Isabel?
1: Olha, gostava de ouvir com a ajuda de pai e filho, cidades de Portugal.
0: Sim, senhora. Então, e a quem dedica?
1: Ah, vou dedicar à minha família, a todas as pessoas que estiverem a ouvir o Rádio Arganil. E tudo bom, continuação para toda a gente. Tudo bom.
0: Muito obrigada. Beijo em grande, Dona
1: obrigada,
0: Isabel. Tudo a correr
1: também,
0: bem.
1: Beijinhos. Beijinhos.
0: Obrigada, obrigada.
1: Beijinhos para
0: obrigada.
1: Todo mundo. Vá.
0: Obrigada, obrigada. Vamos então ficar aqui com o conjunto pai e filhos com cidades de Portugal.

0: Ora, e vamos aqui novamente ao telefone. Ora, então, muito boa tarde.
1: É um bocadito, Paulinha. É um bocadinho já tarde.
0: Sim, pois é. É. Então, bem disposto?
1: É, eu caio sempre na minha marcha.
0: Anda na rega?
1: Oh, até pois. Agora estou um bocadinho aqui à sombra. Bom. Porra, não se pode aqui estar ao sol.
0: É 3:15, é verdade. O sol está muito quente, sim, senhora.
1: Não está. Hoje aqui do lado dos moinhos, credo.
0: Então, Sr. Júlio, o que é que vai querer ouvir hoje?
1: Olha, eu acho que vamos ouvir essa música nova, a do Arganil.
0: Ah, só tenho a certeza.
1: Tenho certeza.
0: Ah, pronto, pensei que você só achava, mais nada. Até para quem dedica.
1: Então, olha, vai aí para o Sr. Luís Duarte, que já o ouvi. Vai para o Paulo Correia, vai para o Sr. António... Não é António?
0: E o Sr. Carlos?
1: Para o Sr. Mário Ribeiro. E vai para o Sr. Posseu, marido, para vocês daí da rádio, para a Paula, para a Teresinha, para a Lourdinhas, para a Cátia, para o Santiago, para o Matias e para todos os ouvintes.
0: Muito obrigada, Sr. Júlio. Um beijinho e boa continuação.
1: Um bom regresso também, sim, um bom regresso também a casa.
0: Obrigada, um beijinho e tudo bom.
1: Para vocês.
0: Obrigada. Ora, vamos lá ficar aqui com esta música nova da RCA, do Luís Martins.

Olha, estamos quase, quase a chegar ao final desta primeira hora. Já não temos tempo de atender ninguém, mas atendemos já no início da próxima hora. Ora, beijinhos. Beijinhos eu vou deixar então para a Dona Cacilda, que gostou muito de ouvir então aqui o Sr. Luís, Marques ali pelo Folha Dosa, então no lar, conforme nos disse, e a Dona Cacilda gostou então de o ouvir. Portanto, um beijinho novamente aqui à Dona Cacilda e a todos aqueles que, sendo da maioria silenciosa, estão na nossa companhia. Um beijinho e continuação de uma ótima tarde. Maria Joana, até à hora certa. Até já.

0: São 19 horas.
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Ora, estamos de volta, sim senhor, e estamos aqui com uma música que a dona Leonilde anda ali na monda, não é? À sombra, para já anda à sombra, penso eu. Mas anda a ouvir-nos também ali por Foz da Moura e quer ouvir uma musiquinha que vai dedicar ao seu marido, a todos nós lá em casa, desde já muito obrigada, a todos nós aqui da rádio, também ao senhor Manel, que ontem esteve de parabéns, um beijinho ao senhor Manel e para a dona Isabel também um beijinho, as melhoras do senhor João e da dona Helena no Vilar, também para a dona Cacilda e seu marido, dona Fernanda Pinto e marido, a dona Filomena e a senhora Abreu, e também para a Maria do Patrocínio e o seu marido, também costumam estar na nossa sintonia, quem sabe por onde é que eles andarão hoje, é verdade, um beijinho grande para eles. Vamos então ficar aqui com os quatro menos e o tema sede. É o que eles dizem: posso não ter dinheiro, posso não ter beleza e sede, isso eu tenho com certeza.

0: é isso mesmo. E agora vamos aqui novamente ao telefone. Muito boa tarde.
1: Boa tarde.
0: Boa tarde, Pedro. Bem disposto?
1: Vai-se andando aí com a Dona Paula. Também está tudo bem?
0: Também, obrigada. Então, ótimo. Pedro, o que vai querer ouvir hoje?
1: Luís Miguel, El Dia.
0: El Dia, sim, senhora. Então, e para quem dedica?
1: Para as três senhoras apresentadoras, para os senhores apresentadores, que são muitos, e para o auditório grande que nos deve estar a ouvir.
0: Muito obrigada.
1: E amanhã há programa, não há? Das 10 à meia-noite, não há?
0: Sim, em princípio deve haver, sim, senhora.
1: Ah, ainda bem que eu gosto muito de vocês. É uma animação.
0: Obrigada.
1: Não tem nada que agradecer. Eu é que agradeço a companhia que nos fazem das 10 à meia-noite.
0: Olha, então um beijinho, Pedro. Tudo a correr bem.
1: Igualmente para a Dona Paula e para toda a equipa, para as três senhoras e para os senhores, que são muitos.
0: É verdade. Um beijinho, Pedro.
1: Obrigado.
0: Boa continuação.
1: Até a segunda ou até ao fim de semana, no sábado ou no domingo, se for possível.
0: Muito bem. Sim, senhora.
1: Obrigada.
0: Beijinho. Obrigada.
1: Obrigada. Até uma próxima oportunidade.
0: Obrigada, Pedro. Obrigada.
1: Obrigada.
0: Então vamos ficar aqui com o Luís Miguel com El Dia. Que me queras?

0: Bonito tema, sim, senhor. E agora, vamos até onde? Muito boa tarde.
1: Boa tarde.
0: Boa tarde, ora estou a falar com Dona Teresa. Sim. Bem disposta?
1: Bem, graças a Deus. Isso. E a menina também.
0: Também, obrigada. É tu que vai querer ouvir hoje, Dona Teresa?
1: Olha, eu ia pedir os telemas, mas acabei de ouvir, se calhar já não dá, não é? Lembra-me a música, mas...
0: O escalema ainda não passei, Dona Teresa.
1: É depois que vinha a bocado que era o escalema.
0: Não, não. Até qual é que era?
1: Olha, era Chuva de Amor.
0: Muito bem, sim, senhora. Então aí, para quem dedica?
1: Olha, para dedicar aos clientes do Café Martins, para a família, para vocês e para o auditório, para toda a gente que estiver a ouvir, para os outros entrar, que também é possível. Uma tarde boa para vocês todos.
0: Ah, muito obrigada, um beijinho grande, querida. Dona Teresa, e boa continuação. Obrigada.
1: Muito obrigada.
0: Vamos lá então aqui ficar com a Chuva Chuva de Amor, assim é que é, do Escalema, uma música recente aqui deles. Vamos lá então aqui escutar este tema.

0: Um bonito tema, como sempre, aqui do Escalome. E agora vamos até onde? Muito boa tarde.
1: Ô Paula, boa tarde. Está de uma cadeira almofadada, estou de uma cadeira de madeira.
0: Até que, e já está prontinho para jantar, é isso, Sr. António?
1: Não, ainda é mais tarde. Ah. Então, eu vou às 6 da manhã e às 8 para a meia-noite, vê lá.
0: Isso já.
1: Eu trabalho de noite e dia, que vou fazer amanhã para que dia.
0: Muito bem. Até o que é que vai querer ouvir, Sr. António?
1: Olha, queria ouvir o Deus Guiné.
0: Muito bem. E então a quem dedica?
1: Para dedicar para ti, para o Mário, para a tua mãe e para toda a gente que esteja a ouvir, e continuação de uma boa quinta-feira e até amanhã, se os quiser.
0: Muito obrigada, Sr. António.
1: E um beijinho grande para ti e para todos nós.
0: Obrigada, para vocês também.
1: Desde que a gente acorde com saúde e com os olhos a mexer e com as pernas também a bolir.
0: E com o céu da boca a suar.
1: Exatamente.
0: Um beijinho para vocês, tudo bom. Obrigada. Obrigada, beijinho.
1: Tchau.
0: Vamos lá ficar aqui com o conjunto atípico Armindo Campos Gil. Adeus, Guiné.
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0: E vamos novamente ao telefone que ele já está a tocar. Ora, então, muito boa tarde.
1: Olá, Paulinha.
0: Olá, Sr. David, como tem passado?
1: Tudo bem, graças a Deus, comigo, com a menina e toda a sua família, seu esposo,
0: Também vamos andando,
1: seu filhote,
0: obrigada.
1: toda a gente está bem?
0: Sim, dentro do possível estamos todos bem, obrigada. Então, Sr. David, o que vai querer ouvir hoje?
1: Eu gostaria de recordar a Amália Rodrigues, a nossa querida e saudosa Amália Rodrigues, povo que davas no Rio.
0: Muito bem, então e para quem vai dedicar, Sr. David?
1: Olha, vai para todas as minhas amizades, para todas as pessoas que estão a ouvir, para todo mundo. Toda a gente nos escuta e vai para a Paulinha, para todos os seus, para toda a equipa da RCA, para todo mundo nos escuta. Para os nossos estimados bombeiros, para as vossas, para todo mundo que nos escuta.
0: Muito obrigada, Sr. David. Um beijinho grande, muito gosto em ouvi-lo e uma boa continuação desta semana.
1: Prazer também, meu, em ouvir a Paulinha.
0: Obrigada, um beijinho grande, Sr.
1: Obrigado
0: David,
1: pela
0: e saúde.
1: atenção.
0: Obrigada.
1: Deus.
0: Ora, vamos ficar aqui com a Amália Rodrigues, a grande Amália Rodrigues, com o belíssimo tema Povo que Lavas no Rio.

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1: Última parte aqui do Peça que Toca de hoje e vamos novamente para o telefone que já está a tocar. Olha, então, muito boa tarde.
4: Boa tarde, amiga.
1: Luís, como está? Bem disposto?
4: Luz e consigo.
1: Também, obrigada. Então, o que vai querer ouvir hoje, Luís?
4: A Trigueirinha.
1: Hã?
4: Trigueirinha.
1: Trigueirinha, muito bem, sim, senhor. Então, e para quem dedica?
4: Olha, vai ser para a Tuna Cantadebo, que temos a ensaiar esta. Para quem, se calhar, para quem sabe, já sabe cantar. Para vocês... E para aqueles que não sabem cantar, sempre entram. E para si e para todos. Já fui vacinar os meus cães.
1: Muito bem, sim senhor, e fez muito bem. Cuidar deles.
4: Já levaram o meu filho e já levou o chip.
1: Assim já sabe onde é que ele anda.
4: É pequenino. O meu pipoca anda aqui.
1: Muito bem.
4: E a grande também levou o chip.
1: É assim mesmo, Luís. Olha, um beijinho então e boa continuação.
4: Igualmente, até segunda-feira.
1: Até segunda, um beijinho, obrigada.
4: Obrigada.
1: Vamos chegar aqui com o Estrio Clávio Trigueirinha. O computador hoje está assim um bocadinho. Aí já está.

0: Ora, triculava aqui com o tema Trigueirinho e vamos para o telefone que ele já está a tocar. Ora, então, muito boa tarde. Boa tarde, Sr. João, como tem passado?
1: Estava difícil, estava difícil.
0: Mas conseguiu. Já vai de regresso a casa? Já vai de regresso a casa ou ainda está a trabalhar?
1: Não, vai começar a noitada, começar a noitada.
0: Muito bem. Então, Sr. João, e o que vai querer ouvir hoje?
1: Vamos ouvir o Fernando Correia Marques, Mergulhos de Amores.
0: Muito bem, e a quem dedica?
1: É, e para todos os auditores de aula, que é a própria da minha, para poder demorar mais tempo para a gente entrar.
0: Muito obrigada, Sr. João. Um beijinho, um bom trabalho, boa viagem,
1: Ah,
0: depois bom
1: obrigado,
0: regresso a casa. Beijinho, obrigada.
1: obrigado.
0: Vamos lá então ficar aqui com Fernando Correia Marques nestes Murmúrios de Amor. Vamos lá então escutar.

0: Ora, temos aqui ainda 13 minutinhos. Vamos lá saber quem é que está do outro lado. Muito boa tarde.
1: Muito boa tarde, Paula.
0: Boa tarde. Ora, estou a falar com...
1: Comigo.
0: É com a Isabel.
1: É.
0: Então, Isabel, bem disposta?
1: Acabamos estando com o calor.
0: Tem que ser.
1: Ontem choveu bastante, trovejou.
0: Para aqui não, para aqui não choveu nada. Para aqui não choveu nada.
1: Olha, povo, para aqui choveu a potes. Então, ainda me molhei e tudo, olha, mas pronto.
0: Até aí, que vai querer ouvir, Isabel?
1: Olha, vamos aí ouvir hoje o Brian Adams. Não é o Brian Adams, o Michael Bolton, peço desculpa.
0: Muito bem, uma qualquer?
1: Ele tem uma romântica, de lá se encontras aí.
0: Muito bem, até aí para quem vai?
1: É para o António, para o meu sobrinho que está aqui, para ti, para o teu filhote e para a tua filha, com um grande beijinho para a tua mãe, até amanhã, se Deus quiser.
0: Muito obrigada, Isabel, um beijo grande para vocês também, tchau, tudo bom, tchau, obrigada. Tchau. Vamos lá ficar aqui com esta música romântica do Michael Bolton, When a Man, When a Man.

0: Ora, e a Dona Maria Conceição ali por Carvalhal Redondo também está aqui a dar-nos toquezinhos. Um beijinho para a Dona Maria da Conceição, para a Dona Alzira e o Sr. Manuel ali na Aveia, o Sr. Ramiro Duarte também está connosco, a Dona Mavilde e o Sr. António ali por Picador também está na nossa sintonia. Agora vamos até onde? Muito boa tarde.
1: Boa tarde.
0: Boa tarde, ora estou a falar com...
1: Com a Maria da Conceição Reis de Carvalhal Redondo.
0: Ah, olha, estava mesmo a falar em si, com o seu toquezinho.
1: Eu ouvi.
0: Bem disposta?
1: Sempre bem disposta.
0: Isso é que é preciso. Então vai querer ouvir hoje.
1: Ver o mundo, vamos ver o mundo.
0: De quem?
1: Do Henrique Matos.
0: Muito bem. Então e para quem dedica?
1: Para a minha mãe, para as minhas filhas, para todos os ouvintes e para vocês aí também. Com um beijinho grande.
0: Muito obrigada. Um beijinho grande, Ana Maria da Conceição. Tudo bom?
1: Obrigada, igualmente para vocês.
0: Muito obrigada, obrigada.
1: Tchau, tchau.
0: Vamos lá ficar aqui com este tema do Henrique Matos, que ele diz que ver o mundo, vamos lá ver o mundo, até porque se vamos ver se ainda depois ainda conseguimos atender mais um ouvinte neste Peça que Toca de hoje. Para já, ver o mundo aqui na voz de Henrique Matos, uma música recente aqui deste cantor.

E vamos àquela que será então a última musiquinha deste peça que toca de hoje. E chega-nos aqui do Paulo Correia, que nos ouve em Zurique, na Suíça, e diz assim: quero ouvir Portugal Dá-lhe Forte, uma música de apoio aqui à nossa seleção. E diz que é para toda a equipa do RCA, para todo o auditório, para todos os imigrantes que estão espalhados pelo mundo, que estão atentos à nossa seleção, e força Portugal. Ora, e depois diz-nos também assim: um abraço para o Correia, para todos, sem esquecer a Dona Conceição Reis Carvalhal Redondo, Sr. Júlio, Sr. António Molelinhos, a Dona Laurinda Alves de Cernada, para todos os bombeiros e os de Santa Combadão. Obrigada à nossa locutora Paulinha Pereira pela boa companhia que nos faz. Cumprimentos lá em casa, um abraço ao Sr. Mário. Nós por aqui também com muito calor na Suíça, em Zurique. Boa noite. Beijinho grande e tudo bom.

0: São 20 horas.
1: Ora, é verdade, são 20 horas. Ainda deixo aqui um beijinho para a Maria do Patrocínio, que diz assim: boa tarde, amiga Paula, desde a Bélgica, estamos a jantar. Bom descanso para todos vocês. Beijinhos e abraço. Obrigada, um beijinho grande também para vocês e tudo a correr bem. Muito obrigada a todos vocês que participaram aqui no Peça que Toca de hoje, dando toquezinhos, mandando mensagens e também ligando a pedir a vossa musiquinha. Eu volto um dia destes. E até lá, desejo a todos uma boa continuação desta semana, bom fim de semana. Se não voltar antes, domingo cá estarei a fazer-vos companhia durante a manhã. Para já, vamos ficar em simultâneo com a Antena 1, já sabem, e sejam felizes.
2: David, quais são os principais títulos a esta hora?
3: Aparentemente tudo não passou de um plano, mas o Ministério Público diz que uma organização da extrema-direita tentou fazer um assalto à casa do Primeiro-Ministro. Nada ainda de garantido e fechado, mas tudo indica que o Chega vai mesmo deixar passar na Assembleia da República o pacote laboral proposto pelo Governo. Todo o cuidado é pouco, o Governo e várias vozes pede responsabilidade e cuidados redobrados perante a vaga de calor que aí vem.
2: Por falar em calor, estão 17 graus no Porto a esta hora, 19 em Ponta Delgada, 20 no Funchal, 23 em Coimbra, 27 em Faro e 28 em Lisboa. 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
3: Houve pelo menos um plano para assaltar a casa do Primeiro-Ministro. É pelo menos o que consta de um plano revelado esta tarde pelo Ministério Público. O plano diz que, na acusação de 29 crimes, sobretudo de terrorismo, e 9 elementos do grupo, e que surge a poucos dias de a 4 deles poderem ser libertados por excesso de prevenção preventiva. Os dados disponíveis sobre este caso, contados a seguir pela jornalista Isabel Cunha.
4: A acusação descreve o grupo como um movimento de extrema-direita, supremacista branco, antissistema, com presença nas plataformas digitais, que pretendia constituir-se como movimento político apoiado numa milícia armada. Recrutavam em grupos fechados digitais e produziam em 3D armas e granadas destinadas ao reforço do arsenal do grupo. Tinham identificado as pessoas e entidades que classificavam como alvos entre políticos, comentadores, jornalistas, académicos, artistas e organizações associadas a causas como a imigração. As conversas e os documentos recolhidos pela investigação revelam que o líder do grupo, Bruno Gonçalves, um chefe da PSP, teve acesso, enquanto elemento da Polícia Municipal de Lisboa, à morada do Primeiro-Ministro na capital e à lista de agentes envolvidos na segurança de Montenegro. Terão combinado vigiar o edifício. O sequestro do Primeiro-Ministro, a quem chamam Monstro Negro, foi posto de parte, mas foi sugerido lançarem uma granada para o apartamento. Este plano, do início de 2025, acabou por não se concretizar, pois Montenegro estava a dormir num hotel. Foram partilhadas também imagens da casa de Cavaco Silva e ainda registros das matrículas dos carros do Ministro dos Assuntos Parlamentares, Carlos Abreu Amorim, e do líder do LIVRE, Rui Tavares. Ontem à noite, 9 elementos do movimento Armilar Lusitano foram acusados de adesão a grupo terrorista, incitamento, recrutamento, detenção de arma proibida e tráfico de armas. 3 estão em prisão preventiva.
3: Um plano de um grupo de extrema-direita contra o Primeiro-Ministro, que parece não ter passado de isso mesmo, é pelo menos o que conta esta tarde o Ministério Público.
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0: São 21 horas. 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
1: Até dia 30 de setembro está patente no Núcleo Museológico de Etnografia de Arganil a exposição temática Ser Relojoeiro, homenageando uma profissão que os tempos têm vindo a desvirtuar e gradualmente a apagar. Resultado da articulação entre o acervo existente e a cedência temporária de peças por parte de ourives, relojoeiros e colecionadores de Arganil, há nesta mostra algumas figuras de destaque, nomeadamente Manuel Francisco Cozinha, autor da construção em 1945 do relógio da Torre da Paz da Benfeita, João Fernandes Nepomuceno, José Correia Júnior e Alberto Nunes dos Santos, o tio Alberto Relojoeiro. Recorde-se que em tempos idos o relojoeiro calcorreava as aldeias de maleta na mão com as ferramentas indispensáveis ao seu ofício, realizando de imediato as reparações mais simples em casa dos clientes e reservando para a sua oficina os concertos de maior precisão e complexidade. Cada vez mais em desuso, devido à crescente utilização de relógios digitais e à lógica de descartabilidade dos modelos modernos, a arte da relojoaria continua ainda assim a resistir, graças à paixão de alguns pela maquinaria de corda. A Biblioteca Municipal de Góis, António Francisco Barata, encontra-se integrada na BiblioLED, Biblioteca Pública de Leitura e Empréstimo Digital, uma iniciativa da Rede Nacional de Bibliotecas Públicas que disponibiliza gratuitamente livros eletrónicos, e-books e audiolivros aos utilizadores das bibliotecas aderentes. Através desta plataforma, os leitores inscritos na Biblioteca Municipal de Góis podem aceder a milhares de títulos de diferentes géneros e áreas temáticas, incluindo literatura, história, biografias, desenvolvimento pessoal, saúde, ciência, obras infanto-juvenis, entre muitas outras. A BiblioLED permite a leitura e audição de conteúdos digitais em computador, tablet ou telemóvel. Esta valência proporciona uma forma cómoda e flexível de usufruir da leitura, sem limitações geográficas e com acesso permanente aos recursos disponíveis. Para aceder a este serviço, os interessados devem estar inscritos na Biblioteca Municipal de Góis e efetuar o registro na plataforma BiblioLED, seguindo os procedimentos simples de validação de utilizadores. Já é conhecido o cartaz musical do Mortágua Viva, certame que vai decorrer em Mortágua de 12 a 16 de agosto. Assim sendo, no dia 12 de agosto vai atuar Tiago Betancourt com a Filarmónica de Mortágua, dia 13 Santa Maria, dia 14 de agosto estará em palco Marisa Liz e no dia 15 de agosto António Zambujo. Refira-se que no dia 16 vai realizar-se a Festa das Cores.
0: O estado do tempo nas próximas 24 horas.
1: Céu pouco nublado ao limpo, apresentando-se geralmente muito nublado no litoral a norte do Cabo Raso até ao final da manhã, nebulosidade que poderá persistir em alguns locais da faixa costeira. A partir do final da manhã, aumento temporário de nebulosidade nas regiões do interior, com ocorrência de aguaceiros que podem ser por vezes fortes e acompanhados de trovoadas a partir da tarde, mais prováveis nas zonas montanhosas do norte e centro. Vento fraco, superando fraco a moderado até 30 km/h e por vezes forte até 40 km/h. Neblina ou nevoeiro até ao final da manhã, pequena descida da temperatura máxima no litoral norte e centro. E depois das notícias, vem aí a boa música, a boa disposição nos nossos programas. Continuo desse lado em sintonia com 88.5 FM.
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0: 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Contamos consigo, pela memória do Dr. Barreto Leite. 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

0: São 22 horas.
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0: Ora então, boa noite a todos os ouvintes da Rádio Clube de Arganelo. Bem-vindos ao programa Memórias do Rock. Este fim de semana vai realizar-se a 7ª edição do Festival de Sete Raízes. Já este sábado, dia 20 de junho, na Moura da Serra. Vai ser certamente mais um ponto de encontro e convívio entre as aldeias da nossa freguesia. Ou seja, Cerdeira, Moura da Serra, Valado, Morízia, Casarias, Relvas e Parroselos. São estas...
1: Relva Velha.
0: E a Relva Velha. E, pois, e tenho cá a Relva Velha. Tenho cá a Relva Velha. Assim, são esses pequenos pormenores.
2: Essa, terra, vezes... essa terra foi quando o Presidente da República lá foi. Era uma guerra.
3: Não, Morízia.
2: É, Morízia.
0: Pronto, mas fica aqui,
2: mais
0: portanto.
2: Mais perna.
0: São realmente. Vamos falar sobre este evento este fim de semana. E para isso temos dois convidados que já cá estiveram, mas estão cá hoje de novo para divulgar. Esta festa que se vai realizar mais propriamente na Moura da Serra. Boa noite, amigos, bem-vindos ao programa Moura do Rock. Mais uma vez temos connosco o Bruno, que é o tesoureiro
2: secretário,
0: e o Bernardo, que é o presidente da Junta Cerdeira Moura da Serra. Boa noite aos dois.
2: É que estava a saber
0: bem-vindos.
2: Quem escolheu aquele homem para presidente.
0: Ah, é verdade, é verdade.
2: Era mais novinho na altura, quando eu fui lá fazer uma arruada, era o mais pequenino que andava lá e agora já é presidente.
0: Isso me passa.
2: Mas é verdade, lembra-se que foi?
4: Lembro.
0: Mas pronto, é de Sete Raízes que nós vamos falar.
3: Então olha, e boa noite.
2: Mas eu ia para falar de minha pior.
3: Não, você estava empenhada.
2: E foi ao seguir tudo.
3: Falou muito bem, gostei.
2: Gostaste?
3: Gostei. Já apresentou o secretário? Secretário ou tesoureiro?
0: Agora é o tesoureiro.
2: Já foi tesoureiro.
3: E o senhor presidente, esse nós não nos enganamos, não é?
0: Não. Ele nem é o tesoureiro ou o secretário. Ele é o secretário.
2: Mas já foi
3: tesoureiro.
2: Já.
0: Pois isso.
4: Não.
2: Não foi?
4: Não.
2: Nem o sogro passou a parte.
0: Epá, não estamos a ganhar aqui para ninguém.
3: Pronto, então é secretário e acabou.
0: Pronto, e mais nada. E portanto, aqui no estúdio está o João Vinagre.
3: A Cátia Batista.
2: Adriano Marques.
3: O Alberto Neves, está no sul da Espanha.
0: Tá. Não é Estados Hermanos. Está por. Portanto, deve estar na horizontal neste momento.
3: Eu não sei se ele está na horizontal ou na vertical. O que interessa é que ele não vai ganhar o ordenado este mês, que ele não apareceu quase mês nenhum.
2: É verdade.
3: Nestes dias, nenhuma quinta-feira quase que apareceu.
2: Até desde foi para o Luxemburgo, nada.
0: Faz os descontos. Pronto, então vamos começar o programa da melhor
2: vamos
0: maneira
2: começar, possível. Já estamos.
0: Vamos começar por falar um bocadinho com os nossos. Epá, cuidado que eu posso. Engasgar-me. Mas estava eu a dizer, e vamos falar então com os nossos amigos. E nada melhor que começarmos por dizer que é uma festa realmente que deixa todos os fregueses ali da zona da Cerdeira Moura da Serra felizes, porque é um encontro praticamente anual que vai sendo feito nas aldeias associadas à Cerdeira Moura da Serra. E vamos começar então por dizer, por falar, como é que surgiu esta ideia de fazer este evento nas aldeias, portanto, associadas à Cerdeira Moura da Serra. Como é que surgiu esta ideia?
4: Esta ideia já surgiu há alguns anos atrás. Na altura foi a Comissão de Iniciativas da Cerdeira que lançou o desafio a todas as outras. Faltava, muito se diz que a Cerdeira e o Moura da Serra foi um dos melhores casamentos das juntas de freguesia, mas realmente faltava ali alguma coisa para ajudar aqui neste encontro das pessoas, de todas as aldeias da freguesia. E pronto, e surgiu essa ideia no seio na altura da Comissão de Iniciativas da Cerdeira. Foi assim um desafio que surgiu, lançou-se o desafio às outras comissões. Eu na altura fazia parte da direção da Comissão de Iniciativas, e pronto, foi lançado esse desafio, foi aceite, fez-se logo na altura um sorteio, porque surgiu logo essa ideia de ser um festival que passasse por todas as aldeias da freguesia, onde todas as aldeias também participassem, representadas naturalmente pelas comissões, e pronto, iniciou-se na Moura da Serra, foi na altura feito o sorteio e foi o nome que surgiu, e foi sendo feito o sorteio todos os anos, até chegarmos a este ponto em que retornamos à primeira casa do festival, que é a Moura da Serra.
0: Portanto, foi de facto aceito por todos, não é? E tem sido um êxito, porque de facto eu também tenho assistido a essas festas que se fazem nas aldeias e tenho reparado que realmente as pessoas aderem e gostam de estar presentes, cada uma com os seus pratos regionais, iguarias e outras coisas a nível de comida, que são a tradição das nossas gentes, da nossa terra.
4: Exatamente.
0: E que e isso também, como é que vocês fizeram para que cada aldeia levasse uma iguaria ou um prato tradicional? Como é que vocês decidiram isso? Como é que vocês decidem?
4: Isso na altura foi desenhado de forma a que todos conseguissem passar por todas essas situações, nomeadamente a questão dos petiscos, das sobremesas, da sopa, do bar. Portanto, como o festival foi desenhado para ter, para iniciar durante a tarde e prolongar-se durante a noite, havia essa necessidade de não haver uma quebra durante a hora do jantar. Apesar dela existir, existe ali uma pausa em termos de animação, de grupos que estão na animação do evento, mas essa pausa é propositada também para permitir que toda a gente possa petiscar qualquer coisa, comer, jantar, pronto. E na altura, no início, foi dessa forma, foi também através de sorteio.
0: Sorteio, bem.
4: Exatamente. Definiram-se de forma básica quais é que seriam as vendas de cada um. Portanto, definiu-se logo as sopas, as sobremesas, os petiscos, e pronto, e a partir daí foi feito sorteio. Agora já não acontece tanto, porque já rodou por todos, e agora todos os anos alguém diz: olha, eu só tive uma vez isto, ou eu nunca tive isto, e então vai-se adaptando conforme a necessidade de cada comissão.
2: Da sua aldeia leva o prato que quer, ou cada um tem especificado qual é que tem que levar?
4: Não, cada um leva o que quer. A partir do momento em que fica definido que, por exemplo, a Comissão de Melhoramentos do Valado leva as sopas, vai apresentar as sopas, depois a escolha de que sopas é que vão é livre. Não há...
2: Por exemplo, só vai ter sopas ou vai ter também ter...
4: Não, cada uma tem uma coisa específica.
0: É o bar é que realmente é
3: bar aberto.
0: É bar...
2: é bar da aldeia, não é?
0: É da aldeia organizadora.
4: É da organizadora. Mais por questões logísticas, porque o bar sabemos que envolve sempre várias bebidas e, portanto, é sempre mais complexo montar um bar itinerante, digamos assim. E, portanto, normalmente o bar... Normalmente, aconteceu sempre até aqui. Sim, penso que não vai acontecer de outra forma. O bar é sempre da aldeia que organiza o evento nesse ano.
0: Justifica-se porque é uma fonte de receita também para a Comissão de Melhoramentos das aldeias, não é?
4: Esse sim, o bar é sempre...
0: canalizado para a Comissão de Melhoramentos.
4: Exatamente, e o bar é sempre o de todas estas situações em que roda, de comida, de bebida, a bebida é sempre aquilo que apresenta a maior receita, e portanto no ano em que calha à Comissão Organizadora ficar com o bar, pronto, é o ano que tem sempre a maior receita, portanto todos estão também ansiosos, não claro, só por ser na sua própria terra, mas também por essa receita que é importante para as comissões.
2: A animação também vai ser essa terra que vai fazer.
4: A animação normalmente é escolhida em conjunto com a Junta de Freguesia, porque a parceria da Junta de Freguesia envolve-se nessa parte, na parte da animação, e é escolhida em consenso entre as comissões e a Junta de Freguesia, mas pronto, a comissão organizadora acaba por ter uma palavra a dizer, não é? E normalmente são eles que sugerem o que é que querem para esse ano, para o festival na terra deles.
0: Muito bem. Por falar em animação, nós temos aqui uma musicazinha de um serrano, que é o Alberto do Trio Club, e que muita gente vai certamente gostar, porque o Trio Club é...
3: Não é assim que se diz.
0: Pá, não. Diz
2: Trio.
0: Que...
3: Trio Club.
0: Isto dito tem outra. Pronto.
3: Aprenda!
0: Eu tenho a voz grossa, não dá para fazer. mas não, de facto, o amigo Alberto, se nos está a escutar, um grande abraço para ele. E o Henrique, que é o vocalista também do. Agora, falta-me o nome do organista, que é o. Que eu agora neste momento não sei, mas
3: é o nome dele.
0: É o nome dele, pronto. Mas é o Henrique e o Alberto que formam o trio. Claro, é para não ficar bem. Pronto, vamos ouvir então aqui um tema musical do Trio Clave e já regressamos.

0: Ei, opa, esta música realmente.
1: Não, é uma letra linda.
0: Isto, epá,
2: eu acho que conheço da escola, na primária.
0: Eu acho que esta rapsódia veio mesmo a calhar aqui para. Pronto, para. À nossa festa que vai haver.
3: A animação.
0: Uma animação na Moura da Serra. Pois bem, amigos, há muita coisa para falar relativamente com este evento, e já falámos que já começou há 7 anos e tem sido realmente aceito por todas as aldeias. E o que eu quero perguntar a um de vocês que queira realmente falar é que estamos num tempo de facto difícil para arranjar gente nova na geração atual. Eu não sei se realmente a geração nova está a aderir a estes eventos, e não só, também a todas as festas que se realizam no mês de agosto, como há bocadinho estivemos a falar, que o mês de agosto vai ser um mês também um bocado atribulado por estas aldeias todas, não é? E eu gostava só de perguntar se a geração de hoje e a malta nova, pronto, têm aderido também a estas andanças. Posso ser tu, Bruno?
4: Posso falar eu?
0: Sim.
4: Então, antes de mais, boa noite a todos aqui ao nosso auditório. Obrigado pelo convite aqui à Rádio Clube Arganil e aos Mórias do Rom. Dizer que sim, dizer que a nossa comunidade jovem da União de Freguesias de Seja Moura da Serra, de facto, os que estão, os residentes e os que não estão residentes, mas de alguma forma vêm nestas alturas de festa, de alguma forma, como é que eu ia dizer, preenchem as suas aldeias. E isso é bonito de se ver, é de alguma forma um momento que nos enche de orgulho e que faz viver as terras, não é? As terras que às vezes estão mais despidas de pessoas, nestas alturas enchem-se de gente para verem as suas festas e estarem em momentos convívios. É um bocadinho assim.
0: Mas nessa altura, pronto, como eu digo, nessa altura do verão, toda a gente vem passar férias à aldeia, naturalmente.
2: Mas isto tipo não é uma festa de verão. Isto não é bem uma festa de verão.
3: É uma introdução ao verão.
2: É um cheirinho.
4: É uma introdução. É um aquecimento.
0: Não, mas o que é destas coisas que cada vez mais se vê. Eu tenho visto muita gente nova a colaborar até mesmo convosco ali na Cerdeira, e vê-se muita gente a fazer, a trabalhar em prol da aldeia. Uhum. É fundamental porque, para não se perderem realmente as tradições e os costumes da aldeia, porque cada vez mais as aldeias ficam desertas, não tem gente, e vocês são testemunhas disso. O presidente sabe disso, que há aldeias na freguesia que estão praticamente sem ninguém.
3: Sim.
0: E neste momento.
2: A Marícia também, o presidente junto da Comissão, também é um
3: bocado,
2: não é?
3: Sim, sim, sim, e o da Cerdeira também. Sim, em todas as comissões há assim malta mais jovem, se calhar nem todas estão na direção propriamente dita, mas colaboram em todas as festas e estão por cá nestes eventos. Aliás, estes eventos, nós sabemos que em aldeias menos populadas, como é o caso de algumas das nossas aldeias, a maior parte dos seus habitantes ou dos descendentes também vem aqui ao encontro das raízes, não é? A maior parte dessas pessoas residem em Lisboa, ou pelo menos fora daqui do concelho, e estes eventos são sempre marcados de forma que dê jeito a todos, digamos assim, não é? Para virem terem um fim de semana mais comprido, para conseguirem vir, fazer a deslocação, estarem à vontade, passar 2 ou 3 dias com familiares, quem os ainda tem, avós, tios, primos, e E pronto, eu acho que ainda assim, mesmo estando fora, nota-se, eu noto em muitas das nossas aldeias que a malta jovem continua ligada e continua a fazer parte das comissões e estão integrados e eles dinamizam as próprias festas. Portanto, nessa parte eu acho que podemos estar descansados que as comissões não acabam por desinteresse dos mais jovens.
0: Pois, ainda bem, porque de facto é uma maneira de não acabar com certas tradições, como disse há um bocadinho, e porque era uma pena realmente malta nova que veio passar as férias no verão e aí assistir às festas da sua terra e também recordar as raízes da família, dos amigos, que é fundamental no momento em que corremos, porque às vezes nós temos dificuldade em encontrar até gente para colaborar em certas associações, mas pelos vistos, como diz Bernardo muito bem, ali na aldeia da Serra, nas nossas aldeias da Serra não há problemas.
3: Não, nós tivemos ao longo de, e pegando aqui no exemplo do Sete Raízes, nós tivemos ao longo do percurso algumas comissões que não participaram um ano, depois participaram no ano a seguir, portanto houve aqui algumas interrupções pelo meio, pronto, torna-se sempre difícil, principalmente para quem está em Lisboa ou quem está fora daqui, torna-se difícil muitas vezes conseguir colaborar tanto ou tanto quanto queriam nos eventos e na dinamização das próprias aldeias, mas eu acho que com um bocadinho de esforço de cada um, que é o que se tem notado agora, todas as comissões estão no ativo, não há nenhuma das comissões que esteja inativa atualmente por falta de membros nas direções, e isto vem um bocadinho ao encontro do que estávamos a dizer dos jovens de estarem interessados, jovens, alguns não tão jovens, mas que têm raízes e que têm cá familiares e acabam por integrar as comissões e por ajudar na dinamização das aldeias e, portanto, nessa parte, como dizia há pouco, estamos completamente tranquilos. Temos tido muita colaboração de jovens, incluindo até noutro tipo de eventos, em eventos da própria Junta de Freguesia. Temos aqui bastante participação e, portanto, não temos esse problema, acho eu.
0: Sim, senhor, então vamos vamos
2: à publicidade.
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0: Pronto, foi feito aqui. Foi feito aqui este. Este tema musical um bocadinho assim. Alemão,
1: com algumas circunstâncias.
2: Tem tudo a ver com os chefes abriguesos.
0: Tem. derivado também à bebida que se bebe, que é praticamente a cerveja. Bem.
1: Não, diga isso dos lambazes.
0: Dos lambazes.
3: Não é só lambazes, atenção.
1: Ah, mas eu só usei esse termo.
3: Mas lambazes é só. Lambazes é só da cerdeira.
0: Então, é só da cerdeira.
3: Os outros têm que ver ao livro, não sei de cor. Ah.
0: Pois, mas isso. Vamos falar um bocadinho também. Mas é assim, eu sabia que da cerdeira são os lambazes. Mas pronto, são lambazes. Porquê? Porque tudo o que fazem.
3: Gostamos muito de comer.
0: Comer, não é? Comer e beber.
3: Exatamente, comer e beber. Quem não é bom para comer também não é bom para beber. Ou quem não é bom para beber não é bom para comer.
0: Exatamente. E olha, e que Deus vos proteja lá com essa ideia de comer e beber, que é das coisas melhores que a gente leva.
3: É as melhores coisas da vida.
0: Ora bem, mas estava um bocadinho a falar aqui das comissões de melhoramento destas aldeias, que são um elo de ligação entre. A sede de freguesia, neste caso a Cerdeira Moura da Serra. Portanto, eles fazem também muitas obras nas aldeias com a vossa colaboração, não é?
3: Sim, fazem algumas obras, outras pedem a nossa colaboração, mas é esse mesmo o objetivo das comissões de melhoramentos neste momento, não é? Porque há

0: Há muitos anos atrás, eu não sou desse tempo, mas há muitos anos atrás eram essas comissões que faziam as grandes obras, o saneamento, a água, e pronto, e esses ónus agora passaram para as juntas de freguesia ou para as câmaras, ou para a Câmara Municipal, e portanto agora pronto, eles vão tendo algumas ideias, algumas iniciativas, apresentam-nos projetos de obras que têm para fazer, e pronto, e nós vamos contribuindo com aquilo que podemos para esses objetivos deles, mas também temos os nossos objetivos e pronto, e vamos tentando aqui colaborar com todos,
1: Com
0: mas sim,
1: todos.
0: eles é que fazem o elo de ligação, eles é que conhecem efetivamente as suas aldeias, e pronto, e é desta forma que pretendemos trabalhar com eles, é eles também serem participativos no que diz respeito ao desenvolvimento das aldeias.
1: Isso revela-se propriamente na fazer algumas, pronto, alguns melhoramentos assim mais pequenos, ou seja, na rua, sei lá, numa fonte, na luz, na eletricidade, né? São pequenos. Epa, onde aí qualquer coisa a saltar? Sei que é. Mas são esses pequenos pormenores que as aldeias costumam ter preocupações, e com a ajuda realmente da freguesia. Conseguem fazer alguns melhoramentos, não é?
0: Sim, fazemos em parceria, as próprias comissões também fazem, dinamizam este tipo de eventos, como é o Sete Raízes, como é as festas anuais, como, sei lá, o almoço de entrada no outono, ou as castanhas, os santos, sei lá, eles todos os anos há sempre. As comissões dinamizam algum tipo de evento para, pronto, para conseguirem algum dinheiro, para fazer este tipo de obras que eles têm como objetivos. Algumas fazem parceria connosco, outras fazem eles próprios esse investimento, e está tudo bem. O que interessa é desenvolvermos as nossas aldeias e renovar e fazer coisas novas e diferentes. E pronto, e é isso que nós também procuramos junto deles.
1: Muito bem. Outra coisa que realmente a freguesia da Cerdeira Moura da Serra tem e que nós verificamos, para quem conhece a freguesia, é precisamente alojamentos locais onde particularmente são visitados por muita gente que vem de todo o país. Portanto, a Cerdeira está bem.
2: Está bem apetrechada. Cerdeira e Moura da Serra, já tivemos mais, mas neste momento temos as casas do Oiteirinho, no Valado, temos a casa do Nalzira, na Cerdeira, na Portela da Cerdeira, e temos também a Quinta da Palmeira, que é Portugal também na Portela da Cerdeira. Pronto, são três alojamentos de excelência que, de alguma forma, também aqui dão um background nos eventos que se fazem, não só no nosso União de Freguesias, mas em toda esta nossa região. E de alguma forma são alojamentos de excelência, e nós estamos descansados porque é gente de confiança, gente boa, gente que colabora com a União de Freguesias, e a União de Freguesias também está sempre disponível para colaborar com eles na medida do possível, não é?
1: Mas é de facto uma mais-valia para quem visita a Serra.
2: Sim, uma mais-valia de facto termos alojamento. Também termos a parte do carregamento do carregamento elétrico ali naquela zona, na nossa zona. No futuro vai haver mais, graças a Deus, mas neste momento, na Portela da Cerdeira, temos dois postos de carregamento elétrico, e o que também é uma mais-valia, para além da parte do alojamento. As pessoas param, vão almoçar, ou deixam o seu carro e pernoitam, e isso é importante também termos essas condições para as pessoas ficarem e deixarem visitarem-nos. É isso também que nós queremos. Queremos não só dar as condições às pessoas que habitam nos nossos territórios, mas também puxar pessoas novas para, não só de forma sazonal, mas que gostem, que fiquem e que voltem. É um bocadinho por aí.
3: Então, quer dizer, quem for lá uma festazinha e quiser carregar o carro,
2: se não tiver,
3: pode ficar lá pernoitar sem beber para baixo, para ver problema.
2: Não tem problema nenhum. Não tem problema nenhum. Fica, pernoita, almoça ou janta e fica, o carro está a carregar.
3: Está a carregar o carro.
1: Agora os carros até carregam sozinhos, é verdade. Bem, não, mas pronto.
3: É bom, é. Uma pessoa vai para uma festa, e depois não tem onde dormir, é jato, vem para baixo, pode virar uma coisa numa curva, não sei o quê, e assim fica lá a dormir.
0: Exatamente. E os alojamentos são todos distintos, também é importante de referir isso. Os três são diferentes uns dos outros, há para todos os gostos, e portanto podem escolher qual gostam mais e qual está mais perto do sítio onde querem ir carregar o carro.
3: Mas essa parte eu gostei, de carregar o carro.
1: Põe o carro, tira o carro.
4: À hora que eu quiser. Mas quem é que quer que eu fale? É verdade o que ele está a dizer, cada alojamento é diferente e eu posso falar por isso, porque dois dos meus clientes, um a Casa do Oiteirinho e a Casa Dona Alzira, são totalmente distintos um do outro. E a Quinta da Palmeira também conheço, enquanto um bocadinho concorrente indireto, mas tem todas as condições e mais algumas, até se verificarem as suas qualificações no Booking, podem ver que aqui no nosso Conselho de Arganil, sobretudo, serão dos mais bem classificados. Estou-me a lembrar, por exemplo, das Casas do Oiteirinho, penso que tem 9.8, a Casa Dona Alzira 9.7, o que quer dizer que tem uma grande pontuação e que demonstra ao próprio hóspede a sua comodidade e conforto do que vai encontrar. Por isso é mais uma mais-valia, não é?
1: Sem dúvida.
4: Para quem quiser ir ao Festival Sete Raiz e depois ficar lá a dormir descansadinho.
3: E mesmo na festa em agosto.
0: Nas festas de agosto também.
4: Esse é capaz de virem carregados de outra forma, mas não há problema.
0: O que importa é carregar o carro.
4: O que importa é que o carro fica sempre a carregar.
1: Pois, a Cátia disse muito bem. De facto, estes alojamentos são muito importantes, mesmo a nível de económico, também para as pessoas que vivem ali, não é? Mas essa classificação que tu disseste e também se refere à qualidade das pessoas, de saber receber bem, de estarem bem com as pessoas, de lhes procurar que as pessoas se sintam bem nos locais onde estão e também orientá-los, porque a nossa serra realmente é bonita e agora está um bocadinho mais verde, mas foi também...
4: Ainda não muito.
1: Mas, Bernardo, foi também uma preocupação vossa os incêndios. Agora não vamos falar... tinha que tocar nisto, porque foi um mal que nos passou aqui na nossa serra. Ficou tudo negrinho, não foi? Tudo
0: sim, negrinho. Pela segunda vez, num curto espaço de tempo. É difícil para nós, enquanto junta de freguesia, é difícil para as pessoas que têm que passar por aquilo, é difícil para quem tem estes negócios de alojamentos, cafés, restauração, porque quer queiramos, quer não.
3: O
0: cartão de visita é aquilo que nós vemos, é aquilo que podemos vir e observar na serra, aquilo que podemos visitar, e a diferença é entre ter uma mata bonita, verde, crescida, e ter tudo queimado, tudo negro, ou erva rasteira, mato seco, como está neste momento, que já começam a secar, e nesta altura agora a paisagem volta um bocadinho àquilo que foi após o incêndio, está mais despida, não é verde, nas zonas onde há mais água acaba por ficar um bocadinho mais verde, mas todo o resto fica seco.
1: Está despida, mas bonita.
0: Continua bonita. Continua. É a nossa serra, continua bonita.
4: Ela é pronto. Bonita,
3: e vocês andam a plantar árvores ou...
0: Nós propriamente, enquanto junta, não. Enquanto junta de freguesia, não dinamizamos nenhuma plantação. Temos os nossos terrenos baldios da parte da Cerdeira, que iremos iniciar em breve um projeto com eles. Mas a Comissão de Compartes da Moura da Serra assinou há pouco tempo um contrato com uma empresa que prevê exatamente isso, a plantação de muitas árvores e a gestão dessa plantação, e portanto nesse sentido também estamos a trabalhar nisso, e pronto.
1: Sim, senhor, então vamos aqui a um tema musical que diz respeito também a ouvir Vira.
3: O João hoje está todo, até para as mamonas.
1: Exatamente.
3: E assassinas.

0: Ai! Ai, que
1: Atenção.
0: dói!
1: Ai, que me dói. Pois foi aqui os Mamonas Assassinas, uma banda brasileira que já não se encontra entre nós, mas que
0: Amém.
1: deixa saudades de alguns temas musicais que a gente vai de vez em quando relembrando aqui na Rádio Clube da Granil, que é a voz da Vera Serra, programa Memórias de Rock, hoje aqui com dois convidados ali da Cerdeira, a Moura da Serra. São os nossos convidados de hoje. Vamos falar de. Falámos já dos Sete Raízes. Com certeza que poderá ter ficado alguma coisa para trás, onde a gente possa falar um pouquinho também deste evento. Porque já são 7 anos, muitas coisas se passaram já ao longo destes 7 anos, 7 anos, e portanto, está a correr bem, felizmente, não é?
2: Sim, não foram 7 anos. Nós é que nos esquecemos sempre. Tivemos aqui o Covid pelo meio.
1: Aí, pois é, está bem, mas
2: São 7 edições.
1: sete edições,
2: É,
1: pois.
2: vamos para a 7ª edição.
1: Vamos para a sete.
3: Então já fui em todas as aldeias, ainda não?
2: Ainda não. Uma das aldeias não, pronto, não reuniu condições para receber o evento, que era este ano, que é a última aldeia, é o que falta, que é os Parruzelos. Pronto, a comissão. Fica na Serra.
1: Fica na Serra, mais propriamente.
2: Pronto, a comissão achou que não tinha condições para ter o evento nos Parruzelos, e portanto voltámos ao início, à primeira, e vai-se realizar na Moura da Serra. Queria também só dizer que infelizmente não conseguimos trazer ninguém da comissão da Moura da Serra, que é a comissão organizadora. Alguns estão em Lisboa, outros estão cá, mas tiveram alguns contratempos e portanto não puderam estar.
4: Mas
2: Também
4: estão
2: só
4: bem
2: deixar.
4: representados.
2: Estão, eu penso
1: Então,
2: sim, eu
1: eu
2: penso
1: acho que
2: sim.
1: sim.
2: Eles confiam em nós.
1: Claro, claro que sim. E agora também alguns que estão cá também andam atarefados com.
2: Também na preparação,
1: Não é?
2: claro.
1: Na preparação.
2: Claro, claro, claro.
1: Arranjar aquelas tasquinhas, barraquinhas, vá. São barracas, não é?
2: Sim, são aqueles stands brancos da Câmara, que também está a colaborar neste evento, nesta parte da logística, para além de nós, Junta de Freguesia, a Câmara também nos está a ajudar aqui a preparar, à semelhança de todos os outros anos, e portanto são esses standzinhos. Cada comissão vai ter um stand, onde vai estar com os seus produtos, pronto, com sopas, petiscos, mais variados, portanto é aparecerem. Vamos
4: Ah,
2: ter
4: vai
2: também.
4: chafana, chafana.
2: Não sei se alguém vai ter chanfana.
4: Com tanto jabalinho
2: Mas
4: lá.
2: tivemos chanfana ainda agora no fim de
4: Eu
2: semana.
4: sei.
2: Tivemos aqui na.
1: Pois, e vamos falar também daqui a um bocadinho também.
3: Também ganharam qualquer coisa.
1: Pois, ganharam. Pois eu
2: Também
1: sei.
2: ouvi dizer qualquer coisa.
3: Qualquer coisa. Eles ganharam qualquer
4: E
3: coisa, não
4: vais,
3: sei o
4: então,
3: quê.
4: eu também estava lá e também acho que ia ganhar qualquer coisa.
1: Não.
4: Mas foram ao palco.
3: O senhor presidente foi que eu vi.
2: Foi, foi,
4: Eu
2: foi.
4: acho que isto, pronto, se alguém lá que botou dentro, eu não votava.
1: O Bruno, o nosso secretário, não é? O nosso secretário, que é um homem também que não é da Cerdeira.
5: Eu não sou pessoalmente, não nasci na Cerdeira, mas os meus avós, meus bisavós são da Cerdeira e a minha esposa e os meus sogros
1: Tens
5: também são.
1: raízes na Cerdeira e
5: Sem
1: tornaste-te.
5: raízes na Cerdeira, venho à Cerdeira há 47 anos, por isso
1: Portanto,
5: não sou da Cerdeira, mas
1: mas
5: há
1: já
5: 47
1: és
5: anos
1: mais
5: venho
1: da
5: à
1: Cerdeira.
5: Cerdeira.
2: Já lá estava mais tempo que eu.
1: Exatamente, exatamente. Portanto, és um homem que
4: E
1: realmente.
4: tem lá um ninho, que é um casarão lá em cima, cor-de-rosa, que sabem servir, receber bem as pessoas.
5: Isso é o principal.
4: Não sei se és tu, mas pode ser a tua mulher.
1: Não, mas estava a dizer que, portanto, também entregaste alma e coração a gente da Cerdeira, onde arranjaste família, constituíste família, tens os teus amigos, e portanto é dali que parte esse gosto por estar com os fregueses
5: É um gosto
1: da freguesia.
5: que já vem de trás. Já pertenço, falando aqui muito rapidamente, nesse gosto, é um gosto que não é só a junta de freguesia, eu só pertenço à junta de freguesia neste mandato. Fiz parte da Assembleia no mandato anterior, 2021-2025, e agora é que, de alguma forma, estou no Executivo. Pertenci a várias instituições da freguesia, por isso é um gosto que vem de trás e é um gosto que me foi passado pelos meus bisavós e pelos meus avós, como estava a dizer há pouco. E é isso, é esse legado que tenho também deixar aos mais novos, não é?
4: Eu pensava que era o teu sogro que tinha dado um beijo para a outra.
5: Não é por dinastia, não é? Tem que haver gosto por estar. E foi isso que há uns anos a esta parte, há cerca de 16 anos que vivo na Cerdeira de forma permanente. Pronto, com a minha esposa não foi nenhum desafio para nós, foi muito fácil virmos para a Cerdeira, entre aspas, foi uma escolha muito fácil. E pronto, estamos cá para trabalhar em prol dos fregueses, em prol das instituições, em prol das pessoas. Nas aldeias são as pessoas, as instituições são as pessoas que fazem as instituições, não são as instituições, claro, que fazem as pessoas.
1: Claro, e é mais uma família.
4: Tu já és filho da terra.
1: No Conselho de Arganil. É mais uma família no Conselho de Arganil. A Cerdeira, que falar de instituições, tem a Casa do Povo, que também funciona bem, tem um lar de terceira idade.
5: Tem a Casa do Povo, que tem várias valências, tem várias costas sociais, tem o apoio domiciliário, tem o centro de dia e tem a ERP, que é a residência para pessoas idosas, não é? Eu penso que são essas as três valências. O Bernardo faz parte dos órgãos sociais, eu já fiz parte desses órgãos sociais também nos primeiros lugares. É a forma de nós estarmos e ajudarmos, e darmos um bocadinho de nós às instituições de forma gratuita, de forma pro bono. Apesar de ser trabalhoso, é gratificante nós chegarmos ao fim do dia e vermos que, de facto, fizemos o melhor possível pelas instituições às quais nos damos, não é? Por assim dizer. Mas tem a Casa do Povo, tem essas valências, como estava a dizer, tem o rancho, tem o rancho também, que está ativo e estamos em força. Tivemos agora na Feira das Freguesias, vamos estar no Sete Raízes também. Para além de nós, eu posso dizer também que vai estar o grupo Cordas e Cordas Castiças também, e vai estar o grupo Trapos e Farrapos. Por isso, para além da parte gastronómica, vamos ter ali uma tarde e uma noite cultural
1: animada,
5: que é importante também aqui realçar, para as pessoas saberem que vão, podem comer, piscar e vão assistir a vários espetáculos durante a tarde. Começa sensivelmente por volta das 3 da tarde e depois vai-se prolongar noite dentro. Por isso, venham ao Sete Raízes, vai lá estar o rancho também da Cerdeira. E pronto, o rancho, temos a Comissão de Iniciativas da Cerdeira, temos o rancho da Cerdeira e temos a Casa do Povo de Cerdeira e Moura da Serra, que de alguma forma o início ainda não havia a União de Freguesias de Cerdeira e Moura da Serra, já havia a Casa do Povo de Cerdeira e Moura da Serra. Foi o início da junção entre as duas antigas freguesias da Moura da Serra e freguesia da Cerdeira, e penso que, como disse há pouco o Bernardo, o Presidente, tem sido uma junção profícua entre as duas aldeias, entre as duas freguesias.
1: Entretanto, também no meio também é capaz de haver alguns jogos tradicionais também para entreter.
2: Melhoramentos da Moura da Serra foi haver um espaço lúdico, para haver ainda mais interação entre as aldeias, entre as pessoas de cada uma das aldeias. E portanto, nós também não sabemos o que é que eles têm preparado, mas eles têm alguma coisa preparada que eu sei. É, talvez seja surpresa também para nós, devemos ter ali alguma participação. É? Exatamente, também é saudável e faz parte do crescimento. Se não houver essa rivalidade, essa competição, um exemplo, cresce-se mais devagar ou até se pode estagnar, não é?
1: Sim, mas desde que haja respeito pelo próximo, isso claro é para sentar, claro, a vitória ou a derrota, é fundamental estar entretido ali numa tarde, pronto, que se espera que seja fantástica, não é?
4: Mas, João, sabes quem é o Trapos e Farrapos? Quem é que lá vai estar a cantar?
1: Quem é?
4: É o nosso amigo Tony S.
1: Tony S, que veio à nossa festa do...
4: Claro, e ele vai lá estar também a atuar. Eu acho que nós, eles copiam por nós, a gente tem a Luzeira, eles estão... Não, Tony S, é muito bom a gente estar com eles também.
1: Sem dúvida.
5: Não é copiar, é trabalhar em parceria.
4: Olha, gostei dessa. Vai,
1: gostei. Não, oh Bruno, sem dúvida, estiveste bem. Mas pronto, falámos nos jogos, que também
4: quase me dá uma cartão amarelo.
1: Faz parte também do evento que vocês vão realizar este fim de semana, que já é sábado, dia 20. E, para quem nos está a escutar, espero que tomem nota na agenda e vão visitar a Moura da Serra, todas aquelas aldeias ali limítrofes. e que participem e façam ali uma tarde de animação.
4: Começa às 3.
5: Sim, começa às 3.
1: Sim. Começa às 3 horas, não é?
5: Sim. Podiam
4: dar aí o catraplásio para saber o que é que se passa aí numa coisa.
1: Ai, o cartaz.
4: Posso dizer, não, posso dizer aí, você diz.
1: Eu Bruno, diz.
5: Eu já disse há
3: daqui
5: pouco.
3: Daqui a bocado já diz, agora temos que ir à publicidade.
4: Ah, pois, exatamente.
0: 3 horas.
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0: Isto foi mesmo para acordarem, não é? Pois, meus amigos, estamos a ouvir este programa Memórias do Rock, aqui na sua Rádio Clube de Arganil, que é a voz da Vera Serra. Connosco está, para quem só realmente ligou agora à rádio...
1: Acordaram agora?
0: Ou isso, talvez.
1: Sim, estiveram a fazer o uau e agora acordaram sim com este som.
0: Então quem é que está connosco? Quem é?
1: Temos aqui o pessoal dos Sete Raízes.
0: Pois, também é dos Sete Raízes, mas...
1: Não são dos Sete Raízes?
0: É, também é disso.
1: E o que é que quer dizer Sete Raízes? Gostei dessa parte.
2: Sete pois. Aldeias.
3: Pois, a Cátia tem razão.
1: É?
3: É.
1: Mas pronto, sete
3: é das Sete Aldeias.
1: Mas as aldeias são árvores ou são fetos? Ou...
3: Não, é as raízes, nós temos as... Nós temos as nossas, e eu partindo desta mesa, nós temos as nossas raízes e portanto trata-se exatamente disso. É, foi aqui um nome que se chegou, sete raízes das sete aldeias e portanto todas juntas fazem uma árvore.
2: E todas elas bem bonitas.
0: Sem dúvida que sim, todas elas bonitas e todas bem situadas na zona da nossa Serra do Açora. Serra do Açora.
3: Exatamente, é. Exatamente.
0: Pois bem, já falámos um bocadinho de tudo, mas também falta aqui falar um bocadinho também da vossa presença na Feira das Freguesias. Como sempre, a Cerdeira Moura da Serra tem presente, mais um ano. E gostava também de saber qual é a vossa opinião sobre este evento deste ano, 2026.
3: É assim, a Feira das Freguesias para nós, enquanto junta de freguesia, a nossa representação e com a colaboração de todos aqueles que nos vieram ajudar tem apenas um propósito, que é representar bem a nossa freguesia. Nós não vimos atrás de lucro e, portanto, aquilo que nós pretendemos é representar a nossa freguesia da melhor forma possível. E acho que correu bem nesse sentido acho que correu bem, tivemos vários pratos, o Adrião estava um bocadinho aqui a pedir chanfana, já foi no fim de semana, foi toda, vendemos a chanfana toda, também o arroz, não sobrou, só ossos, o arroz de cabidela, que também, o arroz de cabidela não, o arroz de fressura. O arroz de fressura, que também esgotou o arroz de fressura.
0: Sou testemunha que aprovei.
3: Eu não sou apreciador, pois, mas
0: aprovei.
3: Mas esgotou, sim. Esgotou o arroz de fressura também. Pronto, tínhamos sempre um prato de febras com batatas fritas para as crianças ou para quem não gostasse de algum dos outros pratos. Tivemos também o lombo, que eu também gostei, também tivemos muita gente a dizer que estava muito bom, e pronto, e depois no domingo terminámos com uma grelhada mista ao almoço e uns filetes ao jantar.
0: Exato, e portanto serviram à lambás.
3: Exatamente, sempre bem servido, e quem quiser mais é só pedir.
0: É só pedir.
3: Isto era a ordem da cozinha, quem quiser mais é só pedir.
0: Portanto, deixaram também uma boa marca e deixaram pronto, uma boa imagem daquilo que vocês conseguem fazer de melhor, que é servir bem, receber bem, que é o vosso costume, aliás, e o costume também de todas as freguesias do Conselho de Arganil, bem representadas também na Feira das Freguesias, onde houve muita diversão, muito encontro de famílias, de amigos, onde houve muita música. Eu fiquei muito satisfeito por ter realmente este ano um conjunto, um duo ali dos lados da Lausanne, onde...
2: Tiago Neto e Paulo Fragoso.
0: E Paulo Fragoso, exatamente. Foram, animaram...
3: Também não vi.
0: Pois, mas animaram, portanto, animaram ali a festa, que não é, portanto, não é uma atuação que é costume fazer-se nas feiras, porque basicamente dá-se primazia ao folclore e às filarmónicas.
1: Mas é diferente.
0: Este ano realmente foi bom, porque animaram, de facto, eu não conhecia aquele duo, mas eles animam realmente uma festa e fizeram parar todas as pessoas que visitaram a festa das freguesias. E, portanto, para além de vocês fazerem o vosso trabalho, o que é que, na generalidade, acham que a feira deveria ter outras valências, ou está bem para vocês, ou... Gostava de ouvir a sua...
3: É sim, eu acho que a feira já vem com este modelo há alguns anos, e penso que seja um modelo perfeitamente aceitável para todas as freguesias. Estamos num momento já de muita evolução, portanto os stands começaram com uma dimensão muito mais reduzida, por exemplo. Neste momento já temos cozinhas com uma dimensão bastante razoável, acho eu. Não, eu acho que é bastante razoável, já tem uma dimensão considerável, é perfeitamente suficiente para fazer o trabalho que se tem que fazer nesta feira. Há sempre coisas a melhorar, mas isso são pequenos pormenores que todos os anos qualquer coisa vai sempre melhorando, mas de maior não tenho nada a apontar. Para nós, no nosso ponto de vista, correu bem enquanto junta de freguesia, e pronto, esperamos para o ano poder participar novamente.
4: João, pergunta-me o prémio que
0: ele
4: ganhou.
0: Mas antes de lá termos o prémio que a Cerdeira ganhou, eu gostava de saber também a tua opinião, qual é a vossa opinião sobre a transição da feira propriamente dita do centro da vila para o Paço Grande. Qual é a vossa opinião? Pronto, eu gosto sempre de saber, sou um bocadinho rusco, mas gosto de saber.
3: Eu aqui, se calhar, deixava ali o Bruno comentar, porque só por um motivo, o Bruno acabou por fazer a feira cá em baixo mais tempo, enquanto dirigente do rancho, que durante muitos anos foi o rancho que representou a nossa freguesia, e portanto ele terá, se calhar, uma opinião mais sólida sobre isso.
0: Pronto,
4: vamos embora.
0: Bruno, vamos embora.
4: Pronto, então, aqui pegando nas palavras do Bernardo, é de facto, é verdade, esta é a 19ª edição, eu não sei quantas fiz, mas já fiz mais de uma dúzia delas, certeza absoluta, primeiro como elemento da direção do rancho folclore, mas o nome que é de Cerdeira, depois quando a junta de freguesia pegou, de facto, como colaborador, como mero colaborador, e neste momento como pertencente ao executivo. Dizer que sim, que cá em baixo de facto havia uma, a nível de centralidade e a nível era um espaço mais fechado, mas acabava por ser mais envolvente. Agora, lá em cima, no Paço Grande, de facto, temos mais condições. Temos que ser realistas, são mais condições. Eu dou aqui posso pegar aqui num exemplo que de onde morei muitos anos, que foi na cidade de Setúbal. Antigamente a Feira de Santiago em Setúbal era feita também na Baixa de Setúbal, e depois fizeram um recinto próprio para a feira. Perdeu-se ali um pouco da feira, ok? Perdeu-se ali, era na Avenida Luísa Todi, para quem conhece Setúbal. Perdeu-se ali um bocadinho o conceito da feira, mas depois foi uma questão de habituação. Os primeiros anos são sempre difíceis a transição, mas depois as pessoas também veem que, a nível de espaço, até para os feirantes, até para quem está lá diariamente, torna-se mais espaçoso, mais amplo do que estar num sítio mais fechado. Por um lado perde-se a beleza, por outro lado ganha-se o espaço, e penso que sim, que foi uma mais-valia, foi um salto, apesar de nos primeiros anos ser sempre difícil de assimilar.
0: Muito bem, vamos à música, Cátia Batista, não é?
2: Vamos
0: embora.
2: Mas antes deixe-me aqui mandar um beijinho que já me mandaram aqui para eu dizer, eu não posso esquecer. Diz assim: olá minha querida, olha, os beijinhos para os bombeiros Toninho, Paiva, Diogo, Guidinha e o grande alfinete. Pronto.
0: Epá, esse alfinete
2: é grande, forte.
0: É?
2: É,
0: é. É tipo mesmo alfinete.
2: É tipo alfinete.
0: Pronto, está bem.
2: Pronto.
0: Alfinete, é um bom nome, porreiro.
2: Então, já que os Trapos e Farrapos vão estar pelo Festival Sete Raízes, primeiramente vem aqui tocar à Rádio Clube Arganil.
0: Mas e vai.

0: E pronto, de regresso aqui aos estúdios da Rádio Clube de Arganil, que é a voz da Beira Serra. As memórias do rock estão aqui a fazer-lhe companhia até às 0 horas. Entretanto, fomos aqui surpreendidos com duas visitas ali daquela aldeia maravilhosa do Valado.
1: Eu acho que até chegou com o Presidente.
0: Pois, está aqui.
1: Mas eu não vou lá dar Presidente também.
0: Ah, o Presidente da Comissão de Melhoramento do Valado, que é o meu amigo Fernando.
2: Sim, senhora.
0: E veio bem acompanhado.
2: E tudo bem.
0: Não é?
2: Ah, graças a Deus.
0: Com a Carla Gomes. Porra.
3: Boa noite.
4: Não consegue.
0: Não consegue, caralho.
4: A Cátia que fala.
0: Não. Eu tenho uma mãozinha mais bonita e eu consigo fazer melhor. Obrigado por terem vindo ter connosco.
2: Obrigado.
0: Nós estávamos aqui
4: nem a festa se fazia, sei lá.
0: Pois não, pois não. Vocês apanharam-nos uma mesmo visita, de surpresa.
2: Foi uma visita que a gente quis fazer agora a esta hora.
0: E fizeram muito bem.
4: Acabadinhos de chegar de Lisboa.
2: Cansados.
0: De Lisboa.
4: Direitinhos.
2: Cansados de um dia de trabalho. E
0: opa, ainda aí uma melga. Isto é esse melga.
4: Alguém vai deixar o arreio no Benfica.
0: Nós estávamos a falar aqui do... Bem, estamos aqui a falar, estivemos aqui a falar, como vocês sabem, das Sete Raízes, que é um evento que se faz já não há 7 anos, não é?
5: Mas, é a sétima edição.
0: A sétima edição. Falámos um bocadinho de algumas aldeias que participam neste evento, com muito carinho e orgulho. E o Valado também, de facto, está representado.
1: Será que o Valado vai ter os torresmos?
4: Não.
1: É porque os torresmos.
0: O Valado não vai ter.
1: Não sei quem é que faz aqueles torresmos tão bons.
4: Na
1: frigideira, ai meu Deus.
0: Amigo Fernando, então o que é que vai haver na barraquinha do Valado este ano?
2: Este ano o Valado vai estar representado com as sopas.
0: Uhum.
2: Vamos ter 4 boas.
0: E para aquilo? Você sabia aquilo que foi outro género de terremoto?
2: Vamos ter a canja. Para quem andar mais mal disposto,
1: também faz parte.
2: Vamos ter
0: é sopa.
1: A Cátia adora.
2: Vamos ter também a sopa de hortaliça com feijão, que é a chamada sopa serrana, sopa caseira. Vamos ter também o caldo verde, que é o tradicional. E vamos ter também, para quem andar então mesmo mal do estômago, a sopinha de peixe.
1: Sem espinhas.
0: Sim, convém.
2: São 4 sopas que vamos ter. Espero que apareçam lá, desfrutem do dia maravilhoso que vamos ter. Acho que o tempo vai ajudar e que o pessoal apareça e saboreiem as pequenas iguarias que vamos ter lá, todas as barraquinhas.
0: Como de costume,
2: é verdade.
0: E o Valado está sempre presente?
2: Em 7 edições tivemos sempre presentes. Este ano estava um bocadinho complicado, mas conseguimos arranjar maneira de estarmos novamente.
0: Pronto, o Valado é assim.
1: João, sim. Para a próxima, a Carla vai trazer o amigo que o presidente sabe falar. Fala muito bem.
0: O Fernando sabe.
1: O presidente. Fernando é lá na terra dele. É o presidente. Pronto. Não é, Carla?
4: É o presidente.
1: Falou muito bem.
0: A Carla não pertence à comissão, mas de facto é aquela simpatia que tem por estar sempre a ajudar.
4: Amor à camisola. Porque de cima é verde, e eu sou do Benfica.
6: Ai, olha, que maravilha.
0: Carla, queres falar um bocadinho também disso? Porque assim, há anos para cá que fazes parte das festas do Valado, que tu estás metida em tudo que é do Valado.
4: Eu costumo brincar que, não fazendo parte da comissão, sou a pessoa que tem mais cargos dentro daquela comissão.
0: Exatamente.
4: Faço um bocadinho de tudo.
0: De tudo, não é?
4: Um bocadinho de tudo.
0: E fazes isso com toda a satisfação, com amor, com carinho.
4: Se assim não for, aquelas aldeias, tal como as outras, não é? O Valado é pequenininho, mas as outras às vezes é igual, mesmo sendo maiores, as aldeias morrem.
0: Morrem. Eu há bocadinho perguntava ali ao Bernardo relativamente com a juventude, porque de facto são eles que são o futuro nestas aldeias. O Bernardo disse-me que a juventude está a participar, né, em tudo o que é, está associada às aldeias onde nasceram, onde são, onde os pais viveram, mais ou menos, né, ao Bruno.
5: Estava aqui a pensar no caso do Valado, se calhar é dos poucos que têm menos jovens na comissão, pelo menos tanto quanto sei. O Fernando se calhar pode dizer melhor do que eu, mas se calhar é das aldeias que têm menos jovens na comissão, talvez se calhar pelo simples facto de que que a Carla estava agora, ainda agora a dizer que o Valado também é uma aldeia mais pequenina, tem menos gente e, portanto, se calhar também há menos jovens, e havendo menos jovens também não pode haver assim tantos na direção, não é? Talvez claro, seja claro. Por aí, não é, Fernando?
2: Estamos a atravessar um momento de transição. Estamos a passar por isso. E aos poucos e poucos estamos a tentar chamar as pessoas, a malta mais jovem, para entrar e para ter o seu cargozinho. Mas pronto, com o tempo vamos ver como é que isto vai.
4: Não é fácil.
2: Não é fácil, não é fácil, porque não é fácil. Todos têm os seus haveres em Lisboa, nas cidades, vêm aqui só de fim de semana e não
4: querem ter a responsabilidade, nem todos querem ter um cargo normalmente.
2: Mas pronto, mas está lá o nome deles, está lá na lista, fazem parte.
0: Pronto,
2: já ajuda.
0: E ajudam, pronto. Mas também conta a experiência.
2: Sim.
0: A experiência também conta muito, porque de facto, apesar, eu não estou a chamar os velhos de forma alguma, mas conta efetivamente a experiência, porque a geração mais nova precisa de ajuda, de claro. fazer-lhe compreender o que é ser um serrano, porque muita gente que está em Lisboa não tem essa perspectiva do que é que viver na serra e nessas aldeias do interior. Porque estão desertas, muitas delas, têm pouca gente, e só é em dias de festa que se aglomeram aqui as pessoas para algumas para fazer férias, outras mesmo só para conviver com a família e com os amigos. Mas é de facto importante dar a conhecer aos jovens, há toda a necessidade de eles fazerem parte destas comissões de melhoramentos. Porque senão os velhos não duram sempre.
2: É verdade, e hoje em dia até podemos dar tudo para podermos estar aqui uma semana, 15 dias. Temos internet, temos televisão, temos tudo de bom para a gente poder estar aqui a usufruir do nosso cantinho.
0: O nosso canto tem todas essas valências.
2: Temos boas estradas para vir aos locais mais à Vila de Coja ou a Arganil fazer as compras. Temos uma piscina, temos tudo um pouco, temos as casas do Oiteirinho, para quem não for do Valado, mas alguém que venha através de uns amigos poderem usufruir ali daquela casa, que é um espetáculo que está ali.
0: Sim,
2: e acho que temos todos, falo do Valado, mas de certeza que as outras aldeias também estão equipadas com estes meios para poderem.
0: Sem dúvida.
2: É diferente do que aqui há 40 anos atrás, há 32, quando eu fui daqui para fora para Lisboa, 5 horas de transporte de táxi,
0: e agora
2: fazemos em 2 horas e meia, 3 horas e estamos cá.
4: E para tomar banho tínhamos que ir buscar a fonte lá embaixo.
2: Sem luz, sem água, sem nada, era complicado. E a gente cá cresceu, cá fomos e cá estamos.
0: Exatamente. E o Valado há quem lhe chame Catedral da Serra, pois que
4: sim.
0: É pronto.
4: Não é? Foi batizada assim pelo meu pai, pronto. Gosta muito do Valado.
0: O Albino Gomes faz tudo.
4: E para ele aquilo é mesmo a Catedral da Serra.
2: É
4: pronto.
2: A Catedral da Serra. É a segunda capital.
1: E acho bem.
0: É um bocadinho também falámos, e podemos falar um bocadinho também dos alojamentos locais, que é uma mais-valia para as comunidades aqui da nossa região. E o Bernardo falou, os que estão na Cerdeira. Falámos aqui agora nas casas do Oiteirinho, tem sido também uma aposta da família Gomes, que fizeram tudo por tudo para ter ali, no meio da Serra do Açor, realmente um sítio magnífico para se poder usufruir da calmia, da tranquilidade, de serem bem recebidos, e a pontuação que se dá a estes alojamentos locais, a Cátia Batista está mais...
4: Não, a proprietária está bom.
0: Mas tu também.
4: Sim, mas a Cátia tem todo o mérito.
0: Exatamente.
4: É ela que me gera as redes sociais.
0: Estás a ver?
4: Eu sei, ela não faria de certeza aquela promoção toda.
7: Eu já quase que conquistei a Cerdeira toda, só me falta lá um alojamento, o resto já os tenho os dois. Mas pronto, fico muito feliz, porque sem dúvida que há muitos motivos para ir à nossa serra. Sei o quanto também foi difícil, e passei isso tanto com a Carla como também com a Ana Paula da Casa Dona Alzira. Sei bem o quanto é que foi difícil para estes alojamentos locais o que atravessaram após incêndio. Foi muito difícil voltar a conquistar o hóspede, a vir até à serra. Foram mesmo momentos muito complicados, onde sabíamos que não podíamos transmitir um verde onde ele não existia, não é? Mas acho que conseguimos.
0: Sim, e dá-se também demasia as pessoas que vivem na serra e que de alguma maneira conseguiram, muitas delas, fazer a plantação de árvores na serra. O Valado foi uma delas.
4: Sim.
0: Onde também eu participei, alguns amigos.
4: Em 2017, sim.
0: Pronto.
7: E agora?
0: E depois de estar aquela aldeia embelezada com aqueles, com as árvores, com os pinheiros, com os carvalhos, com, enfim, com os castanheiros, veio de novo esta desgraça dos incêndios, esta desgraça dos incêndios que nos tem assolado

0: um jovem que é o presidente da junta de freguesia de Cerdeira Mordaça. Como é que é em Cerdeira? Como é que vocês interagem?
1: Até agora tem.
2: Está
3: a meter problemas.
4: Eu espero ter-me portado bem.
1: Há sempre alguém entre meio que comunica o que é necessário para a nossa aldeia. É o jovem Albino Gomes também, que está sempre por trás daquilo.
0: Sempre atento
1: aos acontecimentos. E é uma das pedras também muito fundamentais que a Comissão de Melhoramento dos Valados tem e que o tenha por muitos anos, porque sem ele o Valado existia, mas não era o que é hoje.
0: Não era a mesma coisa.
1: Não era. E pronto, a comunicação é essa. Tem havido sempre um elo de ligação.
0: Muito bem. Olha, foi de facto. A gente temos que ir a. Ah, não.
2: Temos
0: que ir à
2: publicidade.
0: Então é melhor irmos agora já.
2: É verdade.
0: Senão a gente perde.
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0: E pronto, cá estamos de novo. Estamos em boa companhia, não é? Cá tem Batista aqui, na sua rádio Clube Draganil, que é a voz da Beira Serra. Fomos surpreendidos aqui com a visita de dois valadenses.
1: Só eu é que sabia. É?
0: São os valadenses.
2: Isso.
3: Da Alma Gema.
1: Valadenses, lambazes, já vão para descobrir os outros.
0: É.
1: Pode ser que até ao resto da noite apareçam os outros.
0: Já é capaz de não, é capaz de não.
4: Esta hora já é difícil.
0: Já é difícil. Já falámos um bocadinho e esta casa está receptiva a todos que queiram vir e visitá-la para falar de eventos como este que vocês fazem, mas esquecemos há um bocadinho de falar um bocadito sobre o Rally de Coja. Foi também um fim de semana bem concorrido, onde houve bastante gente. Oh Bruno, agora vais falar tu.
5: Posso falar.
2: Não, foi de facto um fim de semana com muita gente e propriamente na nossa União de Freguesias, este ano fomos convidados a fazer parte. E a PEC Cerdeira, que é o nome da prova especial que houve no domingo, neste caso começou na Cerdeira e acabou nas Loadas, a PEC Cerdeira, foi bastante concorrida. Tivemos três zonas de espetáculo, uma na Portela da Cerdeira, outra ali na zona da Curva do Bernardino, na chamada Curva do Bernardino, Curva dos Eucaliptos, e outra no gancho da Portelinha, e tivemos muita gente nas três zonas de espetáculo, e acho que foi um evento que penso que veio para ficar. E enquanto nós que estivermos na União de Freguesias, de certeza os que virão a seguir, se forem convidados, eu penso que é uma mais-valia para a nossa União de Freguesias. Este ano foi PEC Cerdeira, para o ano eventualmente será, vamos tentar alargar, vamos tentar, neste caso nós não fomos nós que escolhemos, a situação foi-nos colocada assim, por isso não foi outras aldeias, porque a situação foi-nos colocada assim pela organização. Se nós tivermos voto na matéria, vamos tentar alargar a outras aldeias também, na nossa União de Freguesias, para percorrer o máximo possível do nosso território. Mas sim, mas foi uma mais-valia e penso que se para o ano houver, estaremos cá também para novamente ajudar na parte logística, naquilo que nos for possível ajudar.
0: Olha, e estão preparados, as estradas estão preparadas para fazer um evento destes na Serra?
2: Este evento foi todo feito em Alcatrão,
0: foi feito em
2: estrada pavimentada de Alcatrão. Sim, aqui eu penso que, claro que se não for em asfalto, eu penso que a espetacularidade eventualmente será outra. Mas sim, tínhamos tido há pouco tempo o Rally de Portugal a passar aqui no nosso concelho, não é? E agora haver uma prova, neste caso para o Nacional de Rallies ou para o Regional de Rallies em asfalto, penso que a espetacularidade não se perdeu, e acho que foi engraçado e acho que é de repetir.
0: Pois, sim, falaste no Rally de Portugal e a Cerdeira e toda a zona ali da Serra tem sido um sítio de passagem onde também muitos aficionados do Rally passam ali naquela serra maravilhosa e onde vai também muita gente e com certeza a Cerdeira é também serve de passagem para quem?
2: Serve de passagem e muita gente da própria União de Freguesias vem. Nós, por exemplo, temos um grupo de pessoas que normalmente vai todos os anos e vão pessoas de várias aldeias da nossa União de Freguesia no grupo que nós normalmente alargado, vamos sempre 50, à volta de 50 pessoas, mais coisa, menos coisa, e vão pessoas da Morísia, vão pessoas de outras aldeias connosco, da Rala Velha, ou várias pessoas de outras aldeias que se juntaram a nós e fomos no nosso grupo. Não é um grupo da União de Freguesias, não é um grupo da Cerdeira, é um grupo de amigos que vai ao encontro do Rally e estamos sempre, é sempre assim, de tal uma forma de amizade, um dia de amizade, uma noite de amizade que vamos ter, e é essa espetacularidade do Rally que proporciona isso mesmo.
1: Mas a pergunta informal que eu quero fazer é:
3: Há uns que certeza que não vêem rally nenhum, pois não?
2: Há uns que?
3: Que não vêem rally a passar.
2: Isso faz parte, isso faz parte. Há uns que não dormem à noite e têm que dormir durante o dia, não é?
3: E a culpa de certeza que é do motosserra, não é do rally?
2: Também há motosserras lá no evento, é mesmo assim.
0: Eu sou testemunha que fomos ver o rally de Portugal e fomos surpreendidos por muitos jovens sentados numa cadeira
1: a ver o rally a passar
0: na mente,
2: estavam a imaginar
0: mas pronto, isto é assim, o rally é precisamente isto, é aquela mística que há de passar a noite na serra, de conviverem, de apanharem umas cabras, que há lá muitas também.
2: Também há lá.
0: Aquelas cabras mesmo.
1: Serranas,
0: exatamente.
1: E há
0: outras cabras que são as ditas cujas que.
1: Mas essas coitadas fogem.
0: Quais?
1: As outras cabras.
0: Ah, é
1: daquela. Ou outro dia fogem.
0: As de quatro patas.
1: Já não é chanfana.
0: Não. Pronto, isto é só para dizer que realmente a serra está bem. Pronto, composta para receber toda a gente. Falámos há bocadinho de sete raízes que se vai realizar na Moura da Serra este fim de semana, mais propriamente a partir das 15 horas, não é?
4: Isso convém. Eu estou aqui para saber a que horas é que começam os eventos, ainda não me disseram nada disso. Queria saber quais os eventos, o que é que se lá vai passar. Só sei que o Balado vai ter quatro sopas. Canja, é a única coisa, não sei mais nada. Tenho aqui duas horas para falar.
5: A ideia é aparecerem e verem e usufruir.
6: Também.
4: Posso já para.
6: Portanto, começa às 15. Até aqui.
4: É bar aberto.
6: Não, bar aberto não. Isso. Quer dizer, não posso falar pela comissão.
4: Abertura do bar.
6: Ah, sim, abre o bar. Agora, bar aberto, não posso falar pela comissão de melhoramentos da Moura da Serra. Não, mas vai iniciar às 15, depois vamos ter a atuação do rancho dos Malbequés da Cerdeira, às 16h30, às 16h30, depois às 17h30 temos então o grupo Cordas Castiças e depois logo fazemos aquela pausinha para a malta comer qualquer coisa e ir aqui à comissão do Valado comer a sopa, que é aquela entrada básica, depois um petisco aqui, um petisco ali, uma sobremesa no final, e depois às 21h30 temos então a atuação do grupo Trapos e Farrapos.
0: Tony S.
4: E até às 2 da manhã, certo?
6: Eu acho que é até onde o sol nascer.
4: Pois, não é que há bocado estavam a falar ali numas pousadas, a gente podia lá ficar a dormir e podíamos, pronto, depois carregar o carro.
0: Isso com certeza é que podem lá ficar a dormir, há lá sítios para isso.
3: Só houver quartos que ainda estejam disponíveis. Senão, olha, encontro uma relva.
6: Ou então enquanto carregam o carro.
0: Dorme-se no carro.
3: Olha, as casas do Eiteirinho já estão esgotadas.
0: Pronto, portanto, das duas uma. Ou dormem
1: na casa da Dona Alzira,
0: ou
1: na Quinta da Palmeira.
0: Na Quinta da Palmeira,
4: ou depois também podem levar uma tenda, podem ficar por lá.
6: Exatamente. Enquanto carregam o carro,
0: põe o carro, tira o carro.
4: Essa parte de carregar o carro.
0: Ó Fernando, tu é a primeira vez. Estou a falar do Fernando, que é um morador do Balado, que é de Barris, nasceste
7: sim.
0: Não é? O que é que tu pensas deste evento das sete raízes? És um homem da serra, estás em Lisboa, faz o teu trabalho e de vez em quando vens ao Valado à festa, não é?
7: Não só na festa, durante o ano venho cá algumas vezes, nem todas quantas queria, mas é impossível. Mas assim que possa, assim que consigo, venho cá sempre um fim de semana, ainda há 15 dias vim cá, cheguei aqui sábado às 8 da noite. Sim, eram 5 da tarde de sábado lá da Amadora e no domingo fui-me embora. Por isso é vontade mesmo de vir cá.
0: Exatamente.
7: Mas este evento é bom realmente para unir ainda mais as ditas sete raízes, as ditas sete aldeias, as sete aldeias que há, embora uma não possa estar presente. Mas é bom. Este evento é uma coisa boa que realmente tentamos puxar, cada vez vir mais gente. Nem em agosto pode haver alguém que não possa vir, podem já há uma alternativa para poderem vir agora e esperamos que isto continue,
0: visitar a aldeia, visitar a família, os amigos,
7: sim, né? sim, sim, Isso é o principal.
0: O principal.
7: Sem dúvida.
0: Mas, portanto, como disse há um bocadinho o Bernardo, e muito bem, tem sido uma mais-valia estas, e que tu também estás a dizer, porque aqui não há rivalidades, há sim a união entre as aldeias. É isso a finalidade. É tentar unir as aldeias para serem mais fortes, cada vez mais, não é?
7: Claro, claro. Isso é uma ideia genial. Pronto, é isso que a gente quer mesmo. Não haver separações, haver união. União é, costuma ser, união é que faz a força.
0: Mas é mesmo isso. Mas é mesmo isso.
7: Poucos, mas bons.
0: Vamos à música, Cátia Batista.
1: Vamos.
0: Então
1: vamos
0: lá, faz embora.
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0: É verdade.
1: A Cátia tem razão. Foi hoje o, este momento musical foi precisamente o primeiro rock da noite.
2: Mas você é que escolheu hoje a música, não fui eu.
0: Mas eu escolhi uma música diferente, para ser, não sei se é a mesma coisa. Mas pronto, é, nós somos assim, é um grupo que tanto se dá para pôr música sobre outro fado. Fado é guindou, que vai. Bem,
2: mas é por isso.
0: Meus amigos, estamos realmente na reta final do programa e não sei se ficou alguma coisa por dizer relativamente a... Oi, chegou a primeira bilheta. Bem, mas estou a dizer que não sei se ficou alguma coisa por dizer relativamente a este evento das Sete Raízes, mas pronto, o microfone é vosso para que possamos despedir-nos dos nossos ouvintes e pronto, e relembrar que no próximo sábado não se esqueçam de ir visitar a Moura da Serra e pronto, e usufruírem do melhor que lá há.
2: Sete maravilhas da Serra.
0: Exatamente.
3: Exatamente, é isso mesmo. Venham visitar-nos, nós temos muitas festas ao longo do ano. Este fim de semana temos esta. Entretanto, chega agosto, vamos ter festas em todas as nossas aldeias. Começamos no primeiro fim de semana na Rala Velha, no segundo fim de semana a Moura da Serra, no terceiro fim de semana é um fim de semana então ainda mais, mais completo. Temos o Valado, temos a Morísia e as Casarias, e no fim de semana a seguir temos a Portela da Cerdeira também com festa e terminam assim as festas do verão.
2: Pois, em que altura a Portela da Cerdeira este ano?
3: É na mesma, é 20, fim de semana dos 20.
2: Estou no calho na festa de Malão.
4: Não falta nem Malão, ainda bem.
3: Ah, vocês é no
4: 15.
3: Ah, então pronto, este ano.
4: Nós temos
0: o
4: Góis
0: Motoclube.
4: Não interessa.
0: É.
2: O Góis Motoclube é na semana do Maladão, é 15.
4: É.
3: Sim. Pronto, então toda a gente pode vir à festa da Portela da Cerdeira, assim como podem vir já este fim de semana ao Sete Raízes, que vamos lá estar todos.
0: Que é mais importante.
3: Todos juntos. No verão andamos mais separados, mas nesta estamos todos juntos, este ano na Moura da Serra, para o ano logo se vê, mas em princípio será no Valado. E portanto.
4: Mais um problema!
2: Pela lógica, se estão a dar a volta, voltou à Moura, que foi primeiro.
3: Exatamente, a seguir, à partida, será o Valado e, portanto, mas este ano é na Moura da Serra, visitem-nos, temos a animação, temos o rancho, temos o grupo de cordas e depois os trapos e farrapos à noite, portanto, visitem-nos.
0: E muita diversão.
3: Exatamente, muita diversão, muita comida, muita bebida, portanto, apareçam.
0: E algumas cabras.
3: Estaremos por lá, sim.
0: Bruno. Sim. Queres-te despedir aqui dos nossos ouvintes?
5: Não, basicamente é o que o Bernardo estava a dizer, é a animação da nossa União de Freguesias, é as nossas gentes, é o que é mais importante, é a colaboração, é a amizade entre todos, sem rivalidades. Somos uma União de Freguesias em que temos várias instituições, várias coletividades, várias comissões e ligas de melhoramentos, e é isso que é importante, é estarmos unidos em prol de algo melhor. E como o Fernando aqui há pouco estava a dizer, tentarmos trazer os jovens para as nossas instituições, porque eles temos que... Nós somos jovens, não nos consideramos velhos, mas é importante ir integrando a malta mais nova também nestas instituições, porque eles são o futuro, os jovens são o futuro.
0: Claro,
5: e pronto, e agradecer à Rádio Clube da Ganil por esta oportunidade que nos deu em vir e falar um bocadinho das nossas aldeias e deste evento de Sete Raízes.
0: E estão sempre à vontade para fazer. O Fernando, que é novo aqui nestas andanças.
6: É verdade, é a primeira vez.
0: Pois meu amigo,
6: é a primeira vez que aqui estou na rádio da Clube da Ganil. Sim, senhor, é verdade.
0: Vai estar mais vezes.
6: Resta-me agradecer também a este pequeno encontro que aqui estamos.
4: Essa borda de rádio.
6: É pena não estarmos todos aqui reunidos, da Sete Raízes hoje. Mas pronto, e nós foi agora mesmo uma visita à última da hora. E apareçam no sábado, apareçam lá na Moura da Serra, lá estaremos todos à vossa espera. Tragam os amigos, tragam o cão, o gato, tragam toda a gente para o periquito. As cabras vai lá ver de certeza.
0: As
6: de duas e as de quatro patas.
0: Sim, sim.
6: E por isso, olha, apareçam, de certeza que não se vão não se vão arrepender por este momento que a gente lá vai passar. É um dia só, mas é de certeza que é um dia bem passado. Muito e bem. Em agosto, lá teremos as festas no Valado, é uma aldeia pequenina, estamos dia 13, 14 e 15, a dia 13, já agora não sei se posso já... Dia 13 teremos a tradicional arruada pelas casas da aldeia, dia 14...
7: Também há lá cabras.
6: Também. É. E bebem por uma colher de pau.
8: Pois é.
6: No dia 14 temos a missa em honra de Santo António, depois à tarde temos jogos tradicionais e à noite temos o Arraial, por mais uma vez estarem presentes este ano, o Trio Clave. Vai estar novamente no Valado.
0: Já passámos aqui o tema deles hoje.
6: E um abraço também para eles, para o Alberto, para o Henrique e para o Ricardo.
2: Que era...
8: Era o Ricardo, faltava.
6: E depois no sábado, dia 15, teremos o tradicional almoço no Porco no Espeto. Para quem quiser aparecer, depois na altura iremos divulgar os números de telefone para quem quiser fazer a inscrição. E durante a tarde haverá sempre divertimento. E depois à noite temos que ir para a festa dos outros, que também temos que ajudar as aldeias vizinhas.
7: Está lá o rancho à tarde.
6: Um abraço para todos, foi um gosto estar aqui presente pela primeira vez na Rádio Clube do Arganil. A todos os ouvintes, muito obrigado.
0: Espero que não seja a última, porque é sempre recebida aqui nesta casa.
6: Ok, obrigado.
0: E por último, a nossa Carla, vamos para se despedir também aqui dos nossos ouvintes.
9: Já tudo foi dito.
0: Já foi tudo.
9: E eu já sou da casa, portanto já não tenho nada a acrescentar, a não ser que apareçam no sábado. Em mais o nosso Sete Raízes, que espero que se mantenha por mais anos.
0: Muito bem, muito bem. Pronto, amigos da Rádio Clube de Arganil, foi o programa possível. Desde já queremos agradecer aos nossos convidados por terem aceito este convite de estarem aqui e passar duas horas connosco. Falar dos Sete Raízes, que é um evento que a parte da Cerdeira, Moura da Serra, Freguesia organiza já há uns anos. E desejar-vos... muito sucesso para vocês e que no próximo sábado tudo corra para o melhor e que estejam sempre com essa maneira de estar na vida, que é precisamente a conviver com as pessoas, unirem-se cada vez mais, porque a Serra é mesmo assim. Obrigado por estarem presentes. Por mim, para os nossos ouvintes lá para casa, uma boa noite e continuação uma boa noite e bom fim de semana.
2: E passa a bola. Olhem aos nossos convidados, agradeço a presença, tenho muita pena não poder estar presente, infelizmente tenho um compromisso já marcado há um ano e não posso falhar, mas acredito que vai ser uma edição de sucesso, certamente, pelo ano em que eu fui, que foi na Cerdeira, que eu fui, não foi, mais o Adrião e você. É muito bonito ver as vossas aldeias juntas e realmente há coisas que só acontecem na Serra e é mesmo bonito ver o quanto as várias aldeias se apoiam mutuamente umas às outras. Aos nossos ouvintes, desejo uma ótima quinta-feira, neste caso já é sexta-feira, e vemo-nos na próxima semana, mas pela Facit, vamos lá estar a fazer direto a partir da Facit em Tábua, por isso convido-vos a virem ter connosco.
4: E já agora, muito obrigado. Façam amor e sejam felizes. Até quinta.
0: Olha que lindo, hein? Para finalizar, façam amor e sejam felizes. Muito bem.

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1: A Junta de Freguesia de Arganil adquiriu recentemente um novo equipamento, neste caso um trator. Segundo esta entidade, a aquisição de um trator novo da marca Deutz Fahr, equipado com carregador frontal, pá niveladora traseira e triturador, surge como uma resposta direta às necessidades operacionais identificadas nesta freguesia. Este equipamento multifuncional, de acordo com a Junta de Freguesia de Arganil, vai permitir reforçar significativamente a capacidade de intervenção nas ações de limpeza e manutenção das aldeias, contribuindo para a melhoria das condições ambientais, da segurança e da qualidade de vida das populações. Numa publicação na sua página do Facebook, a Junta de Freguesia de Arganil agradece ao município pelo apoio concedido na aquisição deste equipamento, que será, e passo a citar, uma mais-valia na resposta às necessidades identificadas. A freguesia de Vila Nova do Ceira, no concelho de Góis, está a assinalar, desde o passado dia 14 de junho, o seu 99º aniversário, com um programa diversificado de iniciativas culturais, recreativas e populares, que vão decorrer até o próximo dia 28 de junho. As comemorações, organizadas pela Junta de Freguesia local, incluem atividades dirigidas a diferentes gerações, desde mostras de folclore e festivais gastronómicos, até às tradicionais marchas populares e a celebração da Noite de São Pedro. O programa arrancou com a realização da mostra de folclore infantil Mensageiros da Alegria, seguindo-se no próximo dia 21 de junho, no adro da igreja, a partir das 10 da manhã, a Feira Sem Regras, bem como nesse dia, a partir das 13, a quarta edição do Festival das Sopas. As celebrações prosseguem no dia 23 de junho, com o Dia da Freguesia. Nesse dia, pelas 19 horas, na sede da Junta de Freguesia, terá lugar a entrega dos incentivos à natalidade referentes ao ano transato, medida que pretende apoiar as famílias e incentivar a fixação de população nesta freguesia. Já no dia 25 de junho, vai decorrer o tradicional passeio destinado aos pensionistas recenseados na freguesia e no dia 27 deste mês, pelas 22 horas, o adro da igreja vai acolher a Noite dos Trompetistas, um espetáculo que contará com a atuação do músico Luís Martelo e dos trompetistas da Filvar, David Pimenta, Diana Geraldes e Mauro Marmé. O encerramento das comemorações deste aniversário da freguesia de Vila Nova do Ceira decorrerá no dia 28 de junho, com a tradicional Noite de São Pedro. Pelas 21h30, terá início o desfile e a atuação das marchas populares, participando nesta edição a Marcha Infantil de Vila Nova do Ceira, a Marcha do Pombal, a Marcha Pé Salgado, a Marcha de São Paulo e a Marcha de São Pedro de Vila Nova do Ceira. Note-se que após as atuações haverá uma sardinhada gratuita oferecida pela Junta de Freguesia, seguindo-se um arraial popular animado por um DJ. Em Tábuas estão abertas as inscrições até dia 1 de setembro para a Oficina Municipal de Teatro, um projeto de formação artística e expressão criativa dirigido a jovens dos 10 aos 16 anos. Promovida pelo município de Tábua desde 2008, a Oficina Municipal de Teatro tem vindo a afirmar-se como um espaço de aprendizagem, desenvolvimento pessoal e descoberta artística através da exploração do corpo, da voz e das diferentes linguagens do teatro. Ao longo do ano letivo, os participantes são convidados a desenvolver competências de comunicação, criatividade, confiança e trabalho em equipa, através de processos de improvisação, experimentação e criação coletiva, culminando numa apresentação pública integrada na programação da oficina Artes de Palco em Parcelada. Orientada pela professora Ana Moraes, a atividade vai decorrer durante o período escolar, às quartas-feiras, entre as 14 e as 15h30, no Centro Cultural de Tábua. É de salientar que a participação é gratuita, mediante inscrição prévia.
0: estado do tempo nas próximas 24 horas.
1: Céu pouco nublado ou limpo, apresentando-se geralmente muito nublado no litoral a norte do Cabo Espichel até ao final da manhã, com possibilidade de ocorrência de chuvisco, podendo essa nebulosidade persistir em alguns locais da faixa costeira. Vento fraco, tornando-se fraco a moderado até 30 km/h a partir do final da manhã. Neblina ou nevoeiro matinal no litoral oeste, pequena descida da temperatura mínima no interior, norte e centro. São estas as previsões do tempo para hoje. Entretanto, continuo por aí a acompanhar a nossa emissão e tenha uma ótima sexta-feira.
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